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7: 9:10.
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0: Bem, galera, é hora de intervalo, mas continue ligado que em instantes nós estaremos de volta.
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2: 9:30.
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0: Você está bem, você está no Hits 80, tocando as melhores da década de ouro da música.

0: É o Hits 80 com você. Momento de dar uma pausa, mas não desgruda daí, porque daqui a pouquinho a gente já está de volta com mais Hits 80.
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2: 9h47.
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2: É o Hits 80 começando mais um bloco. Vamos juntos curtir os grandes sucessos que marcaram época.

0: É só música boa, uma atrás da outra. Vamos dar uma pequena pausa para o intervalo, mas já já tem mais.
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2: 10 e 7.
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0: Bem, é hora de dar uma pausa para o intervalo, mas fique de boa, que é jogo rápido. Daqui a pouco estaremos de volta com mais hits que marcaram os anos 80. Aguenta aí, viu?
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0: Bom, nós já estamos de volta com o Hits 80 e a gente segue tocando as melhores.

0: Bem, galera, está tudo muito bom, mas precisamos dar uma paradinha para o intervalo. Relaxa aí que já já estaremos de volta com muita música boa. Segura aí!
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2: 10h43.
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0: Opa, estamos de volta com o Hits 80, só as melhores. Prazer ter você aqui com a gente. Bora curtir mais algumas que marcaram as nossas vidas.

0: Top demais esse som, hein? Bem, a gente fica por aqui agradecendo a sua companhia durante o programa de hoje. Obrigado pela sua audiência, forte abraço e amanhã a gente se encontra novamente. Fique na paz e até lá. Tchau, tchau.
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2: 10h59.
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1: Olá, boa noite. Está começando agora mais uma edição do Love Night. Prepare-se para uma sequência apaixonante com os maiores flashbacks românticos de todos os tempos. Eu sou Roger Pires e com muito prazer vou lhe fazer companhia nessas 4 horas de muita música boa. Vamos começar com essa música que fez parte da vida de muita gente. 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
2: 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Roxette, Spending My Time.

0: Carpenters, Close to You. Aqui você ouve os maiores flashbacks de todos os tempos. O Love Night faz uma breve pausa agora, mas em instantes estaremos de volta com mais músicas que marcaram histórias e embalam corações. 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
2: 11:26.
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0: De volta com Love Night, espalhando amor em forma de canção. Uma boa noite pra você. Celine Dion, Because You Love Me.

0: All for One, I Swear. Linda essa música, não? Bem, vamos a um rápido intervalo, mas já já voltamos com Love Night e mais uma sequência de grandes sucessos românticos. 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
2: 11h55.
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0: Voltamos com Love Night, porque a sua noite merece o melhor. E os melhores flashbacks de todos os tempos você só ouve aqui no Love Night. Gilbert O'Sullivan, Alone Again.

e diz: "It doesn't matter much to me." Bem, vamos ao intervalo. Daqui a pouco, Love Night está de volta com mais canções que falam direto ao coração. É rapidinho. Continue com a gente.

O Love Night está de volta, deixando a sua noite ainda mais especial com canções inesquecíveis. Madonna, Take a Bow.

0: Tá gostando? Então bom demais! Vamos dar uma paradinha e em instantes o Love Night continua com mais músicas que marcaram histórias de amor.
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0: Estamos de volta com Love Night. Mais uma sequência de canções para tocar fundo no seu coração. Carly Simon, Nobody Does It Better.

0: Lana Del Rey, videogames. Aqui só as melhores internacionais para você. Segure a emoção. O Love Night volta já já com mais melodias inesquecíveis
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2: Uma e nove.
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0: Estamos novamente com Love Night, porque a sua noite merece músicas que tocam o coração. Phil Collins, Can't Turn Back the Years.

Harry Styles, Sign of the Times. É o Love Night na sua noite. A gente faz uma pausa agora, mas em instantes tem mais música linda esperando por você.

O Love Night está de volta. Prepare o coração, porque vem mais emoção por aí. Boa noite. Norah Jones, Don't Know Why.

0: Júlio Iglesias e Stevie Wonder, My Love. No Love Night, os maiores flashbacks de todos os tempos. Vamos fazer um pequeno break, mas continue conosco. Depois do intervalo, tem mais Love Night, mais música e mais emoção para você. 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
2: 2:05. 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

Estamos novamente no ar com Love Night, levando romantismo e emoção até você. Para você que está nos ouvindo, desejamos uma ótima noite. Alan Jackson, I'll Try.

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Curtimos no Love Night, Century, Gone with the Winner. O Love Night vai ficando por aqui, mas a nossa história continua amanhã. Que essa trilha sonora acompanhe seus sonhos e que o amor esteja presente em cada detalhe da sua noite. Até amanhã, com mais músicas apaixonantes para você.

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1: Oi, pessoal, tudo em ordem? Começa aqui mais um episódio do WhatsApp. Que prazer tê-los conosco, compartilhando cada instante dessa conversa que cresce com a participação de vocês. Neste dia, deixe-se inspirar, crie espaço para grandes ideias e deixe seu pensamento voar livremente. Há sempre aquela frase que surge exatamente quando precisamos. E agora ela diz: acredite no que você carrega por dentro. O tamanho do desafio não importa, o que conta é sustentar o impulso para seguir. Seguir em frente. E é com essa atmosfera que começamos o WhatsApp.
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0: pode tocar uma daquelas músicas que elevam o ânimo. No WhatsApp, essa energia boa sempre encontra seu espaço. A playlist segue adiante com mais sons incríveis para curtir.
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0: estamos só começando o nosso papo. Mais um instante retornaremos. Fique por aí, pois o WhatsApp ainda vai te surpreender com mais conteúdo de qualidade. Rapidinho, fazemos uma pausa e já voltamos a estar juntos.
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0: Estamos de volta e o WhatsApp continua a te acompanhar. Agora é hora de recarregar as energias e manter o clima descontraído. Tudo aqui é pensado com o objetivo de suavizar e dinamizar sua rotina diária, sempre acrescentando curiosidades e assuntos significativos que impactam seu dia. Ainda vem muito mais por aí no WhatsApp, então não perca.
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0: após essa música vibrante, continuamos no mesmo ritmo. Aqui o refúgio perfeito para relaxar e deixar as horas passarem mais calmamente. Logo em seguida, trazemos outra canção para embalar esse instante.
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0: WhatsApp faz um breve intervalo agora. Hora de fazer uma pausa, inspirar profundamente e se arrumar para o próximo passo. Permaneçam por aqui, que logo logo tem mais para vocês.
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3: 3 e 4.
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1: Aqui estamos novamente e o WhatsApp continua firme e forte. É hora de mantermos alta a nossa energia e seguirmos adiante com a agenda programada. Aqui, cada segundo é pensado para aliviar seu cotidiano e acrescentar mais dinamismo. Naturalmente, sempre temos que ter aquele toque especial de descontração indispensável. Permaneça conosco, porque há muito mais no WhatsApp esperando por você.
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0: WhatsApp não descansa, sempre inovando na música que acompanha você. Cada faixa reproduzida aqui é meticulosamente selecionada para definir o tom do seu momento. E temos mais uma a caminho para não perdermos o embalo.
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0: Mais uma vez o WhatsApp vai fazer uma pequena interrupção. Precisamos de um breve intervalo para ajustar nosso ritmo, mas logo retornaremos cheios de novidades. Fique com a gente, tem ainda mais conteúdo te esperando.
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0: De volta à ação com o WhatsApp, continuamos a todo vapor. O intervalo voou e agora seguimos adiante juntos na nossa caminhada. Cada momento aqui oferece uma energia única para revitalizar seu dia. É o momento de descontrair, ouvir boa música e aliviar os pensamentos. E até o fim, o WhatsApp não para de trazer novidades para você.
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0: encerramos essa parte, mas a jornada continua. Continua rolando bastante conteúdo e música especialmente selecionada para você. Eleva o som, porque já estamos trazendo a próxima.
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0: Pop realiza agora um breve intervalo. Uma pausa rápida apenas para acertar o ritmo e montar a sequência de eventos. Mantenha-se conosco. Já voltamos, trazendo ainda mais para você.
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0: Estamos de volta com o WhatsApp, prosseguindo nossa jornada sem perder a batida. Continuemos com o impulso, enriquecendo seu dia com mais leveza e fluidez. Todos os aspectos deste lugar são cuidadosamente planejados para que você fique conectado e alinhado. É tempo de se alegrar, sossegar e deixar o fluxo de pensamentos seguir junto a nós. E ainda temos muito mais conteúdo a caminho no WhatsApp.
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0: companhia é essencial nesse clima envolvente que só a música proporciona. O WhatsApp é sinônimo de companhia, movimento e leveza. A seguir, continuamos com mais uma canção nesse mesmo clima.
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0: WhatsApp pausa rapidamente neste momento. Tempo suficiente apenas para dar uma recarga nas energias. Depois do intervalo, teremos ainda mais aguardando por você.
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3: 3:55.
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1: Retornamos. E o WhatsApp ainda está firme ao seu lado. É tempo de recuperar nossa velocidade e seguir em frente nessa boa série. Cada componente é projetado para tornar o ambiente mais leve e descontraído. Vamos aproveitar esse instante e prosseguir unidos por essa estrada até o seu final. O WhatsApp não acabou. Muito mais está a caminho só para você.
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0: Essa cena foi de gelar. Contudo, a trilha continua. Do princípio ao término, é o WhatsApp que te mantém conectado. Agora, vamos complementar este momento com ainda mais música.
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0: O WhatsApp pausa brevemente suas transmissões. Este é o instante perfeito para parar brevemente e tomar um ar. Logo mais retornaremos com novidades incríveis para você.
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0: Estamos de volta à transmissão e o WhatsApp ainda está com você. Vamos agora reativar a energia e manter o fluxo da nossa programação. Aqui, cada pormenor é cuidadosamente planejado para deixar sua experiência mais leve e animada. Prepare-se, porque ainda temos muitas novidades chegando no WhatsApp.
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0: música que acabou de rolar é perfeita para levantar o astral. No WhatsApp é sempre um lugar para essa vibe positiva. A sequência não para. Vem aí mais sons para você desfrutar.
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0: Sentiram essa atmosfera musical que passou agora? Neste momento, o WhatsApp realiza uma pequena parada. Vamos fazer uma pequena interrupção para desacelerar. Logo mais, continuamos com muito mais para você.
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0: Estamos de volta com o WhatsApp, continuando nossa série sem perder o ritmo. Continuemos embalados, incorporando serenidade e fluidez à sua rotina. Cada detalhe é meticulosamente projetado para manter você conectado e em harmonia. Agora é tempo de desfrutar, sossegar e permitir que a sua mente viaje com a nossa. Continue conosco, pois muito mais conteúdo está por vir no WhatsApp.
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0: batida animada, vamos manter a energia. Descanse aqui, onde o tempo flui com leveza e tranquilidade. Continuando, vem aí um hit para envolver o momento.
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0: WhatsApp pausa rapidamente neste momento. Um intervalo adequado apenas para revigorar os ânimos. No seu retorno, encontrará muito mais à sua espera.
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0: Estamos de volta e prosseguindo com a nossa série no WhatsApp. O ritmo continua suave, mantendo-o em sintonia conosco. Muita coisa boa ainda está programada para acontecer antes de acabar. E agora, prepare-se para mais um som selecionado a seguir.
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0: está sempre em movimento, continuamente trazendo novidades para a sua playlist. Cada faixa reproduzida aqui é meticulosamente selecionada para definir o tom do seu momento. E temos mais uma a caminho para não perdermos o embalo.
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0: nós, concluindo mais um episódio do WhatsApp. E com esse último sucesso que tocamos, concluímos nosso encontro de hoje. Experimentamos tempos de relaxamento, conversações prazerosas e aquele ambiente especial que só este programa proporciona. Nossa intenção a cada lançamento é estar mais perto de você, adicionando energia e presença à sua rotina regular. Desde o princípio ao final, você esteve conosco, fazendo parte desse ciclo contínuo de renovação. É hora de nos despedirmos por agora, mas fique ligado, pois na próxima edição muitas surpresas aguardam por você. Agradeço a sua presença, seu apoio e por compartilhar cada momento comigo. Chegamos ao fim por hoje, fica aqui meu grande abraço e, claro, não poderia faltar aquele tchau cheio de energia boa. Até a próxima vez. Zele pela sua saúde.
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3: 4h58.
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7: Deus abençoe você e toda a sua família. Que alegria estar aqui com você, começando mais um programa Eu Seguirei. Eu tenho certeza de que Deus vai falar muito ao seu coração através deste programa. Olha, se você pode, eu já quero convidar você a pegar a sua Bíblia, porque hoje nós vamos meditar a palavra de Deus. A palavra de Deus é o nosso alimento, a palavra de Deus que é o nosso sustento. Eu tenho certeza que essa palavra vai mover seu coração. Olha, aqui você vai ouvir a palavra de Deus, aqui você vai poder cantar. São minutos que ficaremos juntos, onde você vai fazer uma experiência com Deus. Lembrando que tudo que você ouvir aqui, depois fica registrado no meu canal do YouTube, Frei Gilson / Som do Monte, no meu Instagram, no meu Facebook, todos com o mesmo nome, Frei Gilson / Som do Monte, para que você possa também compartilhar essa palavra com os seus amigos, tá bom? Então, vamos escutar a palavra de Deus.
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7: Ninguém de nós pode viver na ociosidade. Aquela pessoa que não quer fazer nada. Aquela pessoa que em tudo quer depender dos outros. Aquela pessoa que vive de braços cruzados. Irmão, irmã, por favor, não seja ocioso. Arregace as mangas, trabalhe, faça alguma coisa. Você pode até estar desempregado, mas isso não significa que você tem que ser ocioso. Ocioso é a pessoa que cruza os braços, senta no sofá e perde tempo na vida, fazendo aquilo que não deveria estar fazendo. Não cumprindo os seus deveres e não cumprindo as suas responsabilidades. A pior coisa que alguém pode viver na vida é a ociosidade. Ah, e se tem uma coisa que o diabo ama, é a pessoa ociosa. Porque quando você está no cumprimento do teu dever, por exemplo, agora, eu, Frei Gilson, estou no cumprimento do meu dever, estou pregando a palavra. É muito difícil para o diabo conseguir alguma coisa neste momento? Porque estou trabalhando para o reino, eu não estou ocioso neste momento. E veja, não é só questão de não fazer nada, porque há momentos na nossa vida que você vai ter o seu descanso, que você vai ter um momento mais relaxado. Não é disso que eu estou falando. Estou Estou falando de uma pessoa ociosa. A pessoa ociosa é a pessoa que não cumpre o seu dever. E uma pessoa ociosa, o diabo ama. Aliás, já dizia alguns santos, cabeça vazia, oficina do diabo. Uma pessoa ociosa, o diabo ama. Vamos falar sobre isso. Em nome do Pai, do Filho e do Espírito Santo. Amém. 2 Tessalonicenses, capítulo 3, versículo de 6 a 10 e versículo de 16 a 18. Nós vos ordenamos, irmãos, em nome de nosso Senhor Jesus Cristo, que vos afasteis de todo irmão que se comporta de maneira desordenada e contrária à tradição que de nós receberam. Bem sabeis como deveis seguir o nosso exemplo, pois não temos vivido entre vós na ociosidade. Veja que os apóstolos, Paulo aqui está dizendo, nós não somos ociosos. Porque somos apóstolos? Não. De ninguém recebemos de graça o pão que comemos. Pelo contrário, trabalhamos com esforço e cansaço de dia e de noite para não sermos pesados a ninguém. O ocioso, ele é pesado para os outros. Quer fazer nada em casa, então quer ficar lá ocioso em casa e a mãe tem que fazer tudo, o pai tem que fazer tudo, não sei quem tem que fazer tudo, o vô, a avó tem que fazer tudo, porque o bebê, que eu já digo, pode ser adulto, né? O bebê adulto está lá de braços cruzados, é um fardo para todo mundo, é um fardo para as pessoas. Irmão, irmã, não seja um fardo para as pessoas. E o que é não ser fardo para as pessoas? Não seja ocioso. Vai lavar uma louça, vai ajudar a arrumar essa casa, faz alguma coisa, não seja pesado. Paulo está dizendo, nós trabalhamos com esforço e cansaço. O problema do ocioso é isso, ele não quer ter esforço, então é ocioso. E ele não quer se cansar. Não existe como você viver uma vida digna sem esforço e sem cansaço. Não que tivéssemos o direito de fazê-lo, mas queríamos apresentar-nos como exemplo, ó que bonito, exemplo a ser imitado, com efeito qualquer, quando estávamos entre vós, demos esta regra, quem não quer trabalhar também não deve comer. Essa regra precisava continuar existindo na nossa vida. Que o Senhor da paz, Ele próprio vos dê a paz sempre em toda parte, o Senhor esteja com todos vós. Esta saudação é de meu próprio punho de Paulo, assim é que assino todas as minhas cartas, é a minha letra, a graça de nosso Senhor Jesus Cristo esteja com todos vós, palavra do Senhor. Para terminar essa meditação, que eu acho que já ficou muita coisa clara, eu vou usar um texto de São João Crisóstomo, que vai falar sobre a formiga. Preste atenção. Por isso também a Escritura enviou o preguiçoso à formiga, dizendo... Isso está em Provérbios 6:6. Vai ter com a formiga, ó preguiçoso, imita os caminhos e torna-te mais sábio do que ela. Para o preguiçoso, a Bíblia pede para você olhar a formiga. Queres aprender, diz ele, não pelas Escrituras, que é bom trabalhar e que aquele que não quer trabalhar não deve comer? Aprende-o com os animais irracionais. Procedemos do mesmo modo em nossas famílias, exortando os que erraram, ainda que sejam mais velhos e considerados superiores, a observar as crianças atentas. Dizemos, observa como esta criança é zelosa e vigilante, embora seja mais jovem que tu. Da mesma maneira, aprende da formiga a melhor exortação ao trabalho. Admira teu Senhor não apenas porque criou o céu e o sol, mas também porque criou a formiga. Pois embora a formiga seja pequena, ela prova a grandeza da sabedoria de Deus. Considere então quão prudente é a formiga. Considera como Deus implantou em um corpo tão pequeno um desejo incessante de trabalho. Mas enquanto aprendes da formiga a lição do trabalho diligente, aprende da abelha a lição da limpeza, esforço e harmonia social, pois a abelha, embora mais por nós do que por si mesma, trabalhando todos os dias, isso é realmente algo especialmente apropriado para um cristão, não buscar o próprio bem, mas o bem dos outros. Assim como a abelha percorre os prados para preparar um banquete para outra pessoa, tu, homem, faz o mesmo. Se acumulaste riqueza, gasta-os com os outros. Se tem capacidade de ensinar, não enterres o talento, mas põe-no em evidência para aqueles que necessitam dele. Ou se tens qualquer outra vantagem, torna-te útil àqueles que colhem o benefício dos teus trabalhos. Torna-te útil. Isso é não viver na ociosidade. Torna-te útil. Preciso aprender com as formigas e com as abelhas. Deus abençoe Pai, Filho e Espírito Santo. Amém.
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1: O programa de hoje está bom demais e eu quero lembrar você, se você quiser ouvir mais pregações, mais meditação da palavra, basta você me acompanhar no meu canal do YouTube, Frei Gilson / Som do Monte, no meu Instagram, no meu Facebook, no meu TikTok, e lá você vai encontrar muito mais palavra de Deus para você.
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1: Nós vamos terminar este programa rezando. Eu quero clamar agora por você, quero clamar pela sua família. Senhor Deus, libera agora o teu Espírito Santo sobre cada pessoa que acompanha este programa. Vem, Espírito Santo, enche todos os que estão acompanhando este programa agora. Libera, Senhor, para esta pessoa o que ela mais precisa, para o corpo e para a alma. Libera, Senhor, curas e libertações em nome de Jesus para esta pessoa que assiste, que acompanha, que escuta e para toda a sua família. Eu clamo a tua poderosa bênção. Visita agora com bênção de proteção. A bênção que só o Senhor pode dar. Abençoe-vos o Deus Todo-Poderoso, Pai e Filho e Espírito Santo. Amém.
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Talvez a tristeza está visitando o teu coração. Teu coração perdeu a paz? Seus dias parecem que não tem mais luz? E parece que tudo isso não vai passar, né? Pensamentos ruins? Pessoas que te decepcionam a cada dia? E tem um sentimento que quer dominar você. A tristeza. O abatimento. Meu irmão e minha irmã, quando é que a gente se abate? A gente se abate quando a nossa esperança está nas coisas. A nossa esperança está nas pessoas. Então a gente vai se decepcionando, a gente vai se decepcionando. Faz parte da vida a decepção. A tristeza vem e ela quer te abalar. Muitos agora estão abalados, muitos agora

Olá, uma ótima quarta-feira para você. Eu sou Douglas Polato e daqui a pouco nós vamos trazer para você a edição de hoje do nosso Jornal Rádio Fatos, com os seguintes destaques. ProUni abre lista de espera nesta quarta-feira. Polícia Federal deflagra operação em Salvador que mira fraude de 3,5 milhões no INSS. Ancine concede registro a Dark Horse, filme sobre Bolsonaro. Benedito Gonçalves toma posse como novo corregedor no CNJ. E você ainda confere as informações esportivas desta quarta-feira com Tony Silva. Essas e outras notícias daqui a pouco, no nosso Jornal Rádio Fatos. Até já!

0: Caro ouvinte, que bom que estamos juntos. É uma alegria poder falar com você. É uma alegria saber que você também partilha estas palavras com outras pessoas. Divulgue esse momento para que outros também escutem nesta mesma hora e nesta mesma rádio. Eu gostaria de falar hoje sobre a prática da despreocupação. Você vive preocupado? Sim ou não? Você conhece pessoas que vivem preocupadas? Você conhece pessoas que vivem tranquilas e não se preocupam tanto com as coisas? Quem vive melhor? Qual a melhor atitude na vida? Os grandes mestres de práticas de meditação, de espiritualidade também, falam que uma atitude importante é a humildade, é o silêncio, mas também a despreocupação. Para quem quer entrar em contato com Deus, com a sua interioridade, precisa também estar despreocupado. Um grande monge pratica a despreocupação ao dizer sempre de novo para si: eu não tenho preocupação. Ele precisa naturalmente dizer esta frase sempre, pois em seu coração crescem pensamentos de preocupação. Não há pessoa sem preocupação, não há. Um grande filósofo chamado Martin Heidegger achava que a preocupação era o existencial básico da pessoa. Heidegger diz que a preocupação é aquilo que, de certa forma, ocupa o nosso tempo inteiro. A pessoa seria essencialmente alguém com preocupação. Mas enquanto na preocupação eu me mantiver firme nas palavras "eu não tenho preocupação", o sentimento pode mudar e crescer em mim a confiança na proximidade de Deus. Se você fizer esse exercício dizendo "eu não tenho preocupação", pode esse exercício te levar à entrega a Deus, a confiar nele. Aqui, portanto, é declarado um caminho para o exercício da confiança em Deus. Eu não me convenço artificialmente. Eu não manipulo o meu pensar. Eu conto muito mais com o fato de que tenho preocupações, mas tento praticar concretamente a mensagem bíblica da confiança no Deus que cuida de nós, ao dizer sempre de novo para mim: eu não tenho preocupações. Por isso não é para se enganar dizendo "eu não tenho preocupações", como se elas não existissem em nós. Existem continuamente em nós, mas o fato de dizer isso faz com que eu passe a confiar mais em Deus. Os monges desde sempre praticaram aquilo que muitos psicólogos aconselham hoje em dia: falar para si palavras positivas, frases de confiança. Nós poderíamos ter essas práticas e elas ajudam muito. Frases de confiança. Por exemplo, a pessoa tem medo e a pessoa diz continuamente para si mesma: eu encontro em Deus forças para superar meu medo. E assim com tantas outras situações, criar pensamentos positivos, frases positivas em nós. Pensemos nisso. Um forte abraço para você. Deus te abençoe e te guarde em nome do Pai, do Filho e do Espírito Santo. Amém.
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2: Olá, uma excelente quarta-feira para você.
3: Já está no ar a edição do Jornal Rádio Fatos de número 4.876.
2: Hoje é 26 de agosto e faltam 128 dias para terminar o ano de 2026.
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2: ProUni abre lista de espera nesta quarta-feira.
3: PF deflagra operações Salvador que mira fraude de 3,5 milhões no INSS.
2: Ancine concede registro a Dark Horse, filme sobre Bolsonaro.
3: Benedito Gonçalves toma posse como novo corregedor no CNJ.
2: Denúncias de irregularidades eleitorais quase quadruplicam.
3: Instituto Quest divulga pesquisas eleitorais.
2: TikTok é multado em 153,7 milhões pela ANPD.
3: Ministério pede inclusão de Lito Souza em estudo experimental nos Estados Unidos.
2: E você ainda confere as informações esportivas desta quarta-feira com Tony Silva.
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2: Bom, já está no ar o nosso Jornal Rádio Fatos de hoje e começa hoje, quarta-feira, o período para participar da lista de espera do ProUni, o programa Universidade para Todos, referente ao segundo semestre de 2026.
3: Podem participar estudantes que não foram pré-selecionados nas chamadas regulares e aqueles que ficaram de fora por formação de turma. A manifestação de interesse deve ser feita pelo Portal Único de Acesso ao Ensino Superior.
2: O procedimento é gratuito e o prazo termina amanhã, quinta-feira, às 11h59 da noite. Bom, o resultado da lista de espera será divulgado no dia 1º de setembro.
3: Os selecionados deverão apresentar a documentação exigida diretamente à instituição de ensino, de forma presencial ou pela internet, conforme as regras de cada universidade. O ProUni completa 21 anos em 2026 e já beneficiou mais de 3 milhões e 700 mil estudantes.
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2: A Polícia Federal deflagrou nesta terça-feira em Salvador a Operação Representante Legal contra uma organização suspeita de inserir dados falsos nos sistemas do INSS para obter benefícios de forma fraudulenta.
3: Durante a operação foram cumpridos 2 mandados de busca e apreensão e 1 de prisão temporária. As investigações identificaram 97 benefícios fraudados que provocaram pagamentos indevidos de aproximadamente 3.500.000 reais.
2: Segundo as investigações, os envolvidos teriam utilizado indevidamente credenciais de servidores para fazer alterações nos sistemas do INSS e cadastrar representantes legais sem conhecimento dos beneficiários.
3: A Previdência informou que, caso o esquema não tivesse sido descoberto e os pagamentos continuassem, o prejuízo poderia chegar a aproximadamente 99 milhões de reais.
2: As investigações prosseguiram para identificar outros possíveis integrantes do grupo.
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3: A Agência Nacional do Cinema, Ancine, concedeu registro de obra estrangeira ao filme Dark Horse, produção que retrata a trajetória do ex-presidente Jair Bolsonaro.
2: O ator norte-americano Jim Caviezel interpreta Bolsonaro no longa.
3: O registro foi emitido no dia 7 de agosto e representa uma das etapas necessárias para a comercialização da produção no Brasil. O filme ainda precisa obter o certificado de registro de título e a classificação indicativa do Ministério da Justiça para chegar aos cinemas.
2: A produção também é alvo de investigação sobre o financiamento. A Polícia Federal apura repasses de cerca de 61 milhões de reais feitos pelo empresário Daniel Vorcaro, fundador do Banco Master, para a produção do longa.
3: A Ancine também abriu um processo administrativo contra a produtora responsável pelo filme por supostas irregularidades nas gravações realizadas no Brasil. A empresa pode receber multa de até 100 mil reais.
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2: TRE antecipa envio de urnas eletrônicas devido à estiagem no Amazonas.
3: Operação foi adiantada em 20 dias para garantir eleições no interior.
5: A previsão de uma estiagem severa no Amazonas nas próximas semanas levou o Tribunal Regional Eleitoral do Estado a alterar o calendário de distribuição das urnas eletrônicas para as cidades do interior. Por causa da forte estiagem prevista desde a última sexta-feira, o TRE amazonense começou a enviar urnas eletrônicas e suprimentos eleitorais para os municípios do interior. A operação foi antecipada em 20 dias em relação ao cronograma tradicional devido aos impactos da vazante dos rios sobre a navegabilidade e o transporte de cargas no Amazonas durante o período menos chuvoso. O destino prioritário são as cidades do Alto Solimões. Até o fim desta semana, a primeira remessa, com 467 urnas eletrônicas que saíram da plataforma Torres, no porto de Manaus, deve chegar aos municípios de destino, acompanhadas de cabines de votação, baterias, cabos, sacolas e cadernos de votação fornecidos pela Justiça Eleitoral. Ao todo, as eleições gerais de 2026 terão aproximadamente 5 mil urnas eletrônicas enviadas para o interior do Amazonas. Enquanto Manaus contará com cerca de 4.200 equipamentos. Prevendo também dificuldades de acesso aos equipamentos, após a chegada aos municípios, técnicos do tribunal realizam uma série de procedimentos antes do envio. As urnas são ligadas e testadas individualmente para verificar o funcionamento antes do deslocamento. Para reforçar a segurança logística, o planejamento também prevê o envio de urnas de contingência, em quantidade estimada entre 800 e 100% do total destinado a cada localidade. Esses equipamentos poderão substituir eventuais urnas com problemas durante a preparação ou no dia da votação. O Amazonas possui mais de 1 milhão e 300 mil eleitores aptos a votar apenas no interior do estado, distribuídos em cerca de 4.500 sessões eleitorais. Em todo o Amazonas, são pouco mais de 2,8 milhões de eleitores e mais de 8.500 sessões de votação.
2: Os candidatos à presidência cumpriram diferentes compromissos de campanha nesta terça-feira. Flávio Bolsonaro do PL esteve em Maceió, onde participou de carreata e se encontrou com empresários do setor produtivo.
3: Também no Nordeste, Samara Martins, da Unidade Popular, esteve em Aracaju, onde participou de panfletagem e caminhada. Em São Paulo, Ronaldo Caiado, do PSD, e Renan Santos, do Missão, participaram do fórum da BDIB, associação ligada à indústria de base.
2: Hertz Dias, do PSTU, realizou panfletagem na estação Anhangabaú, no metrô de São Paulo. Já Romeu Zema, do Novo, participou de uma sabatina no Rio de Janeiro.
3: Em Minas Gerais, Augusto Cury, do Avante, lançou sua campanha em Montes Claros. Clariana Barão, do DC, concedeu entrevistas a jornais e portais. Enquanto Wilson Gazi, do Democrata, também participou de entrevistas e se reuniu com integrantes da campanha.
2: Já Lula, Edmilson Costa, do PCdoB, e Rui Costa Pimenta, do PCO, não tiveram compromissos de campanha previstos para esta terça-feira.
3: O candidato à presidência, Renan Santos, do Partido Missão, defendeu uma política mais dura de combate ao crime organizado e afirmou que o enfrentamento às facções criminosas poderá resultar em um banho de sangue.
2: Renan afirmou que pretende ampliar a capacidade do sistema penitenciário brasileiro com a criação de até 500 mil novas vagas em presídios como parte de uma estratégia para aumentar o número de criminosos presos.
3: O candidato também defendeu maior atuação das forças de segurança contra organizações criminosas e diz que o Estado precisa recuperar territórios atualmente dominados por facções.
2: As declarações foram dadas durante participação de Renan Santos em um fórum realizado em São Paulo, onde o candidato apresentou propostas para as áreas de segurança pública, economia e infraestrutura.
3: Lula não teve agenda de campanha, mas participou da cerimônia do Dia do Soldado, realizada no Quartel-General do Exército em Brasília.
2: A solenidade reuniu autoridades dos três poderes, além de integrantes das Forças Armadas.
3: Entre os presentes estavam os ministros do Supremo, Edson Fachin e Gilmar Mendes, além do senador e general da reserva Hamilton Mourão, que foi vice-presidente durante o governo de Jair Bolsonaro.
2: Durante a cerimônia, militares e civis receberam condecorações do Exército. A comemoração ocorre anualmente em 25 de agosto, data do nascimento de Duque de Caxias, patrono do Exército Brasileiro.
3: Depois da solenidade, Lula destacou a entrada de mulheres no Exército e classificou a maior participação feminina nas Forças Armadas como uma mudança importante de comportamento.
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3: O ministro do Superior Tribunal de Justiça, Benedito Gonçalves, tomou posse nesta terça-feira como novo Corregedor Nacional de Justiça para o biênio 2026 a 2028. Ele substituiu Mauro Campbell Marques, que assumiu a vice-presidência do STJ.
2: No cargo, Benedito Gonçalves ficará responsável por fiscalizar e investigar possíveis irregularidades cometidas por magistrados brasileiros, além de acompanhar o cumprimento das regras administrativas pelos tribunais.
3: Durante a posse, o novo corregedor afirmou que pretende exercer a função com prudência e equilíbrio e declarou que o sistema de justiça existe para servir à sociedade.
2: A cerimônia foi realizada na sede do Conselho Nacional de Justiça em Brasília e contou com representantes do Congresso e presidentes dos tribunais superiores. Benedito Gonçalves havia sido sabatino e aprovado pelo Senado antes de assumir o cargo.
3: Denúncias de irregularidades eleitorais quase quadruplicam.
2: Sistema Pardal registrou quase 4,1 mil ocorrências.
6: Em uma semana, as denúncias de possíveis irregularidades das campanhas eleitorais quase quadruplicaram, segundo dados do Tribunal Superior Eleitoral. Na quarta-feira da semana passada, o Sistema Pardal registrava 1.100 denúncias. Nesta terça-feira, o número saltou para quase 4.100. A maior quantidade das situações ocorreu em vias públicas, foram quase 1.500, cerca de 35% do total. Na sequência, foram registradas irregularidades com propaganda na internet e em bens públicos. A maioria está relacionada com candidaturas a deputado estadual e federal. Todos os estados tiveram ocorrências. São Paulo liderou com mais de 700 denúncias, praticamente o dobro do segundo colocado, a Bahia, seguida por Rio Grande do Sul e Pernambuco. O Pardal Móvel é um aplicativo gratuito criado pelo Tribunal Superior Eleitoral para facilitar a denúncia de irregularidades eleitorais. Ele está disponível para celulares Android e iOS. Para denunciar, o cidadão precisa logar com o e-título ou a conta gov.br, descrever a situação e enviar fotos, vídeos, áudios ou sites que comprovem a irregularidade.
2: Bom, agora nós vamos começar a falar sobre pesquisas. A pesquisa Quaest divulgou nesta terça-feira uma pesquisa mostrando que Cleitinho Azevedo venceria todos os adversários testados em um eventual segundo turno para o governo mineiro. Contra Alexandre Calil, Cleitinho aparece com 48% contra 27%.
3: No confronto com Patrus Ananias, do PT, Cleitinho alcança 51% das intenções de voto, contra 26%. Já contra o atual governador Matheus Simões, o senador registra 49%, enquanto Simões aparece com 17%.
2: Olha, no primeiro turno, o Cleitinho também lidera com 29% das intenções de voto. Patrus Ananias aparece com 11%, Alexandre Calil com 10% e Matheus Simões registra 7%.
3: A pesquisa ouviu 1.506 eleitores mineiros entre os dias 21 e 24 de agosto. A margem de erro é de 3 pontos percentuais para mais ou para menos e o nível de confiança é de 95%.
2: Mais uma pesquisa Quaest divulgada nesta terça-feira mostrou a governadora Celina Leão, do PP, na liderança da disputa pelo governo do Distrito Federal, com 34% das intenções de voto. José Roberto Arruda, do PSD, aparece em segundo, com 20%.
3: Leandro Graz, do PT, registra 13%. Paulo Belmonte, do PSDB, e Ricardo Capelli, do PSB, aparecem com 3% cada. Quito Caputo, do Novo, tem 2%. E Samara Mineiro, da Unidade Popular, 1%.
2: Nas simulações de segundo turno, Celina Leão também aparece na frente. Contra Arruda, venceria por 42% a 32%. Diante de Leandro Graz, a vantagem seria de 52% a 24%.
3: A Quest ouviu 1.104 eleitores entre os dias 21 e 24 de agosto. A margem de erro de 3 pontos percentuais para mais ou para menos. E o nível de confiança é de 95%.
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2: Nesta terça-feira, a Quaest mostrou Raquel Lira, do PSD, na liderança da disputa pelo governo de Pernambuco, com 44% das intenções de voto. João Campos, do PSB, aparece com 36%.
3: Ivan Moraes, do PSOL, tem 1%. Os demais candidatos não pontuaram. Os indecisos representam 12%, enquanto 7% afirmaram que votariam em branco, nulo ou não compareceriam às urnas.
2: Em uma eventual disputa de segundo turno, Raquel Lira também aparece à frente, com 47% contra 37% de João Campos. A pesquisa apontou ainda a aprovação de 68% para a gestão da atual governadora.
3: A Quest ouviu 1.302 eleitores pernambucanos entre os dias 21 e 24 de agosto. A margem de erro é de 3 pontos percentuais para mais ou para menos. E o nível de confiança é de 95%.
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2: Bom, já no Rio de Janeiro, a Quaest trouxe Eduardo Paes, do PSD, na liderança da disputa pelo governo, com 37% das intenções de voto. Douglas Ruas, do PL, aparece em segundo lugar, com 14%.
3: Antônio Garotinho, do Republicanos, registra 7%, enquanto William Siri, do PSOL, tem 3%. Coronel Busnello, Ciro Nogueira e Juliette aparecem com 1% cada. Os indecisos somam 20%.
2: Nas simulações de segundo turno, Paes também aparece na frente. Contra Douglas Ruas, venceria por 50% a 20%. Diante de Antony Garotinho, o resultado seria de 53% a 12% para Paes.
3: A Quest ouviu 1.302 eleitores entre os dias 21 e 24 de agosto. A margem de erro é de 3 pontos percentuais para mais ou para menos. E o nível de confiança é de 95%.
2: Mais uma pesquisa Quaest divulgada nesta terça-feira mostrou empate na liderança da disputa pelas duas vagas de São Paulo no Senado. Guilherme Derriti e Marina Silva aparecem com 12% das intenções de voto cada.
3: Simone Tebet vem logo atrás, com 11%, seguida por André do Prado, com 7%. Ricardo Salles aparece com 5% das intenções de voto.
2: Como nas eleições de 2026 serão escolhidos dois senadores por estado, o levantamento considerou as duas opções de voto dos entrevistados. A disputa permanece aberta entre os principais candidatos.
3: A pesquisa Quest ouviu 1.800 eleitores paulistas entre os dias 21 e 24 de agosto. A margem de erro é de 2 pontos percentuais para mais ou para menos, com nível de confiança de 95%.
2: Também do mesmo instituto, pesquisa Quaeste divulgada nesta terça-feira mostrou Tarcísio de Freitas na liderança da disputa pelo governo de São Paulo, com 40% das intenções de voto. Fernando Haddad, do PT, aparece em segundo lugar com 27%.
3: Os demais candidatos aparecem mais distantes dos dois primeiros colocados. O levantamento também apontou uma parcela de eleitores que ainda está indecisa ou pretende votar em branco, nulo ou não comparecer.
2: O resultado mantém Tarcísio à frente de Haddad na corrida pelo Palácio dos Bandeirantes, indicando os dois como os principais nomes da disputa pelo governo paulista neste momento.
3: A pesquisa ouviu 1.800 eleitores paulistas entre os dias 21 e 24 de agosto. A margem de erro de 2 pontos percentuais para mais ou para menos, com nível de confiança de 95%.
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2: Governo abre crédito de 7 bilhões de reais a empresas afetadas por tarifaço.
3: Influenciador esfaqueia suspeito de abusar da filha dela de 5 anos em Franca, São Paulo.
2: Rio de Janeiro tem alta de 43% nas medidas protetivas para mulheres. Essas e outras notícias daqui a pouco, depois do intervalo.
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7: 5h52.
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2: Polícia Federal prende 3 por esquema ilegal no aeroporto de Fortaleza.
3: Operação Snooker 2 mira fraude de 58 milhões e apreende Rolex.
6: Um auditor fiscal aposentado e 2 empresários foram presos nesta terça-feira por envolvimento em um esquema ilegal de importações no Aeroporto Internacional de Fortaleza. O grupo criminoso teria movimentado 27 milhões de reais e adquirido 31 milhões de reais em criptomoedas. Além das prisões, as equipes da Polícia Federal, Receita Federal e Ministério Público Federal cumpriram 15 mandados de busca e apreensão nas cidades de Fortaleza, Caucaia e Eusébio, no Ceará, e Salvador, na Bahia. Entre os itens apreendidos estão relógios de luxo da marca Rolex, de acordo com imagens da PF. A Justiça Federal ainda determinou o bloqueio de ativos financeiros, imóveis e veículos de luxo, além de derrubar o sigilo de dados bancários. A Operação Snooker 2 é um desdobramento da primeira fase, realizada em setembro de 2025. Mesmo após medidas serem adotadas anteriormente, o grupo criminoso se reorganizou com a criação de novas empresas para manter as operações fraudulentas. As ações desta terça pretendem esclarecer e reunir provas da atuação de empresários e profissionais do setor de importação que operam no Aeroporto Internacional de Fortaleza. Segundo a apuração, o esquema tinha uma divisão estruturada de tarefas e usava mecanismos sofisticados para dificultar a identificação da origem e do destino do dinheiro que se circulava por meio das fraudes. Segundo a PF, os investigados poderão responder pelos crimes de organização criminosa, corrupção, lavagem de dinheiro e fraudes em operações de importação.
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2: A influenciadora Larissa Campanati Pereira, de 25 anos, feriu com um canivete Michael Wilker Martins, de 41 anos, suspeito de abusar sexualmente da filha dela, de 5 anos. O caso aconteceu no interior de São Paulo.
3: Segundo Larissa, a filha contou que teria sido abusada por Michael, que é marido de uma tia da influenciadora. A denúncia foi registrada na Delegacia de Defesa da Mulher e passou a ser investigada separadamente pela Polícia Civil.
2: Larissa afirmou que encontrou Michael quando foi até uma loja contar o caso para uma tia. Segundo a versão apresentada por ela à polícia, o homem teria avançado em sua direção e ela utilizou um canivete, alegando legítima defesa. Essa versão ainda será apurada.
3: Michael foi socorrido e levado à Santa Casa de Franca. Larissa também sofreu ferimentos, passou por exame no Instituto Médico Legal e foi liberada.
2: Olha, ninguém foi preso. Nem Michael havia sido indiciado ou denunciado pelo suposto abuso. Rio de Janeiro tem alta de 43% nas medidas protetivas para mulheres.
3: TJ do Rio concedeu quase 57,5 mil decisões entre janeiro e julho.
11: Cresceu o número de medidas protetivas de urgência concedidas pela Justiça do Rio de Janeiro para mulheres que enfrentam violência. Entre janeiro e julho, foram quase 57.500 decisões, um aumento de 43% na comparação com o igual período de 2025, segundo informações do Observatório Judicial de Violência contra a Mulher, do Tribunal de Justiça Fluminense. As prisões de agressores também registraram aumento. Foram 1.853 detenções entre janeiro e agosto. Os números mostram que a atuação do Judiciário do Rio vem sendo ampliada no enfrentamento à violência de gênero. Desde o início do ano, a Justiça realizou 12 mil audiências com 48 mil sentenças. Esse desempenho ocorre em um cenário de escalada nos registros de violência contra mulheres no Estado. Entre janeiro e julho, foram distribuídos quase 60 mil novos processos, cerca de 10 mil a mais que no mesmo período de 2025. Do total, quase metade está relacionada à violência física. Além de recorrer à justiça, essas vítimas contam com iniciativas de acolhimento especializado, como o serviço oferecido pela Sala Lilás e o aplicativo Maria da Penha Virtual.
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2: O estoque de investimentos no Tesouro Direto chegou a 272 bilhões e 300 milhões de reais em julho, crescimento de 46,6% em comparação com o mesmo período do ano passado.
3: No mês, os investidores compraram 11 bilhões e 700 milhões de reais em títulos públicos, enquanto os resgates somaram 4 bilhões e 300 milhões de reais.
2: O número de pessoas cadastradas no Tesouro Direto superou 36 milhões, enquanto cerca de 3 milhões e 800 mil investidores mantinham aplicações ativas.
3: O Tesouro Selic foi o título individual mais procurado em julho, respondendo por quase 36% das compras. Na sequência, aparecem o Tesouro IPCA+, e o Tesouro Reserva.
2: O governo federal abriu um crédito extraordinário de 7 bilhões de reais para financiar empresas brasileiras afetadas pelas tarifas comerciais impostas pelos Estados Unidos.
3: A medida provisória foi publicada nesta terça-feira no Diário Oficial da União.
2: Os recursos serão destinados a empresas exportadoras de bens e serviços e também a fornecedores, incluindo no Plano Brasil Soberano. O dinheiro não será entregue diretamente às empresas, mas utilizado em operações de financiamento pelo Fundo de Garantia à Exportação.
3: Segundo a medida, o crédito permitirá a realização de aproximadamente 1.966 financiamentos. A iniciativa busca reduzir os impactos das tarifas norte-americanas sobre empresas brasileiras.
2: Em julho, os Estados Unidos confirmaram uma nova tarifa de 25% sobre produtos brasileiros, com algumas exceções. O governo brasileiro vem adotando linhas de crédito e outras medidas para apoiar os setores atingidos.
3: Brasil terá eclipse lunar parcial nesta quinta-feira.
2: Fenômeno cobrirá 96,2% da Lua e terá transmissão online.
12: A noite de quinta-feira vai reservar algo especial para os brasileiros. Será o início de um eclipse lunar quase total, que poderá ser visto em todo o Brasil. O fenômeno ocorre quando a Terra fica entre o Sol e a Lua, projetando uma sombra que cobre total ou parcialmente a superfície lunar. Segundo o Observatório Nacional, localizado na zona norte da cidade do Rio de Janeiro, a sombra projetada pela Terra irá obscurecer cerca de 96,2% da Lua, atingindo seu auge pouco depois da 1 hora da madrugada de sexta-feira. Este evento astronômico irá acontecer quase 2 semanas após o eclipse solar, em que a Lua é que se posiciona entre o nosso planeta e o astro-rei, gerando uma sombra em parte da superfície terrestre. Se naquela ocasião não foi possível observar o fenômeno, agora todo o território nacional poderá vê-lo, tanto diretamente quanto pelo canal oficial do Observatório no YouTube, que fará a transmissão ao vivo. Diferente do eclipse solar, astrônomos explicam que não é preciso utilizar equipamentos especiais para ver o fenômeno diretamente. Vale ressaltar que esta é uma chance imperdível para contemplar um grande evento astronômico no país. Isso porque, segundo o Observatório Nacional, o próximo eclipse dessa magnitude, que irá obscurecer a superfície lunar de forma perceptível e poderá ser visto pelos brasileiros, só deve acontecer no final de junho de 2029.
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3: Ministério pede inclusão de Lito Souza em estudo experimental nos Estados Unidos.
2: TikTok é multado em 153,7 milhões pela ANPD.
3: Canadá anuncia tarifas retaliatórias contra os Estados Unidos.
2: E você ainda confere as informações do esporte com Tony Silva.
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2: O Ministério da Saúde pediu a inclusão do influenciador e piloto Lito Souza em um estudo experimental nos Estados Unidos. Ele foi diagnosticado com a doença de Creutzfeldt-Jakob, condição neurológica rara, de rápida progressão e que atualmente não tem cura.
3: Segundo o ministro da Saúde, Alexandre Padilha, o governo entrou em contato com pesquisadores internacionais e Lito foi incluído em uma lista para triagem. A participação, porém, ainda depende dos critérios do estudo e da autorização das autoridades regulatórias norte-americanas.
2: A família já havia procurado outras alternativas. A farmacêutica Lonis informou que seu estudo está fechado para novos participantes e que o medicamento experimental não está disponível para uso fora da pesquisa.
3: O Itamaraty também mobilizou embaixadas brasileiras no exterior para auxiliar na busca por estudos experimentais. A família de Lito afirma que corre contra o tempo por causa da rápida evolução da doença.
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2: A cantora e compositora norte-americana Dolly Parton, um dos maiores nomes da história da música country, morreu aos 80 anos. A artista construiu uma carreira de décadas e tornou-se referência mundial no gênero.
3: Dolly saiu de uma família humilde e alcançou sucesso internacional com músicas como Jolene, 9 to 5 e I Will Always Love You. Esta última, posteriormente, eternizada também na voz de Whitney Houston.
2: Além da música, Dolly Parton trabalhou como atriz, empresária e desenvolveu projetos sociais. Ao longo da carreira, conquistou importantes prêmios e vendeu milhões de discos em todo o mundo.
3: A artista também ficou conhecida pelo trabalho em educação e incentivo à leitura por meio da Imagination Library, projeto que distribui gratuitamente livros para as crianças.
2: TikTok é multado em 153,7 milhões pela ANPD.
3: Sanção envolve tratamento irregular de dados de menores.
11: A Agência Nacional de Proteção de Dados multou em 153,7 milhões de reais a empresa ByteDance, que controla a rede social TikTok, por violações ao tratamento de informações de crianças e adolescentes. A sanção foi publicada no Diário Oficial desta terça e também determina que os dados coletados de forma irregular sejam excluídos. A decisão se deu com base em processo de fiscalização que confirmou os indícios de irregularidades, com práticas em desacordo com a Lei Geral de Proteção de Dados. Segundo a ANPD, nas duas modalidades de acesso à plataforma, o feed sem cadastro, disponível a qualquer usuário sem necessidade de criação de conta, e o feed com cadastro, vinculado a um perfil registrado na rede social, a empresa tratou os dados pessoais de crianças e adolescentes em desacordo com a lei referente ao público mais vulnerável. Em paralelo ao processo sancionador, a agência reguladora manteve um diálogo com a empresa, que culminou em um plano de conformidade para melhorar a proteção dos menores de idade na rede social. A diretora da ANPD, Lorena Coutinho, detalha.
15: Entre os compromissos assumidos pela empresa estão, por exemplo, a suspensão integral de anúncios na experiência sem cadastro. Isso é extremamente importante, tendo em vista a coleta de dados pessoais de crianças e adolescentes e o seu uso para o direcionamento de publicidade foi uma das principais preocupações levantadas durante o processo de fiscalização. Outros avanços dizem respeito também à suspensão de lives e de contato direto entre usuários no feed sem cadastro, e houve também uma redução muito significativa no volume e na duração da coleta de dados de crianças e adolescentes.
11: Já na versão com cadastro, a rede social deverá restringir as configurações de privacidade para as contas de quem tem menos de 16 anos, que só poderão ser alteradas com autorização de responsáveis, reforçar a supervisão parental e aplicar filtros de conteúdo mais rigorosos. Em caso de descumprimento, a multa diária é de R$ 137 mil. Reais. A empresa controladora do TikTok pode recorrer da penalidade.
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2: Os bancos brasileiros esperam investir cerca de 3 bilhões de reais em inteligência artificial, analytics e big data em 2026. O valor representa crescimento de 8% em relação ao ano passado, segundo pesquisa da Febraban.
3: Ao todo, o setor bancário prevê aproximadamente 50 bilhões de reais em investimentos em tecnologia neste ano. A migração para serviços de nuvem deverá receber 3 bilhões e 900 milhões de reais, alta de 30%.
2: Os bancos também pretendem ampliar a capacitação de profissionais. Cerca de 29 milhões de reais deverão ser destinados a treinamentos relacionados à inteligência artificial e IA generativa.
3: Entre as principais aplicações da inteligência artificial nos bancos estão a automação de processos internos, atendimento por chatbots, produção de relatórios e documentos e suportes aos funcionários.
2: E o Itaú foi apontado pelo segundo ano consecutivo como a marca mais valiosa do Brasil, segundo o ranking Kantar Brands 2026. O valor da marca chegou a 13 bilhões e 240 milhões de dólares, crescimento de 79% em relação a 2024.
3: Nubank ficou na segunda posição, avaliada em pouco mais de 12 bilhões de dólares, depois de registrar valorização de 162% em 2 anos. Claro, Brahma e Vivo completaram as 5 primeiras posições.
2: Segundo a Kantar, o desempenho do Itaú foi impulsionado por investimentos em inteligência artificial e pelo lançamento de novos produtos e serviços, incluindo a concentração das ofertas do banco em um único aplicativo.
3: O levantamento considerou dados financeiros e a percepção dos consumidores. A edição de 2026 utilizou informações de mais de 4 milhões e 500 mil entrevistas realizadas em 54 mercados.
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2: Energéticos podem aumentar riscos para a saúde do coração.
3: Cafeína pode elevar pressão e frequência cardíaca.
17: Os energéticos são bebidas gaseificadas e podem ser encontrados em diversos sabores. Os estimulantes são utilizados para combater o cansaço, aumentar o estado de alerta e melhorar o desempenho físico e mental. No entanto, o consumo de energéticos frequentemente pode comprometer a saúde do coração a longo prazo, especialmente se ingerido juntamente com bebidas alcoólicas ou durante exercícios físicos intensos. O médico cardiologista Flávio Paes comenta sobre as substâncias presentes nos energéticos e como elas agem no corpo.
18: Recebe uma dose alta de cafeína, taurina, açúcar e outros estimulantes. Essa mistura acelera o sistema nervoso, aumenta a liberação de adrenalina e, na prática, faz seu coração bater mais rápido e sua pressão subir.
17: Outros efeitos adversos são insônia, ansiedade, dores de cabeça, hiperatividade e até convulsões. O público jovem é o maior consumidor da bebida. De acordo com o cardiologista Flávio Paes, as complicações nesse público podem ser ainda maiores.
18: Primeiro, porque o coração das crianças e adolescentes ainda está em desenvolvimento e é mais sensível a esses estimulantes. Segundo, porque os jovens costumam consumir em maior quantidade e muitas vezes misturando com álcool, o que dá uma combinação especialmente perigosa. E terceiro, porque muitos desses jovens muito provavelmente podem ter alguma doença silenciosa, como alguma alteração do ritmo cardíaco, o energético pode ser o gatilho para uma arritmia grave. Nada substitui a água como bebida, combinada com uma boa noite de sono e uma alimentação equilibrada. Para quem precisa de um estímulo eventual ou um momento para se concentrar melhor, o café ou chá verde com moderação são opções muito mais seguras.
17: A ingestão contínua dos estimulantes tende a levar a problemas como irritabilidade, cansaço excessivo e até dependência do produto.
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2: China afirma que negócios com o Irã não serão interrompidos.
3: Declaração vem depois de ameaças dos Estados Unidos de isolar a economia do país.
19: Irã e China se posicionaram nesta terça-feira às novas medidas anunciadas pelos Estados Unidos para tentar isolar a economia do Irã de seus principais parceiros comerciais. Quase 6 meses após o início dos ataques dos Estados Unidos e de Israel, o governo Donald Trump anunciou que as nações que continuassem a negociar com o Irã correriam o risco de saírem do sistema financeiro baseado no dólar. Scott Bessent, secretário de Tesouro norte-americano, porém não deu um cronograma nem identificou quais países poderiam ser os alvos. De acordo com a agência Reuters, as novas sanções são contra 60 indivíduos, entidades e embarcações. A lista não inclui instituições financeiras chinesas suspeitas de facilitar o comércio de petróleo com o Irã. Li Jian, porta-voz da China, a maior compradora de petróleo iraniano, afirmou nesta terça que a cooperação com o Irã acontece dentro do direito internacional e não deve sofrer interferência nem ser interrompida. Donald Trump e o presidente chinês Xi Jinping têm um encontro programado para acontecer em Washington no final de setembro. Já o Irã, ainda segundo a Reuters, expressou durante reuniões com autoridades paquistanesas nessa segunda que quer retomar as negociações pela paz. O porta-voz do parlamento iraniano afirmou que os Estados Unidos não têm condições econômicas de restringir ainda mais suas relações com outros países e que os parceiros comerciais do Irã deixam claro que não vão levar as declarações de sanções em consideração. Já o ministro de Relações Estrangeiras, Abbas Araghchi, lembrou que há uma década e meia, autoridades norte-americanas vêm anunciando medidas supostamente definitivas contra o Irã, sem sucesso. Enquanto isso, ainda de acordo com a Reuters, nos Estados Unidos, a aprovação pública da guerra contra o Irã caiu para o nível mais baixo desde o início do conflito. A popularidade de Donald Trump também é a menor já registrada. Apenas 31% dos norte-americanos apoiam a ação militar dos Estados Unidos.
2: Uma nova onda de violência provocada por gangues armadas deixou pelo menos 47 mortos e 22 feridos no Haiti. O ataque ocorreu na comunidade de Kenskoff, região que vem sofrendo sucessivas ações de grupos criminosos.
3: O governo haitiano lamentou as mortes e afirmou que pretende usar a força para recuperar o controle da região. Segundo a estimativa da ONU, mais de 3 mil pessoas já deixaram a área por causa da violência.
2: A atuação das gangues também afetou o calendário eleitoral do país. As eleições previstas para o final deste mês foram adiadas para dezembro e serão as primeiras realizadas no Haiti em uma década.
3: Para ajudar no combate aos grupos criminosos, o Conselho de Segurança da ONU aprovou uma força multinacional com previsão de até 5.500 integrantes, que deverá apoiar a polícia haitiana no enfrentamento à violência.
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2: Canadá anuncia tarifas retaliatórias contra os Estados Unidos.
3: Medida é resposta à sobretaxa imposta pelos Estados Unidos aos canadenses.
20: O Canadá anunciou nesta terça-feira tarifas retaliatórias contra os Estados Unidos no valor de 27 bilhões e 600 milhões de dólares canadenses, cerca de 20 bilhões de dólares americanos. A medida coloca no mesmo patamar as novas tarifas impostas por Washington. As sobretaxas canadenses entrarão em vigor em 8 de setembro e atingirão cerca de 700 produtos importados dos Estados Unidos. A resposta ocorre depois que no último sábado entraram em vigor tarifas de 50% impostas pelo presidente Donald Trump sobre 20 bilhões de dólares em importações canadenses, decisão tomada após o fracasso das negociações entre os dois países. Segundo o governo canadense, as novas tarifas foram calculadas para minimizar o impacto sobre consumidores

0: Esporte. Bom, agora vamos chamar o Tony Silva com as informações esportivas. Vamos lá, Tony, agora é com você.
1: Hoje é quarta-feira, meu querido Douglas, dia 26 de agosto, e vamos começar destacando a Copa do Brasil, porque ontem os jogos de ida das quartas de final começaram, uma partida clássico no Mineirão, empate em 1-1, o Cruzeiro saiu na frente com um golaço de Arroyo, mas aí o lateral esquerdo Renan Lodi deixou tudo igual. A decisão ficará para a próxima terça-feira, dia 1º de setembro, às 9 da noite, na Arena MRV. Um novo empate leva a decisão da vaga para os pênaltis. Quem vencer, lógico, estará na semifinal da Copa do Brasil. E ontem, pela Libertadores da América, o Flamengo ficou sabendo quem é que vai pegar nas quartas de final da competição. O Independiente Del Valle voltou a vencer o Tolima, agora em casa, pelo placar de 3-1. A equipe do Equador vai enfrentar o Flamengo em duas partidas. Então, os duelos das quartas de final da Liberta estão definidos. Flamengo e Independiente Del Valle, primeiro jogo lá na casa do Del Valle, e a partida decisiva no Rio de Janeiro. O Corinthians vai pegar o Estudiantes de La Plata, primeiro jogo na Argentina, segundo jogo a decisão será em São Paulo. O Palmeiras terá como adversário a LDU, primeiro jogo na casa do Palmeiras e a segunda partida lá na casa da LDU. E o Fluminense enfrentará o Platense, primeiro jogo no Rio de Janeiro e a partida decisiva, valendo vaga na semifinal da Liberta, será lá na Argentina. Já pelo Campeonato Brasileiro da Série B, dois jogos ontem fecharam a rodada número 24. No Antônio Ascioli, o Atlético Goianiense venceu o Botafogo de Ribeirão Preto por 3-0, e no Alfredo Jaconi, de virada, o Juventude derrotou a equipe do CRB por 2-1. E com esse resultado tem um novo líder na Série B, é o Juventude, que tem 45 pontos, e o G6 é formado por Criciúma 44, Vila Nova 41, Novo Horizontino 40, Fortaleza também 40 pontos e o Sport com 38. Só para fechar por hoje, a confirmação de que teremos mais dois jogos de ida pelas quartas de final da Copa do Brasil nesta quarta-feira. Às 9:30 da noite, em São Januário, Vasco e Vitória, e no mesmo horário, no Nubank Park, o Palmeiras enfrentará a equipe do Santos, e amanhã eu trago todos os detalhes para você aqui no Rádio Fatos.
0: Bem, termina aqui a edição do Jornal Rádio Fatos de hoje, quarta-feira.
2: A todos uma excelente quarta-feira e até amanhã.
0: Valeu, pessoal, pela companhia, pela audiência, e olha, até amanhã no mesmo horário, viu? Um grande abraço e até lá. Tchau, tchau.
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2: Olá, sejam bem-vindos a 105 FM, a boa de Mossoró FM Santa Clara. Hoje no Saúde na 105 a gente vai falar com a psicopedagoga Bernadette Holanda, mas antes a gente vai no intervalo e volta daqui a pouco.
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2: Olá, sejam bem-vindos a 105 FM, FM Santa Clara, a boa de Mossoró, e aqui no Saúde na 105, hoje tendo o prazer de receber Bernadette Holanda, ela que é uma querida, há muito tempo que eu já entrevisto, tenho vontade de deixar ela dentro do estúdio pra gente conversar assim um dia todinho, porque tem história, viu? Tem história pra gente falar. E como eu falei, a gente vai falar sobre esses transtornos de aprendizagem. É, tem se passado muito, Bernadette, uma propaganda de uma coisa no Instagram que passa várias crianças, né, com aquele movimentos repetitivos, coçando a cabeça, rodando em volta do corpo. Aí diz, antigamente não tinha autismo, claro que fazendo uma comparação, dizendo que tem. Esses transtornos de aprendizagem, o autismo está junto?
7: Olá, né, Lilian? Olá, quem nos ouve também. Uma alegria também estar aqui. Lilian, muito pertinente o seu questionamento. Todas essas crianças, elas apresentam transtornos de aprendizagem, né? Esse dos exemplos que você citou. E dificuldades, que a gente conversa muito sobre a DIS, que agora virou por área, né? A questão das linguagens. Elas realmente hoje têm nome e sobrenome. Porque hoje nós temos instrumentos, protocolos de ouro, que podem fazer com que nós possamos identificar de forma mais precoce essas necessidades, essas demandas dessas crianças, que serão adultos e idosos, que a gente ainda não sabe o que vai acontecer.
2: Porque a gente nunca pensou que essas crianças iriam crescer, né? Porque geralmente os médicos, quando achavam algum transtorno, algo diferente do normal, vamos dizer assim, achava que não ia ter muito tempo de vida, porque não ia ter muita gente para cuidar, para orientar, para fazer terapia. As terapias não iam se avançar, né? As terapias não iam melhorar. Então, quem nascia com algum defeito, como eles falavam, já dizia aí, já queria dar, você, seu filho só vive até tantos anos.
7: Uhum.
2: Né? E tem crianças que estão virando idosos.
7: A gente tinha realmente, nós tínhamos umas escolas especiais que só recebiam crianças que tinham essas demandas, e que tinha um comportamento atípico, diferenciado dos demais, iam para as escolas especiais ou as salas especiais. Depois que surgiu a questão da inclusão. Mas hoje, você tem que entender, e todos que nos escutam, que nós temos uma sobrevida muito diferente do que antigamente, do que há 3 décadas atrás. Nós tivemos uma evolução fantástica. E hoje a gente tem a consciência o seguinte: o sujeito traz uma demanda, ele apresenta uma neuroatipicidade, ele apresenta uma dificuldade, eu preciso trabalhar com ele para que ele seja autônomo na sua vida adulta e idoso, ter uma vida mais próxima ao normal dentro da sua expectativa. Então, quanto mais precocemente a gente identifica, mais possibilidade nós temos de trabalhar essas demandas e também dar alta dessas terapias, que realmente tem um custo bem significativo, né?
2: E outra, tem gente que acha que vai fazer terapia e tem que fazer terapia para a vida toda, mas a pessoa chega a um ponto que recebe alta,
7: recebe,
2: né?
7: Recebe sim. Por exemplo, as crianças que apresentam TEA, né, que é essa neurotipicidade que você exemplificou no início, elas vão apresentar ecolalias, elas vão apresentar movimento estereotipias, né, que é os movimentos repetitivos, com o intuito de se regularem. Elas podem apresentar isso no decorrer da sua vida inteira, porém, as próprias terapias vão fazer com que elas consigam ter um autocontrole mais adequado e entrar no universo como eu posso lhe dizer, um universo mais próximo daquilo que nós aceitamos com maior facilidade. Essas questões, a gente já sabe, por exemplo, em relativa ao autismo, que você pode ter um suporte 3 e ir diminuindo o impacto dessa questão, desse transtorno dentro da sua vida. Você pode ir de TEA suporte 3 e ir para um suporte 1. Como, Bernadette? Porque você vai avançando o seu processo de autonomia. Quanto menos dependência de uma pessoa para você interagir no seu dia a dia, nas suas coisas a fazeres, né? Mais suporte você deixa de ter. Então, quanto mais autônomo, menos suporte.
2: Isso é feito através das terapias, dos neuropsicólogos, psiquiatras que avaliam e vão mandando para as terapias que são importantes, né? Como a gente falou no começo, é uma avaliação no transtorno de aprendizagem. Então, às vezes você acha, não, vou ensinar meu filho em casa. Digamos que ele não tenha nenhum transtorno, seja uma criança normal, mas eu vou ensinar meu filho em casa porque eu não quero que ele se envolva em escola, só tem coisa errada. Porque tem pai que pensa assim, não tem?
7: Nós estamos com a febre da school, né? Homeschool, que realmente é até incompatível com o desenvolvimento humano, porque o sujeito é um ser social.
2: Cadê? Né? Sociabilidade, no caso.
7: O sujeito, ele é um ser social. Ele necessita do olhar do outro para se autocompreender também. Então, assim, vai encontra a nossa natureza. E vai também causar prejuízos, como desenvolvimento da linguagem, como desenvolvimento de você ter habilidades sociais que são importantes para a sua vida inteira. Então, a escola ainda é um fator insubstituível na sociedade.
2: Não existe a escola para isso, para ver se melhora essa situação. Até porque os profissionais que trabalham lá, eles estão preparados para isso.
7: Sim, sim.
2: Você já foi professora, você sabe.
7: Eu ainda estou na labuta, mas não com crianças, mas estou na labuta.
2: E o impacto para a família quando ela descobre que o filho tem algum transtorno na aprendizagem, na linguagem?
7: Olha, toda qualquer notícia em relação a isso causa um impacto imenso. Porque a gente não planeja, né?
2: Porque já tem gente querendo dar laudo, né? Se o menino andou de ponta de pé, é autista. Se o menino tá com 1 ano e 2 meses e não fala, é autista. Se o menino, coitado, bebe água todo dia, mas um dia se ele esticar o dedo apontando pra água, é autista.
7: Não, precisa realmente de uma observação, menos achismo, mais ciência, né? Menos opinião alheia. E eu penso que, né, como diz na Paraíba, todo pensa é torto e a gente não quer que os filhos fiquem tortos. Mas ninguém cria a expectativa de ter filhos com transtorno ou com alguma dificuldade ou deficiência. Quando você recebe o laudo, é muito impactante. Mas logo depois, principalmente as mães, que por excelência já são seres de luz e todos os eixos da vida, as mães assumem isso. Em sua maioria são as mães que assumem. E aí muitos deles que precisam de uma quantidade de terapias bem mais intensa, e é a vida dedicada durante um bom tempo até que ele cria essa autonomia básica para viver no mundo e se inserir bem na sociedade.
2: Pois é, no Saúde na 105, você que está chegando agora, nós estamos aqui com Bernadette Holanda, psicóloga, neuropsicóloga.
7: Psicopedagoga.
2: Psicopedagoga. E também outras funções, porque ela já fez de tudo. Foi embora do Brasil, voltou.
7: Fui para estudar, olha aí que coisa maravilhosa.
2: Foi para estudar, né? E voltou, e hoje está aqui com a gente fazendo um trabalho incrível em Mossoró, nessa questão de aprendizagem em pessoas que têm algum problema ou não. Porque você, o indivíduo, ele pode nascer só com um problema na fala, né?
7: Sim, pode ter problemas que não são o suficiente para você colocar num processo de dificuldade ou de transtorno, mas que precisa de um apoio. Eu estou tendo um mercado agora, Lília, já depois de 30 anos de atividade psicopedagógica, que está me chamando muita atenção. A demanda frente a essa ansiedade pela quantidade de conteúdos, quem vai concursar, né? Quem vai também trabalhar na área do Enem, e os idosos, que estão tendo uma vida muito mais, uma expectativa de vida muito maior, mas querem ter essa expectativa de vida lúcidos. Querem ter com autonomia. E aí, quando a memória começa a falhar, quando a atenção começa a diminuir, o raciocínio vai criando lentidão, antes do processo de demência chegar, eles já estão buscando alternativas para estimular esse cérebro e mantê-lo ativo com qualidade. Eu acho isso maravilhoso.
2: É o mesmo que você tem um idoso em casa, ele está com algum problema, seja de... No normal, mesmo com 70... Tem gente com 84 anos que corre, que conversa, que faz tudo. Mas tem gente com 70 que já está achando que... Achando não, bota na cabeça que é velho e vai virar velho mesmo. E aí, não está querendo comer, vou machucar a comida no liquidificador para dar uma comidinha mole. Você vai delimitando, né, limitando esse idoso. Isso. E ele daqui a pouco vai ficar realmente um idoso que precise de você para todas as funções, né? Até para tomar água, bota um canudo, leva na cadeira o idoso andando, leva na cadeira para andar, se vai para longe porque ela vai cansar. Não, o movimento faz parte desse envelhecer saudável.
7: Olha, Lilian, eu vou contar uma experiência própria. Eu tenho meu pai e a minha mãe, 1,87 e 1,86. E tenho também uma irmã que foi acometida pelo Parkinson, né? E uma das coisas que eu aprendi com eles, porque a gente sempre aprende com o outro, né? Quando nós estamos abertos, nós vamos trabalhar com eles a atividade física para justamente garantir a mobilidade e diminuição da perda da massa magra, que dá autonomia, né, motora. E também vamos estimulando sempre, todos os dias, essa mobilidade do pensar, do fazer e do agir. Quando a gente autoriza ao outro também envelhecer, dando esse subsídio o tempo todo, facilitando tudo, não há mais necessidade dele se esforçar. Então, vamos nos esforçar, deixe que o idoso também se esforce. Se ele está com dificuldade de memorizar, de lembrar, você dá pistas até que ele resgate essa memória. E aí, isso é uma parceria. Inclusive, eu aprendi uma coisa com um dos idosos que eu atendo. Olha que coisa maravilhosa. A família me procura para fazer o atendimento psicopedagógico em casa, eu não tenho mais horário. E aí ele disse: não aceite não, eu gosto mesmo é de andar, e eu só consigo andar nas segundas e quartas quando eu venho pra cá. Eu achei fantástico, porque é o momento dele sair de casa, dele ver o mundo, a rua, o movimento. Gente, bota os idosos pra andar,
2: para se inserir no meio da juventude, né?
7: Justo, seja na atividade religiosa, numa atividade terapêutica, numa atividade física, eles ainda estão vivos e tem muita coisa a nos ensinar. Eu tenho feito uma outra graduação, especialização, doutorado e mestrado com os idosos, porque além de eu estimulá-lo, a questão da atenção, da memória, da cognição, a estimulação cognitiva, eles me trazem a experiência de vida que eles tiveram. E eu já consigo me perceber quantas coisas eu deixei de fazer ouvindo as experiências dele, porque eu sei que ali já não deu mais certo. Então, é uma troca, é uma via de mão dupla, onde a gente dá, a gente se doa e a gente recebe muita coisa.
2: Pois é, a minha mãe também está com Parkinson e eu inventei, né? De tanto ler, eu fico lendo, lendo muito em relação a isso. E quando ela está tremendo a mão, eu mando ela pegar com a outra mão e contar de 10 para 1. Então ela fica 10, 9, 8, 7, 6, 5, 4, 3, 2, 1. Respira fundo, solta a mão tá parada.
7: Ótimo.
2: Eu não sei se eu inventei alguma coisa, não. Mas que tem
7: isso
2: dado
7: é um dos
2: certo.
7: Exercícios cognitivos mais rebuscados que nós temos, que a gente chama de reversibilidade. É aquilo que a gente faz de trás para frente, frente para trás, a gente vai dando novas formas de fazer. Pode ser com números, pode ser com letras, pode ser uma palavra.
2: É, eu brinco de...
7: Perfeito.
2: Anedonha, né, que a gente brincava ontem. Casa... com letras, palavras com letras.
7: Fantástico.
2: E ela fica com raiva quando ela perde. A gente vai pro intervalo e o Saúde na 105 tem muito orgulho de ter aí como patrocinadores o Cassinho, seu laboratório de confiança, e também a Unimed Mossoró. A gente volta já.
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2: Voltando com o Saúde na 105, muito bom dia você que está aí no carro, indo para o trabalho, indo para casa, levando a criançada, já olhou para a esposa assim, como que alguma coisa que a gente falou aqui tem que ser resolvida, e tem isso também, se vai resolver, se tem algum problema, o quanto antes buscar ajuda, melhor, né, Bernadette?
7: Com certeza, quanto mais cedo, melhor. Isso em tudo. Porém, existem algumas dificuldades que a gente só pode realmente laudar a partir dos 7 anos de idade. Mas tem uma coisa que eu vou aproveitar esse espaço, que eu sei que a 105 é muito escutada e o seu programa também é de excelência. Eu queria muito falar sobre a questão da perda da fala. Criança vai se desenvolvendo, batendo todos os parâmetros corretos de desenvolvimento infantil que tem naquela cartilhazinha da vacinação, gente. Vamos valorizar aquele documento. E aí, de repente, a criança para de reagir de forma coerente. Retroage. Atenção, se a criança retroage em seu desenvolvimento, ali pode estar suspeita, sim, de um transtorno. Então, se ela estava falando, primeiras palavras, balbuciando, quando você chamava, ela olhava e, de repente, ela parou de fazer assim, pode buscar um médico, que ali pode estar acontecendo algum problema, se não tiver um trauma, né, psicológico também, que pode fazer com que o sujeito pare e retroaja. Mas isso é um dos espaços mais felizes que eu estou aqui de falar sobre isso, porque chega na população como um todo. Né? Então vamos observar bem as nossas crianças. Criança também pode apresentar seletividade alimentar. Não é só TEA que apresenta seletividade alimentar. Os cientistas, os mais novos artigos científicos estão dizendo que a linha é muito invisível entre o TEA e o TDAH, que é o transtorno de déficit de atenção com ou sem a hiperatividade, pode acontecer. E também traz comportamentos muito próximos com o TEA. Geralmente não afeta a linguagem
2: porque
7: em si,
2: no TEA eles têm a seletividade, mas uma criança normal também pode ter seletividade. Não, eu digo normal assim, que
7: típica.
2: Não tem a TEA, típica.
7: Sim.
2: Ela também pode ter seletividade, não gostar de uma certa comida e a pessoa já achar, meu Deus, meu filho não come mamão, meu filho não gosta da textura do morango, meu filho não gosta. Sim, mas aí às vezes... Eu vejo muito isso, acontece até na minha família. Ai, não, ela não gosta. Você já deu? Não, mas ela não gosta, não. Como é que você sabe se ela gosta ou não, se você nunca ofereceu, né, aquele alimento?
7: Olha, pode
2: que
7: oferecer...
2: Aconteceu também com a minha mãe, que é uma idosa. Sushi, não. Peixe cru, quero não. Num belo dia, tava lá, até pegando pauzinho e comendo sushi. Né?
7: Olha, é fantástico. Vamos possibilitar. Experimentou uma vez, não gostou da textura... Não gostou do cheiro, não gostou do paladar que promove, tudo bem. Daqui a um mês, dois meses, um ano, experimenta de novo. Vamos tentar colocar o máximo de possibilidades para que ela também possa experimentar de forma vasta em cada etapa da vida. Se não aceitar, porque realmente tem coisas que eu, por exemplo, não suporto o cheiro do leite. Nunca suportei. Então, o fato, eu não tenho essa seletividade alimentar brusca, né? Porque a questão da seletividade alimentar no TEA é uma coisa muito intensa. Por isso que ele gosta muito de materiais industrializados, porque não há alteração de sabor. Porque é sempre a mesma fórmula. Então, quando o TEA realmente ele tem uma restrição, eu conheço crianças que só comem cuscuz com ovo. E é com cuscuz com ovo. Então precisa de uma profissional habilitada em TEA, nutricionista, com formação nisso, para ir ter sessões que irão realmente romper esse ciclo e possibilitar novos conhecimentos. Gente, tem profissional para isso já na nossa cidade. Inclusive, Mossoró tem profissionais de excelência. Não temam, é buscar mesmo e dialogando com quem sabe. Não com quem não tenha habilitação para isso.
2: É que aí fica uma mãe atípica e outra mãe atípica discutindo quem tem o filho com mais problema, né?
7: tem isso também.
2: Ai, mas o meu quebra tudo. E o meu que faz isso? Meu Deus, o meu não fica quieto. Ai, o meu só quer ficar dormindo. E lá vai cada uma querer dizer qual o problema maior do filho. Eu fico olhando assim, em vez de se juntar e ir atrás de alguém que entenda, né?
7: Justo, e que facilite a vida. Mas também a gente tem uma outra porta que a gente poderia abrir nesse diálogo para um diálogo futuro. Quem está cuidando de quem está cuidando dessas pessoas? Porque geralmente elas chegam a um momento de exaustão, né? Porque você vai batendo de porta em porta até fechar um laudo, logo depois
2: começa
7: você inicia...
2: Parte,
7: justo.
2: Né?
7: Logo depois você vai enfrentar os desafios, sendo no particular, sendo no convênio de saúde, seja no público, todos eles vão lhe dar desafios imensos. Até você acertar o caminho. Durante esse percurso, você já está exaurida. E tem mais uma coisa. Nós temos ainda uma sociedade que julga por você ter uma criança atípica. E olha que essa questão da atipicidade, na maioria das vezes, ela está interligada à questão das suas descendências, do seu DNA. Então, antes de você censurar, julgar, olha para o lado. Olha para dentro da sua família, para dentro da sua, né, dos seus ancestrais. Vamos fazer uma reflexão. E se essa atipicidade bater na sua porta, seja por filho, por neto, por sobrinho? Gente, quanto mais a gente lutar contra isso, mais isso vai ficar imenso. Vamos abrir as portas para que as coisas deem certo. E olhar com respeito para essas mães.
2: Eu tive aqui uma entrevistada que era neuropsiquiatra, era neuropsicóloga, que ela dá os laudos, não sei se é assim.
7: Sim.
2: Que fala, né?
7: Os médicos dão os laudos e nós trabalhamos com avaliação, o neuropsicólogo e o psicopedagogo.
2: E ela acabou se autoavaliando, alguém avaliou ela e aí foi diagnosticado com TEA. Né? Então, ela continua trabalhando e trabalhando, inclusive, o que atrapalhava a vida dela, porque ela descobriu isso ainda quando estava estudando, que ela ficou olhando e o que aparecia no estudo, ela ia se identificando, ah, por isso que eu sou assim, por isso que eu sou assim, e acabou tendo que ir se avaliar, né?
7: Lília, eu tenho famílias que estão eternamente gratas ao trabalho que a gente faz. Por quê? Levaram o filho ou a filha Em meio ao acompanhamento, que nós temos orientações familiares, orientações parentais, começamos a observar alguns comportamentos muito típicos. Eles leram as avaliações, começaram a se identificar. Quando buscaram uma avaliação, descobriram o TEA, descobriram o TDAH, retomaram um novo eixo de vida, começaram um novo eixo de vida, medicamentoso, terapêutico, e isso de forma direta melhorou 100% a qualidade de vida em família.
2: Até porque passou a se entender a limitação, certeza, de cada um.
7: Justamente.
2: Né?
7: E os pontos fortes. Quando eu paro para pensar que toda intervenção nós começamos por onde? Aonde você é melhor. E lembrando, tirando as crianças e adolescentes atípicos, que não têm DI, que é deficiência intelectual, todos têm inteligência preservada. Então você pode ter uma criança TEA, com TDAH, com outras comorbidades, e ser superdotado, e ter altas habilidades, em ter competências e habilidades para aprender muitas coisas, e tem o hiperfoco, que em vez de a gente dizer que atrapalha, vamos fazer com que esse hiperfoco facilite. Eu digo a vocês com certeza, todos nós hoje, a ciência nos prova, somos capazes de aprender. Você lembra na época da Zika que muitas crianças nasceram com microcefalia, que, sim, as pessoas diziam que só iam durar no máximo 4 meses? Nós temos já crianças com microcefalias, adolescentes e jovens adultos, com habilidade mínima de aprendizagem. Mas veja, gente, alguns anos atrás nós diríamos que essas pessoas iriam viver de no máximo 4 meses. Vamos acreditar mais na ciência, vamos acreditar mais em nós e também acreditar em Deus, né? Que bota na nossa mão aquilo que a gente pode levar.
2: Pois é, todo esse conhecimento vem dele e ele abre portas para que, certeza, cada dia, né, seja feito tratamentos para que tudo dê certo. Bernadette está atendendo aonde hoje?
7: Lá no W.
2: Está fazendo quantas mil coisas?
7: A gente presta assessoria a escolas, nós fazemos orientação parental a pais e também atendemos crianças, adolescentes e idosos lá no WHB, segundo andar, sala 107. Conte conosco, Bernadette Holanda, psicopedagoga.
2: É, tá muito cheio, mas tem uma vaguinha para você que tá ouvindo
7: sempre
2: aqui pela 105. Obrigada mais uma vez.
7: Obrigada eu.
2: Um bom dia e que vocês possam começar o seu dia de hoje com muita fé, alegria e correndo atrás, porque só esperando que Deus faça, demora. Ele dá o trigo e não o pão feito. A gente volta na próxima semana.
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8: Vamos falar sobre o plástico bolha. Ele não foi criado para proteger encomendas. Criado em 1957 por dois engenheiros, o Alfred Fielding e o Mark Chavannes, eles tentaram vender como um papel de parede texturizado, mas ninguém quis. Parecia barato, estranho e estourava quando você encostava nele. Então eles voltaram à estaca zero. A ideia seguinte foi usar como isolamento de estufas, mas também fracassou. Por 3 anos, esses caras estavam com um produto sem saber o que fazer com ele. Mas então, em 1959, a IBM estava lançando um novo computador, o IBM 1401. Ele era enorme e muito frágil. Ele precisava ser enviado pelo mundo todo. O plano original era embrulhá-lo em jornal, mas o amortecimento era quase inexistente. Na época, as empresas sabiam que enviar algo valioso e frágil era uma grande aposta. E aceitavam isso. Uma porcentagem dos produtos chegaria danificada. Fielding e Chavannes olharam para o papel de parede fracassado até então e decidiram ter a melhor ideia. E se o amortecimento fosse a ideia desde o início? E eles nem se tocaram, né? Eles ofereceram então o plástico bolha à IBM como uma proteção melhor. E surpreendentemente eles aceitaram. Essa decisão acabou mudando completamente tudo. Empresas finalmente podiam enviar itens frágeis sem precisar se preocupar se chegariam quebrados. E em algum ponto da história, as pessoas descobriram que estourar as bolhas era extremamente satisfatório. E você, já estourou muito plástico bolha? Eu sim! Eu sou a Aline Linhares e este é o Tempo Vivo, aqui na 105 FM.
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10: 6h55.
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14: Bom dia! Quarta-feira, 26 de agosto de 2026. Está no ar a edição de número 1295 do Jornal Mais Mossoró, com a apresentação de Fábio Oliveira. Definido o início das disputas de voleibol do Circuito Esportivo Mossoroense. Tem início hoje a 9ª Feira de Ciências da Rede Municipal de Ensino de Mossoró. Hospital Municipal de Mossoró atinge marca de mais de 11.600 atendimentos. Detalhes agora no Mais Mossoró.
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14: O voleibol do Circuito Esportivo Mossoroense, o CEM 2026, já tem grupos, confrontos e datas definidos. A composição das chaves foi estabelecida por sorteio durante o Congresso Técnico, realizado no ginásio Pedro Cialini, na noite da segunda-feira, dia 24. Ao todo, 20 equipes participam da modalidade, sendo 12 no masculino e 8 no feminino. A disputa começa oficialmente no dia 22 de setembro, com a rodada dupla, pelo grupo A feminino, com o Alfa Vôlei enfrentando o Nexus e, em seguida, o Gamis 1 pegando o Mossoró Vôlei. A disputa masculina começa no dia 26 de setembro, quando o ginásio Pedro Cialini sediará uma sequência de 8 partidas, envolvendo as equipes dos dois naipes. A competição terá suas finais realizadas no dia 28 de novembro. A Prefeitura de Mossoró, por meio da Rede Municipal de Ensino, realiza a partir desta quarta-feira, dia 26, no ginásio Pedro Cialini, a 9ª Feira de Ciências da Rede Municipal de Ensino de Mossoró, a FECIRME. O evento segue até sexta-feira, dia 28, reunindo estudantes, professores e profissionais da educação em uma programação dedicada à ciência, pesquisa, criatividade e inovação. A 9ª FECIRME é resultado de um processo que mobilizou toda a rede municipal de ensino. Foram realizadas 85 feiras em 75 escolas e unidades de educação infantil, as UEIs, envolvendo aproximadamente 6 mil estudantes, 800 professores, 182 articuladores e 1.750 projetos. Para a etapa final, 282 projetos foram selecionados a partir das feiras realizadas nas unidades de ensino. Ao todo, a etapa contará com 846 estudantes autores dos projetos, 270 professores orientadores e 182 articuladores. A Secretaria Municipal de Saúde atualizou os dados sobre atendimentos gerais, consultas, cirurgias eletivas e pequenas e exames laboratoriais no Hospital Municipal Francisca Conceição da Silva. Em funcionamento desde janeiro deste ano, a unidade acumula mais de 11.600 procedimentos realizados no período. O levantamento mais recente aponta para 11.698, sendo 10.058 atendimentos gerais, 902 pequenas cirurgias e 738 cirurgias eletivas. O hospital possui infraestrutura moderna e acessível a pessoas com deficiência. Ocupando uma área de 1.700 metros quadrados, o prédio foi construído, equipado e sinalizado de modo a ofertar ambientes adequados para receber e atender a todos os públicos, promovendo a inclusão e, consequentemente, garantia de direitos. A unidade municipal conta com ambientes totalmente adaptados para pessoas com mobilidade reduzida, atendendo plenamente às normas de acessibilidade. Entre os espaços adequados estão consultórios acessíveis, consultório ginecológico adaptado, banheiros para pessoas com deficiência, áreas de circulação amplas, sinalização adequada e mobiliário compatível, garantindo autonomia, segurança e dignidade a todos os usuários. Termina aqui mais uma edição do Mais Mossoró, com produção da Secretaria de Comunicação Social da Prefeitura Municipal de Mossoró. Siga nossas redes sociais e se mantenha informado. Um bom dia a todos e até amanhã, se Deus quiser.
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2: Alô, minha amiga. Alô, meu amigo. Bom dia. Boas vibrações para você. Hoje, uma quarta. Quarta da saudade. Hoje, dia 26 de agosto. Vamos à nossa mensagem do dia. Hoje é quarta. Dia de diminuir a pressa. Olhar para trás com carinho e agradecer pelo caminho que já percorremos. A nossa quarta da saudade, que a lembrança não seja motivo de tristeza, mas uma forma bonita de reconhecer quem fez parte da nossa história. Algumas pessoas passam pela nossa vida, outros permanecem para sempre dentro do coração. Que Deus abençoe esse dia, renove nossas forças e nos ensine a valorizar o presente, sem esquecer as boas histórias que nos trouxeram até aqui. Obrigado, Senhor, por mais um dia de vida, por mais esta oportunidade junto ao nosso público.
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Na 26 de agosto de 26 do 8, pronto, e aí, como é que você tá? Tudo bem? Caminho pro trabalho, pra escola, pra faculdade, no trajeto de sempre, a escoladinho aqui, ó, na 105 estamos vivendo.

pedindo aquela pedrada, aquele sonsaço pra gente tocar por aqui. Tipo essa aqui, esse clássico que você ouve aqui na 105.

0: a nossa quarta da saudade, começando muito bem com um super clássico do ABBA, Dance Queen, 981050105. Chamando aquele áudio, curtinho pra gente, pede aquela música e a gente vai tocar com certeza. Bom dia!
1: Bom dia, meu amigo Jesus Cardoso.
0: Bom dia.
1: Quarta da saudade, gostaria de ouvir qualquer música de Madonna, meu amigo. Everton Domingos, do Alto da Conceição.
0: Valeu, Everton! Bom dia pra você, Everton.
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0: da saudade. Fala, minha amiga.
1: Bom dia, meu amigo Gios, coisa maravilhosa. Quarta-feira da saudade, isso é bom demais.
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1: Pois é, eu quero ouvir uma música, Força do Amor, com Roupa Nova, tá bom? Agradecer meu esposo neles, ouvintes maravilhosos. Que Deus abençoe você e família.
0: Obrigado, minha amiga. 713, alô, Sayonara. Tá com a gente aqui também, né, Sayonara? Bom dia pra você, ótima quarta.

Bom, vamos às manchetes do dia. Vamos lá, as principais notícias desta manhã. Para deixar você bem informado o tempo todo, pesquisa da UFESA busca tornar a produção de sal mais sustentável do Rio Grande do Norte. Feira de Ciências de Mossoró começa nesta quarta-feira, inclusive com cobertura da 105 FM, viu? É isso aí. Orquestra Sinfônica do RN terá mulher na regência pela primeira vez. O Rio Grande do Norte publica o primeiro protocolo de cannabis medicinal pelo SUS. Clínica é condenada a pagar 10 mil reais a paciente em Mossoró. Ainda nas notícias do dia. O governo projeta um salário mínimo de R$ 1.741 para 2027 e avalia impacto nas contas públicas. Aí é bom que o próprio órgão do governo, o DIES, recomenda ou diz que para sobreviver nesse país, viver condignamente, tem que ter um salário de 3 mil e pouco. Aí o salário do governo é 1.700. Aumenta R$ 120 aí. Vai dar pelo menos um botijão aí, né? A polícia militar apreende adolescente com armas, munições, coletes e mais de 7 quilos de maconha em Mossoró.

0: Eu tava vendo aqui nas redes sociais, muita gente feliz, tirou foto com Zico, ontem em Mossoró, palestrando, que bacana, né? Sabe que Zico é daqueles, por exemplo, tem a rivalidade com o Vasco, mas o Zico nunca conseguiu ter a antipatia do torcedor vascaíno, pelo contrário, sempre teve admiração, né? Como o Roberto Dinamite, né? Mesmo tendo sido o ídolo do Vasco, ele sempre teve a simpatia do torcedor flamenguista. Bacana, eram outros tempos, né? Hoje não. Hoje os caras ficam com raiva do jogador, né? Nada a ver uma coisa com a outra, né? Pois é. E eu vi aí muita gente feliz, foto com o Zico. É isso mesmo, valeu, parabéns. É realmente, Zico é um grande ídolo do futebol brasileiro, não só ídolo flamenguista, né? 7h20, pra quem viu o Zico jogando e vê esses peito de pombo hoje aí, meu amigo, aí não dá não, né? 105
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3: Maravilha, então, vamos nessa. Coisa boa ter você com a gente. Bom dia! 105 FM. Chegou bom dia pra minha amiga Sayonara. Sayonara, amiga, eu não consegui aqui entender a música Sayonara. Obrigado, hein? Sempre nos dando carona. Vai deixar a criançada na escola e vai ouvindo aqui a Rádio 105. Alô, Janete, bom dia, amiga.
4: Bom dia, Gilson Cardoso. Aqui quem fala é Janete, do Jardim do Planalto. Na quarta da saudade, eu gostaria de ouvir a música Aline. Quero oferecer a minhas irmãs Juraci e Jurandir lá nos paredões. Tchau, amigo. Até amanhã, se Deus quiser.
3: Não, até amanhã não. Fica aqui comigo. Bom dia, minha amiga Janete. Já já tem 105 News.
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1: São 7:30 e hora do 105 News. 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Orgulho de ser mossoroense. Os estudantes interessados em conseguir uma bolsa do programa Universidade para Todos, ProUni, referente ao segundo semestre de 2026, podem se inscrever na lista de espera a partir de hoje. O processo deve ser feito virtualmente por meio do portal de acesso único até o dia 27 de agosto. O salário mínimo no próximo ano pode chegar a R$ 1.741. Valor estimado pelo Ministério da Fazenda representa um aumento de R$ 120,00, ou 7,4%, sobre os atuais R$ 1.621. Hoje tem Copa do Brasil, hoje tem Vasco e Vitória e tem Palmeiras e Santos. Ontem, pela Copa do Brasil, Cruzeiro e Atlético Mineiro ficaram no 1-1. 105 News, a notícia na medida certa. 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
3: Começa, gente! Alô, Sanara! Bom dia! Agora sim, localizamos tudo aqui, viu, Sanara? A sua música, o áudio, tudo! Bom demais, né? Deixa eu colocar aqui o áudio da filha dela, fala aí.
4: Cardoso, meu nome é Ana Luísa, eu queria ouvir Michael Jackson.
3: Ah, lindona! Você vai curtir o Michael Jackson. Só na 105, né? Você ouve clássicos. Parabéns pelo bom gosto, né? 7h33, Quarta da Saudade.
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0: qualidade musical em primeiro lugar. Ana Vitória e Tiago York. Tiago York, linda, né? A tribo. Olha, Zé. Só na 105 você ouviu dessa. Uma ótima manhã pra você. Muito obrigado pelo carinho, pela audiência. Tamo junto aqui em 105,1. O Michael Jackson ainda com Heal the World. Alô, Maurinho Luciana, instrutor de trânsito, tá com a gente. Mande um alô pra Elisângela. Ela veio da Maísa pra cá fazer aula. E aula de moto comigo. Ah, cara, legal. Fala aí, meu irmão.
1: Bom dia, meu amigo Descador. Tudo bom?
0: Maurinho, bom dia, meu irmão.
1: Ah. Tamo aqui, ó. Ah. É, só na boa de Mossoró.
0: Maravilha,
1: aqui,
0: cara.
1: Aqui no box 192 no Vucu Vucu.
0: Ô, rapaz, que bom. Bom dia. Tudo bem, meu irmão?
1: É isso aí, aqui, né?
0: Beleza.
1: Nas aulas de trânsito da vida. Ah. Abraço, meu irmão.
0: Valeu, valeu, Maurinho. Bom dia, Humberto. Bom dia. Aqui mais aqui, 981050105.
2: Bom dia, Gilson Cardoso. Oi. Hoje, na quarta da saudade, eu queria ouvir Perigo com Zizi Posse.
0: Quer acabar com tudo aí, viu? Você quer acabar com tudo?
2: Bom dia, grande Gilson Cardoso. Bom
0: Oi,
2: dia.
0: Bom dia.
2: Que Deus abençoe esse dia.
0: Amém.
2: Na quarta da saudade, gostaria de ouvir a música Tem Que Comer.
0: Ahá.
2: O grupo Ahá.
0: Tá bom então.
2: É um dia especial, viu?
0: Valeu.
2: Um cheiro, Deus te abençoe.
0: Outro, Rosângela, obrigado.
3: Bom dia, Jesus Cardoso.
0: Oi, Ilka. Fala, amiga.
3: Na quarta da saudade, gostaria de escutar a música Fly com Cris de Burgo.
0: Cris de Burgo.
3: Minha irmã minha irmã Ilka. Eu tô nos ouvindo assim, tem
0: tá
3: um
0: bom
3: dia de trabalho.
0: Obrigado, hein?
3: Com Deus.
0: Valeu, minha amiga. Muito obrigado. Obrigado. Alô, meu amigo Edipo, da Motoeste Honda Carros. É, rapaz. Obrigado, hein, Edipo, pela audiência. Alô, André, cara. Quer ouvir? Rapaz, André, você quer ouvir o Alberto Carlos? Mas eu sofrido já, viu? Vou dizer que é... Ô, André, vou dizer a Moraes aqui. Vou mandar esse texto aqui pra Moraes Neto. Moraes, analisa aí. André começou hoje o dia. Quero ouvir o Alberto Carlos. Na quarta-feira ele já tá sofrido desse jeito.
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0: 7:47.
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0: Militão 749 na 105, uma ótima manhã pra você. Alô, Eliette Chagas, bom dia, minha amiga Melry. Melry, bom dia, minha amiga. Tudo bem com você, Melry? Que bom ter você aqui com a gente, viu, Melry? Curtindo a 105, sempre de boa. 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

0: Chega na hora pra não atrasar no compromisso, 7h53 da boa.
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2: Bom dia, Gil, você aqui é Melody do canal, que eu queria pedir uma música na Quarta da Saudade.
0: Ah.
2: É, Hit, a filha tem dessas coisas para aparecer para a Sandra, que ela gosta muito desse cantor.
0: Tá ótimo, então.
2: Carradela que eu aprendi essa música.
0: Ah, que bom. Então vamos curtir. Valeu, Melody.

0: clássico nacional. Fala em clássico nacional, vai pintar mais um aqui, ó. Opa!
1: Bom dia, Gilson Cardoso. Hoje, na quarta da saudade, eu queria ouvir Perigo com Zizi Pós.
0: Então vamos nessa aqui, ó. Sabe que quando eu falo assim, na 105, a trilha sonora da sua vida passa por aqui, né? Passa ou não passa? Ah, com certeza. Pega esse desbloqueio de memória aí pra você, ó.

0: Bom dia, Gilson Cardoso. Bom dia, ouvintes da FM 105 Santa Clara. Hoje, quarta-feira, 26 de agosto. Vamos escutar com muita alegria o Santo Evangelho do dia de hoje. Aleluia, aleluia, aleluia. O amor de Deus se realiza em todo aquele que guarda sua palavra fielmente. Aleluia, aleluia, aleluia. O Senhor esteja convosco, Ele está no meio de nós. Proclamação do Evangelho de Jesus Cristo segundo Mateus. Glória a vós, Senhor. Disse Jesus: Ai de vós, mestres da lei e fariseus hipócritas, vós sois como sepulcros caiados. Por fora parecem belos, mas por dentro estão cheios de ossos de mortos e de toda podridão. Assim também vós, por fora, pareceis justos diante dos outros, mas por dentro estáis cheios de hipocrisia e injustiça. Ai de vós, mestres da lei, fariseus hipócritas! Vós construís sepulcros para os profetas e enfeitais os túmulos dos justos. E dizeis: se tivéssemos vivido no tempo de nossos pais, não teríamos sido cúmplices da morte dos profetas. Com isso, confessais que sois filhos daqueles que mataram os profetas. Completai, pois, a medida de vossos pais. Palavra da salvação. Glória a vós, Senhor. Queridas irmãs e irmãos, para nossa oração neste dia, peçamos ao Senhor a graça de não sermos dissimulados como os fariseus, porque eles diziam, se fossem vivos à época, não teriam matado os profetas, e eles vão matar Jesus, o Filho de Deus. Que nós não sejamos tão contraditórios. Peçamos ao Senhor a graça de uma verdadeira unidade de vida entre o que pensamos, o que falamos e o que executamos. Tenha um bom dia, fique com Deus e até amanhã, se assim o Senhor nos permitir.
1: Muito obrigado, Padre Crisanto Borges. Ele está com a gente todos os dias aqui trazendo o Evangelho do dia no nosso programa. Obrigado, Padre.
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1: 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Gente, começa ou está começando, né? Daqui a pouco, a Feira de Ciência de Mossoró, com cobertura da Rádio 105, estimulando a ciência e a pesquisa. A Prefeitura de Mossoró realiza agora, pela manhã, no Ginásio Municipal Pedro Ciarlini, a Feira de Ciências da Rede Municipal de Ensino. O evento vai reunir mais de 280 projetos desenvolvidos por estudantes das escolas da Rede Municipal. E o Baraúna segue se preparando para a segundona do Campeonato Estadual do Rio Grande do Norte. É, e tem como seu treinador um especialista em acessos, né? E o Mossoró Esporte Clube também se prepara aí para a segunda divisão. A segunda divisão que vai contar com Baraúnas e Potiguar. Aliás, Baraúnas e Mossoró Esporte Clube. O Mossoró que tem o seu campo, seu estádio lá na região da Estrada da Raiz. Copa do Brasil hoje tem Palmeiras e Santos, Vasco e Vitória. Ontem tivemos Cruzeiro e Atlético, empataram em 1-1. 105 News, a notícia na medida certa. 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
4: 8:07.
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1: 105.8 tem um break news agora aqui no nosso programa, né? Um break news pra você que tá aí na estrada, hein? Você tá passando aí próximo à comunidade de Pedra Branca, né? Na BR-405, sentido Mossoró-Pudi. Nesse momento a Polícia Rodoviária Federal, a Polícia Militar tá naquela área ali, porque um corpo de um homem foi encontrado às margens da BR, né? Junto com uma moto. E as circunstâncias, o que aconteceu, a gente tá buscando informações para trazer pro nosso ouvinte. Isso aconteceu agora há pouco. Então você que tá na estrada aí, de repente tem... você vai ver a Polícia Militar, a Polícia Rodoviária Federal, ali na BR-405. É porque esse corpo foi encontrado agora há pouco, o corpo de um homem numa moto, às margens da rodovia. Ao longo do nosso programa, a gente vai trazer mais detalhes para você aqui na 105.
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0: no nosso Instagram, Esquisita PJ.
1: Maravilha, vem comigo. É a nossa quarta liderando a audiência do Rádio Mossoroense, o clássico do rádio local, e a nossa quarta da saudade. E você sabe muito bem disso, né? Aí, ó, fala aí.
2: Sou Gilson da Quarta Saudade, cara. Rola essa música aqui, ó. É não.

0: com a rádio que só toca musicão. Call the House. Ah, que musicão, hein? Que clássico. É clássico que chama, né? São 8h19. Vamos lá, minha amiga Rosângela, bom dia.
1: Bom dia, grandes dias, Cardoso. Bom dia. Que Deus abençoe esse dia.
0: Amém.
1: Na
0: e aí?
1: Da saudade, gostaria de ouvir a música Take On Me, do grupo Ahá. É um dia especial, viu? Um cheiro. Deus te abençoe.
0: Valeu, Rosângela.
1: Deixei a filhota aqui na faculdade e tô ouvindo essa rádio maravilhosa.
0: Que maravilha! Um sucesso, uma temporal aí, né? Do Ahá, um clássico. Você só ouve aqui, ó. Na 105. 105.

0: Portuguesa, que marcou época na música brasileira e na música mundial, né? Essa música foi uma das mais tocadas em todo o planeta na época. Bom dia!
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0: Aliás, eu soube que lá na Micrometal os funcionários estavam todos dançando ao som do Ahá. E tá certo, viu? Alô, Ivanils, bom dia.
2: Bom dia, grande Gilson Cardoso.
0: Opa, peraí, botei o áudio errado aí. É esse aqui, ó.
3: Bom dia, Gilson Cardoso.
0: Bom dia. Fala aí.
3: É Ivanilson da IC Tornearia.
0: Ah.
3: Bora hoje pra Quarta da Saudade, eu gostaria de escutar a Sandra, Maria Madalena. Valeu, meu amigo, tamo junto.
0: Vamos nessa. Mais um clássico da 105.
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3: 105:8:28.
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6: 8:34, 105 News, a notícia na medida certa. 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Está acontecendo neste momento a Feira de Ciências de Mossoró. Estimulando a ciência e a pesquisa, a prefeitura realiza a partir de hoje, no ginásio Pedro Ciarlini, a Feira de Ciências da Rede Municipal de Ensino. O evento vai reunir mais de 280 projetos envolvidos por estudantes das escolas da rede municipal. Essa feira acontece de hoje até hoje, quarta, quinta e sexta. A Prefeitura de Mossoró realizou 85 feiras escolares envolvendo cerca de 6 mil estudantes, 800 professores e 1.750 projetos. Olha, gente, um motociclista ainda não identificado foi encontrado morto na manhã de hoje às margens da BR-405, no trecho entre a comunidade do Jucuri e Mossoró, na altura da comunidade de Pedra Branca, na zona rural. 105 News, hoje tem Copa do Brasil, Palmeiras e Santos, Vasco e Vitória. O Flamengo vai assistir. 105 News, oferecimento RN Peças e Rebouças Supermercados.
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2: Mais um ouvinte com a gente participando no nosso zap. Bom dia.
5: Oi,
2: Licélia, bom dia.
5: Gostaria de ouvir uma música na Quarta da Saudade, Elton John, Skelly Beach. É para todos os ouvintes que estão sintonizados na voz de Mossoró.

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1: Maravilha. Então, onde você está? Onde você está ouvindo a Rádio 105 agora? Manda uma mensagem pra gente no nosso WhatsApp 981050105. Estamos vivendo a nossa quarta da saudade. Muitos áudios aqui chegando a toda hora, a todo instante. Aí a gente vai administrando aqui, tá bom? 981050105. Bom dia, participa!
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0: 98050105 é o nosso WhatsApp pra você mandar ver agora. Manda mensagem pra mim, vai. Diz onde você está curtindo a gente. Alô, Ricardo, bom dia.
1: Bom dia, Gilson Cardoso.
0: Bom aqui dia, é Ricardo, amigo.
1: Pintor do Salgaço.
0: E aí, cara?
1: Pedi um alô aí pra turma da Brasa e Sal.
0: Certo.
1: E pra todos os ouvintes da 105 FM.
0: Aí sim, cara.
1: Então,
0: valeu.
1: Bom dia, Deus abençoe vocês.
0: Valeu, obrigado, hein? Um grande abraço, meu irmão.
2: Bom dia, Gilson Cardoso.
0: Oi.
2: Tô na escuta. Você quem tá falando é Silvânia Barbosa. Tô no bairro Barroca.
0: Valeu.
2: Eu queria ouvir a música Hotel Califórnia.
0: Tá bom. Vamos lá, vamos curtir. Vamos curtir. Valeu, alô, Licélia. Alô, a minha amiga que pediu a música aqui, a Eliane Tomás, bom dia. Valma, Valma Pereira, bom dia. Fátima Amorim, Alto das Brisas. Maria de Lourdes, em Passagem do Rio. 105, qualidade musical em primeiro lugar.
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0: 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Hoje é noite de Copa do Brasil, logo mais teremos Vasco e Vitória, Palmeiras e Santos. Ontem pela Copa do Brasil, Cruzeiro e Atlético ficaram no empate em 1-1. Ainda no 105 News, pesquisador da UFES aponta caminhos para tornar a produção de sal mais sustentável no Rio Grande do Norte. Começa hoje a Feira de Ciências de Mossoró, no ginásio Pedro Ciarlini. Ainda nas notícias do dia, motociclista é encontrado morto às margens da BR-405 na zona rural de Mossoró. A Polícia Militar prende adolescente com armas, munições, coletes e mais de 7 quilos de maconha aqui na cidade de Mossoró. Os estudantes interessados em conseguir uma bolsa do programa Universidade para Todos, referente ao segundo semestre de 2026, podem se inscrever na lista de espera a partir de hoje. O processo deve ser feito virtualmente por meio do portal de acesso único até o dia 27. 105 News, a notícia na medida certa para você. 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
1: 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Aí você, onde é que fica, Gilson? Fica na Coelho Neto, no Alto da Conceição, tá bom? Coelho Neto, Alto da Conceição. Gente, vamos fazer uma live bem rapidão aqui. Você vai lá, você tem Instagram? Tem? Você tem a nossa conta no Instagram? Então dá uma passadinha lá agora, por favor, pode ser? Você pode passar lá agora pra falar conosco? Só pra dar um oi, você dá só um oi, você não vai ficar muito tempo. Dá só um oi pra gente. Bom, tô entrando aqui ao vivo no Instagram. Ah, só pra dar um oi pra você, você vai lá agora, tá bom? Deixa eu mandar bom dia aqui à minha amiga Érica. Érica, sua música sai já, viu, Érica? Érica, sua música sai já, minha amiga. Ah, quem mais? Gilson, bom dia. Tereza Cristina do Liberdade, bom dia, Tereza. Um abraço pra você, Tereza. Silvânia, Ricardo Pintor, Tricélia, Gilvânia. Entra agora no Instagram, Gilson Cardoso Real. Já tô aguardando você lá. Entra lá pra gente fazer... a gente dá aquele alô pra você agora. Onde você está nos ouvindo? Vai falando seu nome também, você que vai entrar no Instagram agora. Estamos ao vivo. Gilson Cardoso Real é a conta. Te aguardo aí, vamos lá. 105. 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Maravilha! Nosso Instagram já bombando aqui. Paulo Júnior! Paulo Júnior tá onde, Paulo Júnior? Fala o local que vocês estão. Agora eu tô no Instagram, viu, gente? Essa relação de ouvintes que eu vou mandar ver agora é no Instagram. João Maria, bom dia, meu amigo Gilson. João Palito do Sumaré. Alô! Estou aqui a caminho da praia de Pernambuquinho. Quem é? Malu? Malu, bom dia, Malu! Coisa boa. É, Tereza Costa. Oi, Gilson. Você manda o nome e a cidade, o bairro que você tá. O Thales Fernandes está aqui comigo. Ateliê. A Érica. Érica, obrigado, Érica. Érica que pediu a música aqui. Já vou botar seu áudio, é isso, Érica?

Upanema. Obrigado, Paulo Júnior. Eliette, do bairro Paredões. Tereza Cristina, do Liberdade 1. Maiara Gomes. Quem mais? Muita gente participando agora. Agora complicou aqui pra mim. Não consigo mais entender aqui, ler. Léo Jaime. Ela pediu Léo Jaime. Priscila. Rosângela. Dione. Maria Zileide. Cara, entrou muita gente. Damiana, bom dia. Dione, bom dia. Fala o bairro, pra gente saber onde é que você tá. É, essa relação que eu tô fazendo aqui agora, que eu tô lendo, são os ouvintes que estão no nosso Instagram. Gilson Cardoso Real. Ana Lúcia, bom dia. Minha amiga Marciliana, bom dia, Marciliana. Marciliana tá sempre comigo aqui na 105, todas as manhãs. Priscila Alves, Priscila, bom dia, minha amiga. Obrigado, hein, pela audiência, Priscila. A Priscila, a Zida Alves, na Boa Vista, tá sempre ligadinha com a gente. Zida, bom dia, Zida. Zida Alves, quem já comprou pão árabe aqui? Comprou pão árabe? Tem no supermercado, viu? É, Gardel Veículos, rapaz, quem é que tá na Gardel Veículos aí? Quem é que tá? Hã? Ana Lúcia, quem é que tá no...

0: Cara, tô girando aqui, tô girando. A Priscila falou que tá na... Ah, Priscila, filha de Augusto. Ah, Priscila, bom dia, minha querida. Maiara Gomes, bom dia. Maiara no Alto das Brisas, bom dia.
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0: Vamos nessa, gente. Pô, tem uma galera muito legal comigo aqui na internet, no Instagram. Caiu a conexão aí, mas deu uma... voltou, né? Nicássia. Alô, Nicássia Bernardo, bom dia. Ah, minha amiga Érica vai pedir música agora aqui, ó. Escuta só.
3: Bom dia, Gilson.
0: Oi, bom dia.
3: Coloquei a música pra mim, Mensagem de Amor,
0: linda.
3: Com o Jaime.
0: Eu acho essa música linda, linda. Eu acho essa música tudo, viu, Érica? E na Quarta da Saudade ela combina demais, né? Uma ótima manhã para você ligado em 105,1, qualidade musical em primeiro lugar. Você da internet aí comigo, bom dia!
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0: A viagem do Léo Jaime.

0: Obrigado, hein? Obrigado pela audiência. Pessoal participando em peso aqui com a gente. Sandra, bom dia. Um alô pra Sandra e o seu marido Gerrão. É isso mesmo o nome? Tá ótimo, então. Obrigado, Sandra e seu esposo, pela audiência.
1: Bom dia, Gil Cardoso, Azuleide do Aeroporto 2, né?
0: Fala, Azuleide.
1: Hoje, na Quarta da Saudade, eu queria que você tocasse a Adriana, I Love You, Baby.
0: Aí é pra acabar com tudo,
1: pra viu? Pra todos que estão na escuta, da melhor. De Mossoró, beijão, Gilson. Tudo de bom pra você.
0: Valeu, minha amiga. I Love You, Baby. 9:19. 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
1: 9:23.
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2: 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O salário mínimo pode chegar a R$ 1.741. O valor estimado pelo Ministério da Fazenda representa um aumento de R$ 120, ou 7,4% sobre os atuais R$ 1.621. Está começando hoje a Feira de Ciências de Mossoró, com mais de 280 projetos. O lançamento acontece no ginásio Pedro Ciarlini. Motociclista encontrado morto ao lado de motocicleta na BR-405, na zona rural de Mossoró, ali entre ali próximo à comunidade de Pedra Branca, na zona rural. Futebol, ontem o Cruzeiro ficou no 1-1 com o Atlético Mineiro na partida de ida da Copa do Brasil. Hoje tem mais duas partidas da Copa do Brasil: Palmeiras e Santos, Vasco e Vitória. 105 News, a notícia na medida certa. 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
3: 34. Ótima manhã pra você. Um abraço pra toda a turma do Posto City. Alô, meu amigo Jacó. Hoje tem, viu? Prepara o coração, meu amigo. Fala com o cardiologista aí. É, Dede Vasco. É. Alô, minha amiga Marciliana Bento. Alô, Pedrinho, cara. Tá em Brejo do Cruz, na Paraíba, ouvindo a gente na internet. E esse clássico aqui, hein, Pedrinho? Tina Charles.

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2: 105942.
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0: Bom, já já. 105. Já já tem Jackson Lira. E é isso aí. E o Painel 105. Mais um campeoníssimo aqui. Ó, muita gente mandou áudio e tal, mas, cara, impossível, né? É, se eu passasse 24 horas no ar aqui, não teria ainda como atender a todos os nossos queridaços e queridaças, ouvintes da 105, não é verdade? Obrigado, gente. Todo mundo participou aqui, minha amiga Araci, ó, minha amiga Valma, que aniversário ontem, a Lucineide, Pedrinho em Brejo do Cruz, Rosa do Liberdade. Poxa, muito obrigado, viu, gente? Obrigado de coração, Fagner. Quem mais aqui? Marciliana Bento. Paulo do Santa Delmira. Paulo, bom dia pra você. Minha amiga Araci pediu essa música aqui, ó. Essa... Cadê?
1: Bom dia, Gilson.
0: Oi, Cardoso, bom dia.
1: Tudo bom, Jardim?
0: Fala, minha amiga.
1: Uma ótima quarta da saudade. Gostaria de ouvir Pétalas com Deja Vu.
0: Aí, bom dia, minha amiga. Uma das saideiras? Ó, a saideira. Deixa eu ver aqui, né? Vamos negociar aqui com o PC, o computador. Djavan, 105. Lembrando que finalzinho de tarde tem um dos mais clássicos programas do rádio moçoroense, MPB na 105.

0: 105,1, só musicão por aqui, né? Que viagem, gente, que viagem, que música.
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0: Bom, ela aniversariou ontem, né? Fala sempre com a gente aqui, ó.
2: Gilson, bom dia.
0: Bom dia.
2: Um abraço pelas palavras de ontem, muito grata.
0: Imagina, viu? Amiga.
2: Toca lista com Oswaldo Montenegro pra nós.
0: É a nossa saideira hoje.
2: Beijão, boa quarta-feira.
0: Tudo de bom pra você, minha amiga Valma do Bom Rosário. Gente, tô indo embora. Muito obrigado pelo carinho, pela audiência. Vem aí, Jackson Lira, o painel 105. Amanhã a gente tá aqui na quinta espetacular do programa Gilson Cardoso, tá bom? A lista. Obrigado a todos que participaram e que fizeram da Quarta da Saudade mais uma vez o campeoníssimo do horário estourado. Tchau, tchau, gente. Até amanhã. Vem, Jackson Lira.

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1: Uma boa de Mossoró, 9,59.
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0: E aí, como é que você tá? Tudo bem? Tudo jóia? Tudo tranquilo? Espero que sim, a partir de agora tá no ar mais uma edição do nosso Painel 105, tá? Fica à vontade aí, manda ver, nosso programa tá recheado e você já pode participar. 98105-0105. Depois o brother Gilson Cardoso, bora completar essa manhã maravilhosa.
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Do mesmo jeito. Bom demais, hein, gente? Começamos muito bem. Deixa eu mandar um abraço especial aqui para o meu amigo Ramonzinho. Me dando a carona no carango aí. Obrigado pela audiência, obrigado pela sintonia. Alô, Ramonzinho. Ramonzinho do Forrozinho. Valeu, valeu. Skank, do mesmo jeito.

0: Carlinhos Brown, você, o amor e eu. Bom demais, hein, gente?
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0: Vamos nessa, o nosso WhatsApp já tá liberado, mas hoje, minha gente, ó, hoje eu quero trazer aqui um momento que eu vivi hoje, inclusive, eu conversando com um amigo, e ele me disse o seguinte: Jackson, você já se deparou aí com, numa rua, por exemplo, vai se encontrar com, vai passando e de repente se encontra ali com uma pessoa, mesmo que seja distante ali, a pessoa, você vê que a pessoa lhe viu e a pessoa lhe ignorou por algum motivo, né? E aí é o seguinte, eu quero saber o seguinte, qual foi a situação mais engraçada que você já fez para evitar uma conversa, para evitar um contato? Você pode mandar um áudio pra gente aí explicando, um áudio curtinho, né? É, se você já passou por isso, tanto de um lado como do outro. Se você já evitou alguém por algum motivo, e aí fica à vontade para dizer ou não qual o motivo, fica à vontade. Ou se de repente você aí já passou pelo contrário, né? Você já foi evitado por alguém. Manda pra gente aí. E aí eu queria, né, a sua participação agora no 98105-0105 sobre esse assunto, sobre esse tema. E a gente quer levantar esse tema aqui, porque tem... Eu já passei por isso, né? Eu já passei por isso. Já fui evitado e já tive que evitar, né? Felizmente ou infelizmente. Então manda pra gente aí, ó, 98105-0105, além da sua participação, tá bom? Fechado assim, eu quero saber a sua opinião aqui no nosso programa. Agora tem Kid Abelha, Caso de Verão.

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0: Lady Gaga, aqui ó, na boa de Mossoró. Bom demais, hein, gente?
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0: 981050105, a sua participação tá liberada, fica à vontade aí, manda ver. Deixa eu trazer aqui a participação da minha amiga Araci. Bom dia, Araci!
2: Bom dia, Jackson Lira.
0: Ô, minha amiga.
2: Eu já passei por isso.
0: Ah.
2: Já evitei porque pessoas, porque... Quando a gente vê que a pessoa não é sincera,
0: certo,
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0: Certo.
2: Gostaria de ouvir qualquer música de Caetano Veloso e um bom dia, uma ótima quarta-feira.
0: Pra nós, minha amiga, Guaraci, obrigado, viu? Bom abraço pra você, bom demais ter você aqui na nossa programação. Quem mais tá por aqui? Minha amiga Eliana Oliveira disse o seguinte: essa música é linda demais. Valeu, amiga, obrigado. Tá desejando um bom dia aqui a toda a turma. Obrigado, viu? Minha amiga Luzimar Tomás, bom dia. Alô, meu amigo Tatu, bom dia, garoto.
3: Bom dia, meu amigo, já sou legal,
0: escutando a banda do Mossoró. Valeu, Tatu, um abraço pra você, obrigado pela sintonia de sempre. Minha amiga Zida Alves, bairro Boa Vista. Ó, daqui a pouquinho eu vou trazer mais participações, então já manda aí no WhatsApp 981050105. Fica à vontade aí, tá bom? Fechado assim, ó.
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0: A banda de música Artu Paraguai completa 90 anos de história nesta semana e será homenageada nesta quinta-feira, dia 27, em uma programação especial no Teatro de Zui Rosado, em Mossoró. O evento começa às 19 horas e será aberto ao público. A apresentação faz parte do projeto Homenagens, que reúne composições de maestros que passaram pela banda e contribuíram para a formação do repertório e para a continuidade aí do grupo ao longo das décadas. O intuito é recuperar parte dessa trajetória por meio das próprias obras. Fundada em 2 de agosto de 1936, a banda Artu Paraguai é o grupo artístico mais antigo em atividade em Mossoró. A instituição surgiu ligada ao Grêmio Musical Santa Luzia e posteriormente foi incorporada à estrutura da Prefeitura de Mossoró durante a gestão do então prefeito Padre Mota.
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0: 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Bom dia!
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0: Na boa de Mossoró, 10h39.
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2: Já de volta com o nosso painel 105, desejando a você uma ótima manhã. Obrigado pela audiência, obrigado pela sintonia. Hoje, 26, né, gente? 26, o mês de agosto praticamente foi embora, numa quarta-feira pra lá de especial. Deixa eu trazer aqui as participações. Meu amigo Fernando Paiva, nos dando a carona aí no Carango. Valeu, Fernando. Abraço pra você, obrigado pela sintonia, viu, meu irmão? Quem também tá por aqui é o meu amigo Eliedson, lá no Nova Betânia. Gorete, o seu esposo do O, lá nos Três Vinténs. O Guinete Maria. Sou o Guinete, estou no Planalto 13 de Maio, sempre ouvindo esse maravilhoso programa. Feliz quarta-feira. Valeu, Guinete. Abraço pra você. Obrigado pela audiência de sempre.
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2: Vamos nessa. Hoje, 307 novas oportunidades. Entre elas, eu tenho aqui uma vaga para motorista categoria AD. Tenho também uma vaga para montador de móveis. Tenho também 14 vagas para pedreiro, 2 vagas para marceneiro, 4 vagas para ajudante de pedreiro e uma vaga para borracheiro. Todas essas vagas disponíveis no site prefeituradeMossoró.com.br e além dessas vagas, várias outras para você ingressar no mercado de trabalho. Beleza? Fechado assim, minha gente, acessa lá prefeituradeMossoró.com.br, vai na aba painel de empregos e faz o seu cadastro.

0: Tendência aqui na Boa de Mossoró. Desejando a você uma ótima manhã, ótima quarta-feira pra todo mundo aí, ó. Nosso programa aqui tá indo pra segunda hora. Até meio-dia a gente faz a festa por aqui. Você pode participar no 98105-0105. Depois do intervalo tem a sua participação. 105.
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0: Na Boa de Mossoró, 11-1.
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1: Maravilha, nosso painel 105. Você pode participar no 981050105. Fica à vontade aí, manda ver. A nossa programação está aqui prontinha, né, pra você curtir, pra você participar. Quem manda é você, né? Então vamos fazer o seguinte, por falar quem manda aqui é você, deixa eu trazer a participação dos ouvintes através de áudio aqui, não é isso? Minha amiga Isabel Cristina, bom dia!
2: Bom dia, Jackson Lira, bom dia a todos da 105.
1: Oi, minha amiga!
2: Amigo, coloca uma música aí pra mim de Joana amanhã, talvez.
1: Muito bem, valeu então, obrigado. Meu amigo Ariosmar, bom dia, garoto.
3: Muito bom dia, meu brother Jackson Lira. Já tô sintonizado na 105. Painel 105, não é isso?
1: Isso mesmo. Você
3: tá falando aqui, Ariosmar do Bairro Lagoa do Mato. É, good morning.
1: Valeu, bom dia.
3: Se não for possível, coloca uma música aí de Javan, Lilás.
1: Certo.
3: E se não sei, tamo nessa aí, tá bom? Tamo junto, misturado.
1: Beleza, valeu. Minha amiga Nevinha, bom dia.
4: Bom dia, meu lindo Jackson Lido.
1: Tudo bem?
4: Você, pra você, o seu filhote.
1: Você também,
4: feliz,
1: viu?
4: Quarta-feira pra nós todos.
1: Pra nós.
4: E sobre a enquete, meu filho, já passei e passo por isso. Agora eu faço que nem vejo, que nem sei, sabe?
1: Fico na minha. Certo.
4: O melhor coisa pra essas coisas assim, a gente sabe o que é o silêncio. Cheiro.
1: É verdade, viu, minha amiga? Abraço pra você, outro cheiro pra você também. Obrigado pela audiência de sempre. A Nevinha participou, meu amigo Ariosmar, e também minha amiga Isabel Cristina.
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1: Vamos lá, trazendo mais uma edição do nosso 105 News. Prefeitura de Mossoró realiza Feira de Ciências com mais de 280 projetos a partir de hoje, né? Já começou, na verdade. Estimulando a ciência e a pesquisa, a Prefeitura de Mossoró realiza a partir de hoje, desde as 8 horas da manhã, no Ginásio Municipal Pedro Ciarline, a nona Feira de Ciências da Rede Municipal de Ensino. O evento vai reunir mais de 280 projetos desenvolvidos aí por estudantes das escolas da rede municipal. A nona FECIRME está sendo realizada e vai até o dia 28 de agosto. Neste ano, a Prefeitura de Mossoró realizou 85 feiras escolares, envolvendo cerca de 6 mil estudantes e 800 professores e 1.750 projetos. A Prefeitura de Mossoró vai premiar projetos que se destaquem, né, durante aí a feira, reconhecendo o trabalho desenvolvido por estudantes e professores da rede municipal de ensino.
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0: Moda boa de Mossoró. E aí, você já mandou seu recado no 98105-0105? Intervalinho, eu volto já já trazendo muito mais.
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0: Na boa de Mossoró, 11:21.
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0: Na boa de Mossoró, Fábio Júnior, 20 e poucos anos. Intervalinho, eu volto na sequência trazendo mais.
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0: Na boa de Mossoró, 11h40.
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1: Muito bem, depois do Arrá, eu tô indo, viu, gente? Obrigado pela audiência. Minha amiga Fátima Gomes, Damião dos Canudinhos também participando, meu amigo Paulo lá no Santa Delmira. Obrigado, viu, gente? A gente se encontra amanhã aqui na quinta-feira para lá de especial. Pense sempre positivo, pensamento positivo abre qualquer porta. 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
1: Vamos falar sobre o plástico bolha. Ele não foi criado para proteger encomendas. Criado em 1957 por dois engenheiros, o Alfred Fielding e o Mark Chavannes, eles tentaram vender como um papel de parede texturizado, mas ninguém quis. Parecia barato, estranho e estourava quando você encostava nele. Então eles voltaram à estaca zero. A ideia seguinte foi usar como isolamento de estufas, mas também fracassou. Por 3 anos, esses caras estavam com um produto sem saber o que fazer com ele. Mas então, em 1959, a IBM estava lançando um novo computador, o IBM 1401. Ele era enorme e muito frágil. Ele precisava ser enviado pelo mundo todo. O plano original era embrulhá-lo em jornal, mas o amortecimento era quase inexistente. Na época, as empresas sabiam que enviar algo valioso e frágil era uma grande aposta. E aceitavam isso. Uma porcentagem dos produtos chegaria danificada. Fielding e Chavannes olharam para o papel de parede fracassado até então e decidiram ter a melhor ideia. E se o amortecimento fosse a ideia desde o início? E eles nem se tocaram, né? Eles ofereceram então plástico bolha à IBM como uma proteção melhor. E surpreendentemente eles aceitaram. Essa decisão acabou mudando completamente tudo. Empresas finalmente podiam enviar itens frágeis sem precisar se preocupar se chegariam quebrados. E em algum ponto da história, as pessoas descobriram que estourar as bolhas era extremamente satisfatório. E você? Já estourou muito plástico bolha? Eu sim. Eu sou Aline Linhares e este é o Tempo Vivo, aqui na 105 FM.
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3: 11:57.
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5: Uma hora.
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1: Uma hora, 3 minutos agora. Boa tarde para você, ouvinte da Rádio 105 FM. Seja muito bem-vindo. Estamos iniciando esse nosso encontro aqui nas tardes da Boa de Mossoró, nesta quarta-feira. Hoje é 26 de agosto de 2026. E até às 2 horas da tarde, você acompanha junto comigo o Estúdio 105. Isso mesmo, seja muito bem-vindo, você ouvinte que está indo para o trabalho, a turma que está acompanhando a nossa programação, nos dando a carona amiga no carro, quem está em casa nos afazeres domésticos ou naquele descanso pós-almoço, quem acompanha a gente no trabalho, obrigada pela sintonia e pela audiência aqui junto comigo na Boa de Mossoró. Eu sou Bárbara Tavares e te faço companhia. Vamos juntos curtir o que há de melhor na música brasileira e mundial. Se foi sucesso, se é sucesso, é aqui que você curte, é na 105.1. Lembrando que a sua interação junto com a gente é muito importante. A gente adora receber o seu recado, confirmando a sua audiência, de onde você esteja ouvindo e acompanhando a gente. Pede sua música, manda alô pra turma e participa. Se liga junto conosco, porque tá começando mais uma edição do Estúdio 105.
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Cássia Eller, All Star. 1:16 agora, a gente está com você nessa tarde, curtindo os sucessos da música brasileira e mundial aqui no Estúdio 105, agradecendo a turma que está mandando mensagens, já interagindo com a gente, participando aqui do nosso programa, como o meu amigo Fernando Paiva, sempre ligado conosco, a Vânia e a Sarinha, lá no bairro Santo Antônio, já confirmando aqui a audiência com a gente, o meu amigo Charlinho Alves, ligado conosco, sempre nos dando aí essa carona, amiga, um super abraço. Agradecendo o carinho da companhia, a minha amiga Helena Oliveira, no Valfredo Gurgel, ligadíssima com a gente. O Jean Pintor, turma do posto Estrela Dalva, acompanhando a gente. Alô, Nevinha, tá ouvindo o nosso programa com o Sinélio aí no Aeroporto 2, um grande abraço. Também agradecendo o carinho da audiência, a sintonia, a Rosângela Maria, no bairro Belo Horizonte, turma boa, sempre ligados com a gente, aqui na Boa de Mossoró. Meu amigo Fernando, tá ouvindo o nosso programa, o Fernando Rony e o amigo Dias, lá na praia do Morro Pintado, a turma aí da Costa Branca, sempre acompanhando a gente. Obrigada pelo carinho da companhia e pela audiência aqui no Som da Boa de Mossoró. Música de qualidade, você ouve aqui junto com a gente no Som da Rádio 105. Agradecer o Pedrinho, a turma aí em Brejo do Cruz, na Paraíba, ligados com a gente. Abraçando a Cíntia, Singrid, Josi, Samara, Cibele e Maiara, também na sintonia junto com a gente. Chegando o som do Roupa Nova, a viagem.

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1: 1:22.
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O som do BTS, Fake Love. Minha amiga Fátima Gomes do Bom Jesus e o Antônio Neto curtindo a gente sempre na sintonia da Boa de Mossoró. Grande beijo, obrigada pela companhia. Alô, meu amigo Rondinelli, no Planalto 13 de Maio, acompanhando sempre a gente, aquele abraço. Quero agradecer também o carinho da audiência. Meu amigo Jair, ele que está acompanhando a gente, a motorista da UERN, está sempre ligado aqui no som da Boa de Mossoró. A Clenilda também está com a gente aqui no Dom Jaime Câmara. Abraçar aqui a turma na EIC Tornearia. O meu amigo Evanilson Nascimento tá ligado com a gente todas as tardes, né? E tá mandando hoje aquele abraço pra Samara e o Pipoca, esse casal top também em nossa sintonia. Aquele abraço pra essa turma, nossos ouvintes, né? De todas as tardes que vão aos poucos tornando-se aí amigos e companheiros. Obrigada, Evanilson, e toda a turma pela sintonia aqui junto com a gente na 105 FM. Ligada comigo também a Isabel Cristina, no Grande Alto da Conceição. Super abraço. E o meu amigo Jorge Cabeludo, trabalhando, mas sempre ligado aqui na nossa programação, curtindo as melhores músicas e os melhores estilos. 14 bis, agora no som do nosso Estúdio 105, mesmo de brincadeira.

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1: Hora certa, 1h40.
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Noite do prazer, brilho, aqui no som da Boa de Mossoró. 1:52. Quero aqui abraçar e agradecer o carinho da audiência, a turma que tá com a gente sempre, né? Minha amiga Rosa no Liberdade 1, Canindé Medeiros na CL Bike Service no Planalto. Também a Daniela e o Eli Edson lá em Alicadeiras, Nova Betânia. Clenilda no Dom Jaime, essa turma que tá ligada com a gente, sempre acompanhando aqui a nossa programação. Um grande abraço, obrigada pela sua sintonia e pelo carinho da sua audiência todas as tardes junto com a gente, curtindo, acompanhando, interagindo, mandando mensagens. É bom demais ter você, ouvinte, ligado aqui junto conosco. Reta final do nosso Estúdio 105, mas lembrando que na sequência eu tô voltando trazendo para você o Estação 105. Aí a gente vai juntinhos até as 16h. Eu espero você, a sua audiência e a sua participação. Pra gente encerrar o Estúdio 105 muito bem, o som de Marcelo Augusto.

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2: 1:57.
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1: Duas horas pontualmente agora aqui no Som da Boa de Mossoró. Tô chegando para trazer a partir de agora o nosso Estação 105, esse nosso encontro aqui no Som da Boa de Mossoró, trazendo boa música, fazendo companhia junto com você, deixando a tarde muito mais leve. Vamos juntos até as 4 horas da tarde, eu, Bárbara Tavares e você. Por isso, chegue mais perto aí do seu rádio, aumenta o volume e vamos aproveitar essa super seleção musical feita especialmente para você. Agradecendo quem ouve o nosso programa, independente de onde esteja, seja ouvindo a gente através das ondas do rádio, seja pela internet, porque nós estamos ao vivo para o mundo todo. Você pode acompanhar a gente através do site fm105mossoró.com.br, os aplicativos de rádio como Radiosnet e também através da sua Alexa. E quem ouve a gente em casa, no trabalho, no carro, dando aquela carona amiga, quero agradecer aqui a turma que trabalha, né, no trânsito, como aí os motoristas por aplicativo e os taxistas. O nosso abraço carinhoso, obrigada por essa companhia, sempre aqui com a gente no Som da Boa de Mossoró. Vem com a gente, aproveita para mandar mensagem, tem sempre aquele lugar reservado para você aqui no nosso Estação 105. Então manda mensagem, tá? 981050105. Não queira que eu adivinhe que você está ouvindo. Você tem que mandar mensagem para eu saber, tá bom? Então mande sua mensagem, peça sua música e vamos juntos curtir bastante ao som dos grandes sucessos que embalaram e que embalam a sua vida. Aqui no nosso Estação 105, na rádio que toca as melhores músicas, os melhores estilos e, claro, tem os melhores ouvintes.
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O som do Nat Roots. Você me encantou demais. São 2:12 aqui no Som da Boa de Mossoró. Você pode enviar sua mensagem, participar junto com a gente. Aproveite, fale de onde você está ouvindo aqui a nossa programação. Confirme a sua audiência. Como meu amigo Oliveira, que está ouvindo a gente lá em Recife, Pernambuco, todas as tardes confirmando a sua audiência. O Josimar Aquino, que está lá acompanhando a nossa programação. O Josemar de Natal, Rio Grande do Norte, ouvindo a gente e abraçando aí a Antônia no bairro Cidade Verde, né? Valeu, Josemar, em Natal, ligado com a gente sempre aqui no Som da Boa de Mossoró. O Raimundo Oliveira, hoje tá em casa, só curtindo aqui o nosso programa. O José Erivan, do Grande Alto de São Manuel. A minha amiga Neta Souza, no sítio São José, tá ouvindo a gente a caminho da capital, indo para Natal e ouvindo aqui a nossa programação. Boa viagem, minha amiga, um grande abraço. A Maria Luísa, no Valfredo Gurgel, também está com a gente. E o Fernando Paiva, ouvindo a nossa programação lá na Barrinha. Turma boa que não desliga e acompanha sempre a gente aqui no Som da Boa de Mossoró. São 2:13 agora.

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2: São 2h22.
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Na boa de Mossoró, são 2h28 agora, agradecendo a sua audiência, você ouvinte ligado com a gente, curtindo, acompanhando aqui a nossa programação, sempre no som da Rádio 105 FM. Ligados com a gente, quero abraçar a Vânia lá no bairro Santo Antônio, agradecer minha amiga Araci no bairro Bom Jardim, ouvindo sempre a gente, abraçando o Gurgel Júnior, José Erivan e também abraçando a turma lá na Praia do Alagamar, ouvindo sempre a gente, a turma lá de Grossos, na sintonia do nosso programa. O Gilvan Silva no Santa Delmira, a minha amiga Corrinha Lima também está acompanhando a gente nessa tarde, ligadíssima aqui na nossa programação. Valeu, Corrinha. Obrigada pela sua audiência, amiga. O Guma, na Ilha de Santa Luzia, também tá por aqui. O Josimar Aquino, né, lá no bairro Belo Horizonte. A Suzana, no Liberdade 2. E meu amigo José Roberto, a turma da JR Automecânica, sempre com a gente, ouvindo e curtindo a melhor programação do Rádio FM. Você que tá acompanhando a gente, seja em casa, no seu trabalho, no carro, nos dando aquela carona, amiga, saiba que é muito bom ter a sua audiência. Por isso, mande sua mensagem, confirme a sintonia com a gente. 981050105. E vamos juntos nesse clima com os grandes sucessos que tocam o seu coração e tocam aqui na 105. Baby do Brasil, Menino do Rio.

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1: São 2h39.
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São 2h45 agora. Você que está acompanhando o nosso Estação 105 nessa tarde. É bom demais ter o carinho da sua audiência, sua companhia. O meu amigo Fabiano Dantas está ouvindo a gente, a turma aí no bairro Bom Jesus, na sintonia aqui da Boa de Mossoró. Agradecer o carinho da audiência, minha amiga Luciana Rodrigues e toda a turma que ouve a gente lá na Fotótica Rodrigues. Agradecer também a Rose Alves no Alto de São Manuel, acompanhando a gente aí no ateliê, sempre na sintonia aqui da Boa de Mossoró. E a minha amiga Marta Regina, que está acompanhando o nosso programa lá em Anápolis, Goiás. Um grande abraço, minha querida. Valeu pelo carinho da audiência e a companhia sempre com a gente aqui na Boa de Mossoró. Pro Gurgel Júnior, que está ligado com a gente lá no bairro Abolição 1, tem o som do Kid Abel.

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2: E a pesquisa desenvolvida dentro das escolas municipais de Mossoró chega até o ginásio municipal Pedro Ciarline. Isso mesmo, começou hoje às 8 horas da manhã a nona feira de ciências da rede municipal de ensino, a FECIRME, com a apresentação de 282 projetos elaborados por estudantes da educação infantil e dos ensinos fundamental, anos iniciais e finais. O prefeito Marcos Medeiros esteve presente e deixou a sua mensagem sobre a importância de existir esse evento.
3: E a educação, ela muda, a educação, ela transforma, a educação, ela salva vidas. Aqui é mais um projeto que a gente tanto tem investido na educação, porque aqui nós premiamos nossos alunos, aqui premiamos não só com prêmios, mas também premiamos com o incentivo ao estudo, a curiosidade. Os alunos pegam um problema que é apresentado e eles trazem soluções para isso. Muitas vezes eles enxergam um problema e trazem a solução para o problema aqui na Feira de Ciências. Então, a Feira de Ciências é um incentivo para que eles saiam e pensem fora do livro todos os dias, ele observe o ambiente e veja um problema que ele pode trazer solução. Então, é um incentivo para que nossos alunos, nossos professores, pensem fora da caixa. É o que nós estamos fazendo através do Mossoró Cidade da Educação, que vem levando alunos para intercâmbio dentro do país, intercâmbio fora do país, para que eles possam ver outras coisas e pensar fora da caixa. Então aqui é mais um investimento em educação, a educação do Mossoró, que já é um ecossistema que todos os dias, todas as semanas, todos os meses, todos os semestres, tem algo diferente que motiva tanto alunos, professores e pais a estudarem, pais a motivarem os alunos a estudar. Então aqui você pode ver que vai ter alunos, vai ter pais de alunos, vai ter parentes de alunos visitando os alunos, incentivando para que cada vez mais ele possa estar estudando. Começamos com um número pequeno de alunos, hoje sucesso, mais de 800 alunos aqui participando do projeto, cerca de 270 professores ajudando os alunos aqui durante esse período. Então, cada ano vem crescendo, cada ano a gente vem incentivando mais e cada ano a gente entende que tem motivado mais pessoas, que mais pessoas têm isso. Então é isso. O que a gente está fazendo, tentando que nossos alunos pensem fora da classe, que estudem cada vez mais, que a gente acredita que a educação vai salvar o mundo.
2: E o secretário de Educação, Leonardo Dantas, também reforçou a importância da Feira de Ciências do município.
4: Na verdade, a Feira de Ciências é o ápice do que vem acontecendo desde julho na nossa rede municipal. Todas as nossas escolas tiveram feiras de ciências na sua própria escola. Foram mais de 1.700 projetos apresentados nas escolas em Mossoró e nós estamos trazendo para cá 282 projetos. O mais importante de tudo isso é a gente entender que nós estamos falando de educação básica. E Mossoró desafiou-se ainda mais. Nós estamos trazendo a educação infantil também para a feira. Então, todos os segmentos de educação básica estarão aqui representados. Hoje, quarta-feira, nós estaremos o dia todo com os anos finais de sexta a nono ano. Amanhã, na quinta, com os anos iniciais de primeira a quinta. E a sexta vai ser um dia muito lindo, eu tenho certeza, que vai ser a educação infantil. Vimos aqui com seu banner, com sua maquete, apresentando os seus projetos, que a fase mais criativa do ser humano está exatamente na primeira infância. Então eles vão estar aqui para responder. Esse é um grande investimento em ciência e acaba trazendo uma atmosfera de ciências para Mossoró. Que vocês imaginem que hoje nós estamos com mais de 800 alunos envolvidos, nós estamos com mais de 1.000 professores envolvidos, são mais de 180 articuladores, então de fato um grande momento para a rede municipal. A feira já é reconhecida nacionalmente, que a FEBRACE é a maior feira de ciências do país e já mandou uma credencial para a FECIRME. E nós já estamos garantindo que os alunos que vão ser selecionados para a FEBRACE vai com tudo pago pela Prefeitura de Mossoró. Para além disso, ano passado nós recebemos o convite para a Feira de Ciências do Maranhão e vamos mandar também. Então, de fato, a feira está sendo reconhecida no país inteiro como esse grande investimento e como esse grande ambiente de ciência. Outra coisa que eu gosto muito de pontuar são as novidades. Esse ano nós temos um espaço para os autores, né? Os nossos professores da rede municipal, que são autores de livros, vão ter a oportunidade de lançar os seus livros aqui na Feira de Ciências. O que eu acho muito bacana, que realmente vai se tornando feira, né? E nós vamos estar proporcionando um ambiente que é tão importante para que o autor seja reconhecido a partir da sua obra. Outra novidade desse ano é um podcast. Nós teremos durante os 3 dias um podcast direto aqui da Feira de Ciências, com os nossos professores, com os melhores projetos. Então vai ser bem bacana também, uma nova experiência, inclusive. Outra novidade é que nós temos os nossos alunos, que são muito bons em redes sociais, e estarão fazendo a cobertura da Feira de Ciências.
2: Muito bem, tá aí então a cobertura da FM 105 e as falas, né, do prefeito Marcos Medeiros e do secretário de Educação, Leonardo Dantas. Lembrando que a programação segue até sexta-feira, dia 28.
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1: 3:01.
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O som do Legião Urbana, pais e filhos, 3:08. A gente vai começando então a última hora do nosso programa Estação 105 nesta tarde, para você que acompanha a nossa programação e sintoniza a gente sempre. Seja muito bem-vindo, ouvinte 105. Vamos juntos nesse clima até as 16:00. Eu quero a sua participação aqui junto com a gente. 981050105. Peça sua música, manda alô pra turma. Minha amiga Ivanosca Gurgel, no Alto da Conceição, também tá com a gente confirmando a audiência. O Damião dos Canudinhos também tá por aqui no bairro Bom Jardim. E a minha amiga Wigna. O Wigna tá junto com a gente lá no Encanto das Flores, no Cidade Alta, sempre na sintonia aqui da Boa de Mossoró. E o som da Rita Lee, Cor de Rosa Choque.

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0: Chico Zambianchi, Hey Jude, novela Top Model, 1989.
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0: Novela Malhação 2012, Jota Quest, Tempos Modernos. Vida.

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Agora são 3h29, o som de Fagner, Borbulhas de Amor, abraçando a turma que está acompanhando a gente, o Ricardo Pintor do Salgarça ouvindo o nosso programa, abraçando a turma na Brasa e Sal. E

Milton da Brasil tá por aqui, mandando um abraço para essa turma, né? O Fabrício, o Renato, Berg, Emerson, Everaldo e o Ricardo. Um grande abraço para vocês, valeu aí pelo carinho da audiência e pela sintonia sempre. Meu amigo Alex, lá nos Pereiros, a Rosa, no Liberdade 1, minha querida Helena Oliveira, no bairro Valfredo Gurgel, sempre com a gente. E mandar também aquele abraço à turma da Serraria JS, sempre ligados com a gente, acompanhando e curtindo a programação da Rádio 105 FM.

aí no som da boa de Mossoró, o som do Bon Jovi, na 105.1. Você que tá acompanhando a gente, ligadinho, curtindo aqui o nosso programa na sua casa, no seu trabalho, nos dando aquela carona, amiga, no carro. Muito obrigada pela sua audiência. É bom demais ter você com a gente. Mande mensagem 981050105, como o meu amigo Emílio e a turma da Lisboa Móveis, trabalhando e acompanhando aqui a nossa programação. Um grande abraço para vocês. Valeu pela audiência. Agradecendo também aqui o carinho da audiência, a sintonia sempre conosco nas tardes da 105 FM. Mandar um abraço para o meu amigo Sueldo Pintor, que está ouvindo a gente com o Sueleno Pintor, o Alex Pedreiro, o Marcelo Pedreiro e o Vladimir. Um grande abraço para vocês, uma ótima tarde. Obrigada pela sintonia. A gente continua juntos, porque até às 4 horas da tarde é você ligado aqui no nosso Estação 105, os grandes sucessos da música brasileira e mundial que você curte aqui junto com a gente.

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1: E a Câmara Municipal de Mossoró realizará amanhã, quinta-feira, dia 27, às 9 horas da manhã, uma audiência pública para discutir a segurança pública no município. O debate acontecerá no plenário da Casa Legislativa e deverá reunir representantes das forças de segurança, autoridades, especialistas e integrantes da sociedade civil. A audiência tem como objetivo discutir medidas capazes de ampliar a segurança da população mossoroense. A audiência pública será transmitida ao vivo pela TV Câmara Mossoró.
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1: 3h42.
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Na boa de Mossoró, são 3h53 da reta final do nosso programa. Quero agradecer a turma que está ouvindo a nossa programação, a Rosanete no Abolição 4, a turma lá nos Pereiros, sempre acompanhando a gente, o Lennon, o Alex e toda a turma, os mecânicos. Obrigada pelo carinho da audiência. Meu amigo Antônio Balbino está por aqui, acompanhando aqui o nosso programa, ligado sempre com a gente. Mandar um abraço aqui, né, Antônio, para suas netas, Ana Sofia e a Valentina, lá em Caraúbas. Também para o nosso amigo Juan Paiva. O Juan está ouvindo a gente lá no seu consultório de podologia no Alto de São Manuel. Quem também está ligado com a gente aqui nas tardes, a Lívia e o Vinícius, lá em Macau, e também a turma na oficina do Galo, no Planalto 13 de Maio, sempre acompanhando a gente. Um abraço para vocês, valeu pela audiência e pela companhia aqui na 105. Você continua ligado aqui no Som da Boa de Mossoró, afinal, na sequência, você acompanha o programa MPB na 105. É o melhor final de tarde para você curtir aqui no Som da Rádio 105, onde toca para você as melhores músicas e os melhores estilos. Lembrando a você, ouvinte 105, amanhã, a partir de 1 da tarde, eu estou de volta na programação da rádio. Trago para você, ouvinte 105, o Estúdio 105, aqui no Som da Boa de Mossoró. Fique ligado e acompanhe a melhor programação do Rádio FM, o Som da Rádio 105. A gente encerra ao som de Diana Pequeno, Coleção.

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2: Rádio Santa Clara FM 3:57.
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1: Na 105 é bom demais. Uma ótima tarde para você. Começa a partir de agora o mais tradicional fim de tarde do rádio mossoroense. É o MPB na 105, que vai ao ar de segunda a sexta-feira, sempre a partir das 4 da tarde até às 6. Eu sou Léo Júnior, conto com você e não estaremos sozinhos ao lado dos grandes nomes da música popular brasileira e das canções que marcaram época, no oferecimento do Supermercado Mais Fácil. 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Então venha comigo, está começando a partir de agora, aqui na Boa de Mossoró.

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0: nossa tarde só está começando e já temos um indício de que a música popular brasileira de alto nível vai passar por aqui. 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
1: Na 105 FM, 4:23.
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Afinal de contas, música tem esse potencial. E música aqui na 105, você sabe, o nosso padrão de qualidade é o MPB na 105, que tem o oferecimento do supermercado Mais Fácil. Vamos ouvir um pouco mais de boa música aqui na Boa de Mossoró.

Então, o Nando no disco Com Você Meu Mundo Ficaria Completo me deu essa maravilha aqui. Que não sei nem se ele deu ou se eu roubei, né? Acho que eu roubei de você. Que é o segundo.

0: Rádio 105, a música boa dando um passeio pelo nosso litoral. Alô aos nossos vizinhos, Grossos, Areia Branca, Tibau e Capuí. Recebam o nosso som e curtam essa brisa maravilhosa e esse fim de tarde brasileiríssimo aqui na Boa de Mossoró. E daqui a pouco, depois do intervalo, é rapidinho. Estaremos de volta no MPB na 105.
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1: Na Santa Clara FM, 4:44.
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3: Vamos falar sobre o plástico bolha. Ele não foi criado para proteger encomendas. Criado em 1957 por dois engenheiros, o Alfred Fielding e o Mark Chavannes, eles tentaram vender como um papel de parede texturizado, mas ninguém quis. Parecia barato, estranho e estourava quando você encostava nele. Então eles voltaram à estaca zero. A ideia seguinte foi usar como isolamento de estufas, mas também fracassou. Por 3 anos, esses caras estavam com um produto sem saber o que fazer com ele. Mas então, em 1959, a IBM estava lançando um novo computador, o IBM 1401. Ele era enorme e muito frágil. Ele precisava ser enviado pelo mundo todo. O plano original era embrulhá-lo em jornal, mas o amortecimento era quase inexistente. Na época, as empresas sabiam que enviar algo valioso e frágil era uma grande aposta. E aceitavam isso. Uma porcentagem dos produtos chegaria danificada. Fielding e Chavannes olharam para o papel de parede fracassado até então e decidiram ter a melhor ideia. E se o amortecimento fosse a ideia desde o início? E eles nem se tocaram, né? Eles ofereceram então plástico bolha à IBM como uma proteção melhor. E surpreendentemente eles aceitaram. Essa decisão acabou mudando completamente tudo. Empresas finalmente podiam enviar itens frágeis sem precisar se preocupar se chegariam quebrados. E em algum ponto da história, as pessoas descobriram que estourar as bolhas era extremamente satisfatório. E você? Já estourou muito plástico bolha? Eu sim. Eu sou Aline Linhares e este é o Tempo Vivo, aqui na 105 FM.
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1: Na FM 105, 5 e 4.
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A Renata e o Bruno estão no centro da cidade, trabalhando e deixando o clima mais legal, ouvindo a Rádio 105 FM. Pediram música, cada um tem o seu artista diferente e, claro, a boa música aqui sempre tem passagem. Vamos curtir um pouco mais de puro suco de Brasil. 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

0: na 105. É bom demais, a nossa tarde fica mais legal, mais leve. Você que está a poucos minutos de finalizar mais um expediente e durante o dia inteiro encontrou na Rádio 105 uma forma de deixar o dia mais tranquilo com a nossa qualidade musical. Mas eu preciso que você interaja, porque a sua participação é uma válvula propulsora de muitos sentimentos. Então, pelo 98105-0105, você pede a sua música e daqui curtiremos juntos essa felicidade e também a brasilidade. Daqui a pouco tem muito mais música, eu espero por você no MPB na 105.
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0: Rádio 105, 5:24.
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Na 105 é bom demais, de brasilidade, todo mundo aqui é expert. De segunda a sexta-feira temos um encontro, aqui na Boa de Mossoró. A partir das 4 da tarde até as 6, eu sou Léo Júnior e fico com você, ao lado daqueles nomes que marcaram época da música popular brasileira. 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Vamos ouvir mais música? Está chegando mais um grande nome da música popular brasileira para você.

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4: 105 FM, em Mossoró. 5:40.
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Na 105 é bom demais. Últimas músicas do MPB na 105 de hoje, mas ainda é tempo suficiente de você interagir comigo e participar da promoção do Supermercado Mais Fácil, valendo R$ 105 em compras. O sorteio vai acontecer na próxima sexta, ao final do programa. Até lá, vá interagindo comigo e deixando o nosso fim de tarde ainda mais legal. Tá chegando mais um grande clássico da música popular brasileira.

0: Rádio 105, durante as últimas quase 2 horas, você esteve comigo curtindo o Música Popular Brasileira. É o mais tradicional fim de tarde do rádio moçoroense, aqui na Boa de Mossoró. Léo Júnior vai ficando por aqui, mas a gente se vê sempre, todas as tardes, a partir das 4 horas, aqui no MPB na 105, até às 6. Na sequência, tá chegando o Bíblia Deus com a gente e logo após, o programa Reflexão. Amanhã, a gente se vê aqui na Boa de Mossoró. 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Vou deixando a minha última de hoje.
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Olá, meu irmão, minha irmã. Graça e paz para você e sua família. O evangelho hoje é continuidade ao de ontem, em que Jesus enfrenta os escribas e fariseus e desmascara suas atitudes falsas e hipócritas. Invoquemos a luz do Espírito Santo para que abra as nossas mentes e corações ao acolhimento da palavra do Senhor. Ó Espírito Santo, tu que habitas, tu que falas, rezas e ages em mim, abra-me a palavra, que a minha mente e o meu coração sejam o terreno bom onde a semente da palavra possa germinar, crescer e frutificar, para que a minha vida seja transformada. Amém. Hoje, 26 de agosto, a liturgia nos oferece o Evangelho de Mateus, capítulo 23, versículos 27 a 32. Ai de vós, escribas e fariseus hipócritas, que vos assemelhais a sepulcros caiados. Por fora mostram-se belos, mas por dentro estão cheios de ossos de mortos e de toda a impureza. Assim também vós, por fora vos mostrais justos diante dos homens, mas por dentro estáis repletos de hipocrisia e iniquidade. Ai de vós, escribas e fariseus hipócritas, que construís os túmulos dos profetas e decorais os sepulcros dos justos e dizeis: se tivéssemos vivido na época de nossos antepassados, não teríamos sido seus cúmplices no sangue dos profetas. Desse modo, testemunhais contra vós mesmos, que sois descendentes dos que assassinaram os profetas. Completai vós a medida de vossos antepassados. No texto de hoje, Jesus se utiliza da imagem dos túmulos para apresentar as duas últimas ameaças contra a hipocrisia dos fariseus e doutores da lei. O sexto ai retoma o tema do quinto, acerca da incoerência entre o interior e o exterior. Assim como os sepulcros caiados, que eram pintados por fora para ter maior visibilidade e evitar qualquer contato que tornaria a pessoa impura, os fariseus e doutores da lei usavam sua bela aparência para esconder a impureza de seu interior. Assim, parecem ser fiéis observantes da lei, justificando-se, buscando mérito próprio e colocando fardos pesados nos outros. Entretanto, esquecem o essencial, que é o genuíno amor a Deus e ao próximo. O sétimo e último ai aponta para um juízo de condenação. Eles construíam sepulcros para os profetas e gente importante do Antigo Testamento, a fim de mostrar que não eram de acordo com a perseguição e a hostilidade dos seus antepassados. Então, Jesus severamente os acusa de fazerem o mesmo que seus pais, ou seja, homenageiam os profetas, mas rejeitam o próprio Messias enviado de Deus, continuando assim os erros do passado. Duros de coração, não mudaram de vida. Ai de vós, escribas e fariseus hipócritas, que vos assemelhais a sepulcros caiados. Por fora mostram-se belos, mas por dentro estão cheios de ossos de mortos e de toda impureza. O
Senhor nos convida a sermos praticantes da palavra. Neste momento, vamos dispor o nosso coração para a vivência de Sua palavra.

Jesus não tolera uma fé de fachada. Os escribas e fariseus pareciam perfeitos e virtuosos por fora, mas guardavam falsidade, ganância e maldade em seus corações. Por isso, Jesus os compara a sepulcros caiados, belos por fora, mas cheios de corrupção por dentro. O convite do Evangelho hoje é tomarmos cuidado para não vivermos uma fé baseada apenas em aparências. Peçamos a Jesus um coração humilde, capaz de admitir as próprias fragilidades e coerência entre o que está em nosso coração e demonstramos externamente.

Deus nosso Pai, dai-nos o entendimento e a compreensão da nossa fé, do sentido de nossa vida e da nossa missão neste mundo. Guiai nossos passos pelo caminho da retidão, livrai-nos da mentira, da hipocrisia e fazei-nos amar a verdade. Apagai em nosso íntimo e ao nosso redor todos os sinais de morte e dai-nos vida e vida em abundância. Louvado seja o nome do Senhor, hoje e sempre. Amém. 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

0: Nossa saudação fraterna de paz e bem a você que acompanha a programação da FM Santa Clara, a educativa de Mossoró. Iniciamos o programa Reflexão sob a coordenação geral do padre Charles Lamartine, com a participação de vários agentes da Pastoral Diocesana e das Irmãs Clarissas. A liturgia desta 21ª semana do Tempo Comum nos questiona sobre quem é Jesus para nós, convidando-nos a responder inspirados na sabedoria divina. Pedro, representando os discípulos, expressa sua fé no Senhor, o único que pode dar a segurança de uma rocha, sobre a qual a comunidade é construída. Celebremos dando graças ao Pai por todos os que se dispõem a servir na comunidade. Oração inicial. Ó Deus, que unis os corações dos vossos fiéis no único desejo, concedei ao vosso povo amar o que ordenais e esperar o que prometeis, para que, na instabilidade deste mundo, nossos corações estejam ancorados lá onde se encontram as verdadeiras alegrias. Por nosso Senhor Jesus Cristo, vosso Filho, que é Deus e convosco vive e reina, na unidade do Espírito Santo, por todos os séculos dos séculos. Amém.
1: O anjo do Senhor anunciou a Maria, e ela concebeu do Espírito Santo. Ave Maria, cheia de graças, o Senhor é convosco. Bendita sois vós entre as mulheres, e bendito é o fruto do vosso ventre, Jesus. Santa Maria, Mãe de Deus, rogai por nós, pecadores, agora e na hora de nossa morte. Amém. Eis aqui a serva do Senhor. Faça-se em mim segundo a vossa palavra. Ave Maria, cheia de graças, o Senhor é convosco. Bendita sois vós entre as mulheres, e bendito é o fruto do vosso ventre, Jesus. Santa Maria, Mãe de Deus, rogai por nós, pecadores, agora e na hora de nossa morte. Amém. E o Verbo se fez carne e habitou entre nós. Ave Maria, cheia de graças, o Senhor é convosco. Bendita sois vós entre as mulheres, e bendito é o fruto do vosso ventre, Jesus. Santa Maria, Mãe de Deus, rogai por nós, pecadores, agora e na hora de nossa morte. Amém. Rogai por nós, Santa Mãe de Deus, para que sejamos dignas das promessas de Cristo. Oremos. Infundi, Senhor, como vos pedimos, a vossa graça em nossas almas, para que nós, que pela anunciação do anjo, viemos ao conhecimento da encarnação de vosso Filho Jesus Cristo, nosso Senhor, que convosco vive e reina na unidade do Espírito Santo. Amém.
2: Queridos irmãos e irmãs, boa noite, nossa cordial saudação pelas ondas da FM Educativa Santa Clara, a FM de Padre Sátiro, a nossa FM 105. Queremos acolher a todos vocês, desejar paz e bem. Hoje, na primeira e segunda parte do nosso programa Reflexão, nos ajuda o querido Padre Francisco Isaías. Seja muito bem-vindo, Padre Isaías.
3: Queridos ouvintes, damos início a mais um programa Reflexão, aqui na nossa querida FM 105. A liturgia da 21ª semana do Tempo Comum nos coloca diante de uma pergunta fundamental para a vida cristã,

todos com o empenho do Evangelho, para que a Igreja seja no mundo espaço de acolhida, esperança e salvação. A primeira leitura desta semana nos vem do livro do profeta Isaías. Assim nos escreve o profeta. Leitura do profeta Isaías. Assim diz o Senhor a Sobna, o administrador do palácio. Eu vou te destituir do posto que ocupas e demitir-te do teu cargo. Acontecerá que nesse dia chamarei meu servo Eliacim, filho de Elessias, e o visitarei com a tua túnica e colocarei nele a tua faixa. Porei em suas mãos a tua autoridade. Ele será um pai para os habitantes de Jerusalém e para a casa de Judá. Eu o farei levar as obras e as chaves da casa de Davi. Ele abrirá e ninguém poderá fechar. Ele fechará e ninguém poderá abrir. Hei de fixá-lo como estaca em lugar seguro. E ai, ele terá o trono de glória na casa de seu pai. Palavra do Senhor. Esta primeira leitura do tempo comum apresenta a substituição de Sebna por Eliaquim e nos oferece uma profunda reflexão sobre o sentido da autoridade. O profeta Isaías, como consciência crítica do povo, denuncia o uso do poder para interesses pessoais, privilégios e autopromoção. Este novo que o Senhor coloca para administrar todo Israel representa justamente esta tentação de transformar uma função de responsabilidade em benefício próprio. A palavra de Deus recorda que toda autoridade deve estar orientada para o bem da comunidade. Eliaquim recebe as insígnias do poder e, sobretudo, a chave da casa de Davi. A chave simboliza responsabilidade, administração, discernimento e capacidade de abrir e fechar portas. O profeta afirma que ele deverá ser um pai para os habitantes de Jerusalém, para a casa de Judá. Como destacam o comentário dos deonianos, essa imagem revela que a verdadeira autoridade não é fundamentada no domínio, mas no cuidado, na justiça, na solicitude e no amor. Quem recebe uma missão não se torna dono das pessoas, mas servidor delas. Essa liturgia prepara-nos para o Evangelho no qual Jesus confia a Pedro as chaves do reino dos céus. A ligação entre os dois textos mostra que o poder das chaves não é privilégio, mas mistério e ministério. Mas, na Igreja, toda autoridade existe para servir a Cristo e ao seu povo. Bispos, presbíteros, coordenadores, ministros e lideranças são chamados a compreender suas funções como serviço, procurando abrir caminhos de acolhida, comunhão e salvação, e não criar barreiras ou espaços de exclusão. A palavra também interpela nossa comunidade e nossa maneira de exercer responsabilidades. Podemos perguntar: usamos

quem conheceu o pensamento do Senhor? Ou quem foi seu conselheiro? Ou quem é que se antecipou em dar-lhe alguma coisa de maneira a ter direito a uma retribuição? Na verdade, tudo é dele, por ele e para ele. A ele a glória para sempre. Amém. Palavra do Senhor. Esta segunda leitura, queridos ouvintes, conclui a reflexão de Paulo sobre o mistério da salvação e o lugar de Israel no projeto de Deus. Depois de contemplar a história marcada por recusas, escolhas e caminhos aparentemente incomparáveis e incompreensíveis, Paulo não termina com uma explicação racional, mas com um hino de louvor e adoração. Ó profundidade da riqueza, da sabedoria e da ciência de Deus. Como destaca o comentário dos deonianos, os caminhos de Deus ultrapassam infinitamente a compreensão humana. A fé não significa ter respostas para tudo, mas reconhecer humildemente que Deus é sempre maior que nossas certezas e expectativas. Catequeticamente, esse texto nos ensina a superar a tentação de domesticar Deus, como se pudéssemos compreender completamente seus pensamentos e controlar seus projetos. Paulo nos convida a uma fé humilde, capaz de conviver com o mistério. Há situações na vida que não conseguimos explicar, como as nossas perdas, as esperas, os fracassos, mudanças e acontecimentos que parecem contradizer aquilo que esperávamos de Deus. No comentário dos deonianos, recorda que o verdadeiro crente não é aquele que possui respostas prontas para tudo, mas é aquele que, mesmo sem compreender plenamente, confia, acolhe e continua caminhando. A pergunta não é apenas por que isso aconteceu, mas também como posso continuar confiando em Deus dentro desta realidade. Liturgicamente, essa leitura nos conduz à reflexão, à adoração. Depois de contemplar o mistério da ação de Deus na história, Paulo termina reconhecendo, porque tudo é dele, por ele e para ele. A ele a glória para sempre. Amém. A liturgia faz-nos perceber que a fé amadurece quando deixamos de querer colocar Deus dentro dos nossos limites e nas nossas explicações. E aprendemos a reconhecê-lo como fonte, sentido e destino de toda a existência. Nessa perspectiva, podemos reconhecer uma intuição muito presente na espiritualidade do cardeal José Tolentino de Mendonça. A fé não elimina o mistério, mas ensina-nos a habitá-lo. Há uma sabedoria espiritual em aceitar que em tudo precisa ser imediatamente compreendido para poder ser vivido com confiança. Assim, Paulo revela um Deus cuja grandeza não é ameaça ao ser humano, mas misericórdia que envolve e conduz. Deus não é um concorrente que diminui o homem para afirmar sua própria grandeza. É o Pai, que mesmo quando seus caminhos nos surpreendem, continua conduzindo a história para a salvação. Por isso, toda esta liturgia nos convida a transformar nossas perguntas em confianças, nossas limitações em humildade e nossas incertezas em oração. Diante do mistério de Deus, talvez a resposta mais profunda da fé seja a palavra de Paulo. A ele a glória.

Queridos ouvintes, chegamos a esta parte do nosso programa, na qual nós dedicamos a catequese da Igreja, onde nós escutamos a voz do Santo Padre, o Papa Leão XIV, que durante alguns dias ele vem nos trazendo esta profunda catequese em suas audiências a respeito dos documentos do Concílio Vaticano II. Estamos olhando um pouco a Sacrossanto Concílio, um documento de uma riqueza para a liturgia da Igreja, e na qual o Papa, nesta audiência, dedica uma fala especial à dimensão da música sacra, que está intimamente ligada a toda a vida litúrgica, nas celebrações e em cada instante que nós nos encontramos para celebrar a festa das liturgias da Igreja. Assim nos fala e nos escreve o Santo Padre. Prezados irmãos e irmãs, o sexto capítulo da Constituição Sacrossantum Concilium do Vaticano II é dedicado à música sacra. Nele afirma-se: a tradição musical da Igreja é um tesouro de inestimável valor que excede todas as outras expressões de arte, sobretudo porque o canto sagrado, intimamente unido com o texto, constitui parte necessária ou integrante da liturgia solene. E especifica: a música sacra será tanto mais santa quanto mais intimamente unida estiver à ação litúrgica, quer como expressão dedicada da oração, quer como fator de comunhão, quer como elemento de maior solenidade nas funções sagradas. Encontramos aqui o núcleo do ensinamento conciliar, que confirma e aprofunda a função ministerial da música na liturgia, já salientada por São Pio X no seu Multo Proprio, em 1903. Com efeito, a música faz parte da ação litúrgica e não é mero adorno da celebração. Na liturgia, cantar e tocar significa rezar, sintonizando o próprio coração com os das irmãs e dos irmãos e com Deus na participação ativa do mistério celebrado. Em particular, a música expressa a dimensão afetiva da oração, como afirma Santo Agostinho: cantare amantes este, ou seja, cantar é próprio de quem ama. Isto é muito importante porque ajuda a abrir o coração à ação de Deus na graça e deixar-se moldar por ela. Além disso, o canto favorece a comunhão. Através das sinfonias, as vozes contribui para a união das almas, superando as diferenças entre as pessoas e congregando todos no louvor a Deus. Assim, torna-se epifania da Igreja, manifestação sensível da comunhão que pertence à sua própria natureza. Do profundo significado teológico do canto sacro, como parte integrante da ação litúrgica, derivam algumas exigências. Uma primeira é que, além das modas ou das sensibilidades particulares dos autores, ele deve corresponder a todos os níveis aquilo que é mais apropriado para o momento celebrativo. Além disso, a forma, especialmente no seu aspecto melódico, deve ser nobre e simultaneamente simples, de elevada qualidade musical e facilmente executável, sobretudo quando se destina a ser entoado por uma assembleia. Pelo mesmo motivo, o Concílio Vaticano II recorda que também os textos sejam adaptados, profundos e ao mesmo tempo de fácil compreensão, inspirados principalmente na Sagrada Escritura, nos livros litúrgicos e na tradição espiritual da Igreja. É necessário velar sobre isto, a fim de que se mantenha viva e cresça a dinâmica expressa do antigo princípio lex orandi, lex credendi, ou seja, a lei da oração é também a lei da fé. A Sacrossanto Concílio dedica amplo espaço ao tema da participação ativa dos fiéis, e ela deve ser entendida a partir de uma maior consciência do mistério que é celebrado e de sua relação com a vida cotidiana. O Papa Bento XVI exorta: em espírito de constante conversão que deve caracterizar a vida de todos os fiéis. Além disso, quanto ao modo concreto como ela se pode realizar, através do papel específico da música sacra,
A Constituição oferece uma resposta clara. Promovam-se aclamações dos fiéis, as respostas, a salmodia, as antífonas, os cânticos e um silêncio sagrado, exortando cada um, ministro ou fiel, a fazer tudo e só que é de sua competência, segundo a natureza do rito e as leis litúrgicas, no equilíbrio harmonioso entre os diferentes ministérios, as várias intervenções e os momentos de silêncio. Depois, o concílio atribuiu grande valor ao canto gregoriano, mas sem excluir da celebração outros tipos de música sacra. Uma atenção especial é dedicada inclusive ao órgão, enquanto é admitida a utilização de outros instrumentos, contando que esses instrumentos estejam adaptados, ou seja, adaptáveis ao uso sacro, não desligam da dignidade do tempo e do templo e favoreçam realmente a edificação dos fiéis. Um tema caro à reforma conciliar é o da inculturação, também no campo da música sacra. Salienta-se em particular no que se refere às tradições musicais das diferentes culturas, a importância de as ter seriamente em consideração como parte da vida religiosa e social das pessoas. Por isso, recomenda-se que, por um lado, que se implemente em todos uma adequada educação do sentido religioso e, por outro, na medida do possível, que se promova a música tradicional desses povos nas escolas e nas ações sagradas. No contexto litúrgico, uma tarefa especial é reconhecida à Escola Cantorum, instrumento pastoral cuja promoção é recomendada como a função de assegurar a justa interpretação das partes que lhe pertencem, conforme o destino genérico de canto, e promover a participação ativa dos fiéis no canto. Por esta razão, os padres conciliares recordam que se promova a formação e a prática da música sacra. Nos seminários, noviciados e casas de estudos de religiosos de ambos os sexos, bem como noutros institutos e escolas católicas, e que aos músicos e aos cantores se assegurem uma sólida formação litúrgica. Caros irmãos e irmãs, os padres da Igreja atribuem grande importância ao canto litúrgico, símbolo da comunhão eclesial. Por isso, podemos concluir com estas bonitas expressões de Santo Inácio de Antioquia: vós, um por um, tornai-vos um coro, a fim de que, harmoniosos no acorde e assumindo a tonalidade de Deus na unidade, canteis em uníssimo por meio de Jesus Cristo ao Pai, para que vos ouça e pelas boas obras que realizais reconheça que sois membros do seu Filho. Esta foi a audiência geral do nosso querido Papa Leão XIV.

0: A Deus tudo pertence, mas a nós Ele confiou a missão de assumir o projeto de seu reino. Acolhamos no programa Reflexão a palavra que nos questiona sobre nossa adesão à pessoa de Jesus. O padre Isaac Hilário Monte Silva, do Instituto Nova Jerusalém, neossacerdote que realiza sua missão pastoral na paróquia de São Paulo Apóstolo, aqui em Mossoró, é o nosso convidado nesta 21ª Semana do Tempo Comum.
1: Queridos irmãos e irmãs, ouvintes da Rádio 105, paz e bem, a boa de Mossoró. Que alegria poder estar com vocês nesse momento, nessa transmissão dessa boa de Mossoró. Que a palavra de Deus hoje entre em nossa casa, em nossos corações e, sobretudo, em nossa vida. Aqui quem fala é o padre irmão Isaac, do Instituto Religioso Nova Jerusalém. Vamos à reflexão do Evangelho de São Mateus, que nos apresenta uma das perguntas mais importantes de toda a Bíblia. Jesus pergunta aos seus discípulos: "E vós, quem dizeis que eu sou?" É uma pergunta que atravessa séculos. Jesus não está perguntando apenas às pessoas do que pensam sobre ele. Ele quer saber o que nós pensamos. Como podemos ver isso? É fácil dizer quem é Jesus para os outros nessa perspectiva. Jesus é o Filho de Deus, Jesus é o Salvador, Jesus é o Messias, Jesus é o Senhor. Tudo isso é verdadeiro, mas existe uma diferença entre saber quem é Jesus e ter uma relação pessoal com ele. Por isso, hoje Jesus olha também para cada um de nós e nos pergunta: quem sou eu para vós? Quem sou eu para cada um de vocês? Talvez essa pergunta seja a mais importante que podemos responder hoje. Pedro toma a palavra e responde: "Tu és o Cristo, o Filho de Deus vivo." Pedro não apresenta simplesmente uma opinião, ele faz uma profissão de fé. E Jesus diz a Pedro: "Feliz és tu, Simão, filho de Jonas, porque não foi a carne e o sangue que te revelaram isso, mas o meu Pai que está nos céus." Aqui encontramos algo muito importante. A fé é um dom de Deus, mas precisa ser acolhida e vivida por nós. Pedro ainda não compreende tudo. Pedro tem as suas limitações. Pedro erraria muitas vezes. Mais adiante, ele chegaria até a negar Jesus. E isso nos ensina algo muito bonito. Jesus não escolhe pessoas perfeitas, Jesus escolhe pessoas disponíveis. Pedro não era perfeito, mas estava disposto a caminhar com Jesus. E talvez alguém que esteja ouvindo agora pare para pensar e até diga: "Padre, eu tenho meus defeitos, eu já errei tanto na minha vida não está como se deveria." Meu irmão, minha irmã, Jesus não procura pessoas perfeitas. Ele procura corações que estejam dispostos a caminhar com ele. Depois da profissão de fé de Pedro, Jesus entrega-lhe uma missão. "Tu és Pedro, e sobre essa pedra edificarei a minha igreja." A partir desse momento, aparece claramente no Evangelho a dimensão comunitária de fé. Nós não somos cristãos apenas individualmente. A fé nos conduz à igreja, à comunidade, à celebração, à missão, ao serviço aos nossos próximos. São João Crisóstomo, padre da patrística, já nos falava, uma das grandes padres da igreja, né? Insistia nessa necessidade de uma fé que não permanecesse apenas nos nossos lábios, mas que transformasse a nossa vida. Não basta dizer "Senhor, Senhor", é necessário permitir que o Cristo transforme nossas atitudes. E aqui está uma pergunta para nós. Se eu digo que Jesus é Cristo, isso parece de maneira como trato na minha família também? Aparece na maneira como trato com os pobres? Aparece na maneira como eu perdoo? Aparece na maneira como trabalho? Aparece na maneira como enfrento os problemas? Porque professamos Jesus como o Senhor, significa permitir que Ele seja realmente o Senhor das nossas vidas. São Pedro, naquele momento, reconhece Jesus como Cristo. E a igreja, ao longo dos séculos, continua anunciando esta mesma fé. O Catecismo da Igreja Católica nos ensina que a igreja está fundamentada sobre a fé dos apóstolos e de que Pedro ocupa um lugar singular no colégio apostólico. Mas existe algo ainda mais profundo. A igreja não pertence a Pedro. A igreja não pertence ao padre. A igreja não pertence ao bispo. A igreja não pertence a quem fica ali com as chaves daquela capela, daquele espaço, daquele local. A igreja pertence a Cristo. É Jesus quem diz: edificareis a minha igreja. Por isso, meus queridos irmãos e irmãs, quando atravessamos momentos difíceis na igreja, quando encontramos nossas próprias limitações ou as limitações de outras pessoas que fazem parte dela, precisamos recordar: a igreja é de Cristo. Nós somos servos, nós somos discípulos, nós somos chamados a colaborar com aquilo que Jesus começou. E existe uma segunda pergunta que precisamos levar conosco hoje. Se Jesus perguntasse: quem dizes que eu sou? O que vocês responderiam? Talvez você diga: Jesus é aquele que me sustenta quando eu pensei em desistir. Jesus é aquele que estava comigo na doença. Jesus é aquele que me deu forças quando pedi a alguém. Jesus é aquele que me perdoou. Jesus é aquele que me chamou novamente para perto. Perceba, quando encontramos verdadeiramente com Jesus, nossas respostas deixam de ser apenas uma definição teológica. Elas passam a ser um testemunho de vida. Jesus não quer ser apenas conhecido por nossa inteligência. Ele quer ser amado, seguido e testemunhado. Por isso, façamos desse dia essa pequena oração, que possamos rezar como Jesus. Se vocês puderem fazer essa oração comigo, repitam comigo: Senhor Jesus, quando eu estiver confuso, sede minha luz. Quando eu estiver cansado, sede a minha força. Quando eu estiver triste, sede minha esperança. Quando eu cair, levanta-me. Quando eu me afastar, chama-me novamente. E quando me perguntares quem eu sou para vós, que eu responda como Pedro: tu és Cristo, o Filho do Deus vivo. Amém. E essa profissão de fé não fique somente nos nossos lábios, mas transforme nossa vida. Queridos ouvintes da 105 Paz e Bem, leve hoje essa frase no coração: Jesus não quer apenas saber quem eu sou ou penso sobre Ele. Jesus quer saber se eu estou disposto a caminhar com Ele. Que Nossa Senhora nos ajude a permanecer sempre próximos de seu Filho. E que Deus abençoe a todos vocês, suas famílias, sua casa, seu trabalho e todas as necessidades. Em nome do Pai, do Filho e do Espírito Santo. Amém. Paz e bem para todos.

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0: Além da Mostra Competitiva, tem também a mostra dedicada aos curtas-metragens paranaenses, a mostra voltada ao público infantil, a sessão com curtas de horror a partir de perspectivas negras e a mostra Panorama com filmes de Ju Almeida, que vai ministrar uma masterclass sobre processos de criação. A programação traz oficinas de crítica cinematográfica e de como tirar a ideia de uma mostra ou um festival do papel, além de um debate sobre as imagens pensadas para o cinema negro. Mais detalhes no site festivalgriot.com.br. Você, Seide.
1: Obrigada, Saraquinho, 6h57. Estão abertas as inscrições para a autêntica Mostra Cinemas do Brasil. Vamos conferir com mais com ele.
2: O projeto Autêntica Mostra Cinemas do Brasil, que está na sua quinta edição, abriu uma chamada pública e gratuita para exibidores audiovisuais de todo o país interessados em exibir os filmes da mostra. Cineclubes, cinemas de rua, escolas, universidades, bibliotecas, pontos de cultura e outros espaços podem se inscrever para incluir as sessões na programação até o fim de 2026. O formulário de manifestação de interesse está disponível no link da bio do Instagram, @mostracinemasdobrasil. Os interessados devem informar dados sobre o espaço, a cidade e a programação pretendida. Depois de passar por cidades do México, El Salvador e Nicarágua, além de Salvador e Nazaré, na Bahia, a mostra inicia agora uma circulação nacional. A programação reúne 24 filmes, sendo 22 selecionados para a edição deste ano e 2 de edições anteriores.
3: Atenção, emissoras.
1: Já, já. Vem a Voz do Brasil, o repórter nacional fica por aqui. A gente volta amanhã. Boa noite. Repórter nacional.
4: 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As notícias do governo federal que movimentaram o país no dia de hoje.
5: Olá, boa noite.
6: Boa noite para você que nos acompanha em todo o país.
5: Quarta-feira, 26 de agosto de 2026.
6: Vamos aos destaques do dia.
5: Defesa de crianças, adolescentes e mulheres no ambiente digital.
6: Discord é acionado na justiça por falhas na proteção de menores.
5: Ação civil pública foi apresentada pela Advocacia Geral da União. Graziele Bezerra.
7: A ação civil pública cobra que a plataforma Discord adote medidas efetivas para a proteção de crianças, adolescentes e mulheres no ambiente digital.
6: O combate a crimes cibernéticos e as ameaças no ambiente digital contam com o apoio do CyberLab, Laboratório de Operações Cibernéticas.
5: Quem conversou com a gente sobre o assunto foi o coordenador, delegado Alessandro Barreto.
8: O CyberLab está ajudando as polícias estaduais a identificar a pessoa se achava acima de qualquer suspeita e se escondia por detrás de conexões de internet.
6: Atenção, diretores e professores de escolas públicas.
5: Está na hora de escolher os livros didáticos que serão utilizados em sala de aula a partir do ano que vem. Thaís de Araújo.
9: A seleção deve ser feita com a participação da equipe escolar, levando em consideração a proposta pedagógica, as características e as necessidades da comunidade.
6: Hoje, na apresentação da Voz do Brasil, eu, Luciana Vasconcelos e Luciano Seixas.
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6: A arrecadação do governo federal chegou a 289 bilhões e 300 milhões de reais no mês de julho.
5: Um aumento de quase 9% em relação a julho de 2025.
6: O mês foi marcado pelo desempenho favorável de setores como indústria, serviços e arrecadação de impostos.
10: Na comparação com julho do ano passado, o resultado representa crescimento real de quase 9%, já descontada a inflação. Entre os fatores que contribuíram para o resultado estão o aumento da arrecadação da Previdência Social e o crescimento das receitas com PIS e COFINS associado ao aumento das vendas. Destaca Claudemir Malaquias, chefe do Centro de Estudos Tributários e Aduaneiros da Receita Federal.
11: Os fatores que contribuíram para o resultado do mês de julho, na comparação com o mesmo período do ano passado, foram os seguintes. O desempenho da indústria, um crescimento de 1,05%. A venda de bens, um crescimento de 4,93%. A venda de serviços, um crescimento de 2%. A massa salarial teve um crescimento nominal de 10,19% em relação ao ano passado. E o valor em dólar das importações, um crescimento de 12,16%.
10: O desempenho também é positivo no acumulado do ano. De janeiro a julho, a arrecadação chegou a R$ 1,876 bilhões. Em valores corrigidos pela inflação, o crescimento foi de quase 7% em relação ao mesmo período de 2025. Reportagem Pablo Mundim.
5: O Índice Nacional de Preços ao Consumidor Amplo 15, o IPCA 15, considerado uma prévia da inflação oficial do país, ficou em menos 0,4% no mês de agosto.
6: Contribuíram para o resultado os setores de habitação, com queda de 1,41% nos preços, transportes com redução de menos 1% e alimentos e bebidas com queda de 0,57%.
5: No setor habitação, o destaque foi para a redução no valor da conta de luz. E nos transportes, a queda no preço da gasolina.
6: Já no setor de alimentos e bebidas, os destaques ficaram por conta do tomate, batata inglesa, cenoura e café moído, que ficaram mais baratos no período.
5: Crianças e adolescentes estão no centro de uma ação civil pública contra a plataforma de comunicação Discord.
6: O motivo são possíveis falhas na proteção desse público, que teriam resultado em crimes e situações de violência.
5: A ação prevê obrigações para que a empresa aprimore mecanismos de prevenção e proteção.
7: A ação civil pública cobra que a plataforma Discord adote medidas efetivas para a proteção de crianças, adolescentes e mulheres no ambiente digital. Voltada inicialmente para as comunidades de games, hoje a ferramenta é usada por públicos variados e permite o compartilhamento de textos, arquivos de voz e vídeo e transmissões de modo público ou privado. Porém, segundo o governo, tem apresentado falhas na segurança e mecanismos de proteção a menores, como explica o advogado-geral da União, Jorge Messias.
12: Não há, por parte da plataforma, a adoção de requisitos mínimos estabelecidos na legislação brasileira, em especial no ECA Digital, e a ausência dessa rede de proteção tem levado a situações de ordem absolutamente criminal, envolvendo crianças, adolescentes, mulheres e animais. Tentamos, por 2 semanas, construir um termo de ajustamento de conduta. A empresa, num primeiro momento, demonstrou o interesse de assumir compromissos significativos com o Estado brasileiro, mas, infelizmente, recusou a assinatura do termo no último momento.
7: O fato mais grave e recente envolvendo a plataforma foi a morte de uma adolescente de 13 anos no Mato Grosso do Sul, que tirou a própria vida durante uma transmissão ao vivo pelo Discord. O secretário nacional de Direitos Digitais, Vitor Fernandes, diz que a plataforma demorou a agir, mesmo quando foi notificada.
13: Essa live durou mais de 2 horas, ela começa por volta de 2h20 da manhã, 4h15 da manhã, já completando quase 2 horas, esse servidor foi derrubado. As contas dos investigados envolvidos só foram banidas da plataforma 24 horas do ocorrido.
7: O ministro da Justiça e Segurança Pública, Wellington César Lima e Silva, lembrou que as plataformas digitais devem se adequar ao país.
14: É uma resposta que busca fazer valer que qualquer plataforma
13: nacional ou estrangeira, não venha a descuidar dos limites impostos pela lei.
7: A ação pede que a plataforma reforce os mecanismos de controle parental, amplie a cooperação com autoridades brasileiras e implante sistemas que identifiquem situações de riscos para menores. É exigida ainda a criação de mecanismos específicos de detecção e moderação de conteúdos com práticas de maus tratos, violência, mutilação e crueldade contra animais. A plataforma tem até 15 dias para se adequar, sob pena diária de R$500 mil. Também é pedida a condenação da empresa em R$500 milhões por dano moral coletivo, valor que poderá ser revertido ao Fundo de Defesa de Direitos Difusos. Reportagem Graziele Bezerra.
6: Crianças e adolescentes devem ser orientados sobre os riscos existentes na internet e estimulados a conversar com adultos de confiança sempre que sentirem desconfortáveis durante interações online.
5: Caso alguém solicite sigilo sobre conversas, fotos ou qualquer outro conteúdo, o fato deve ser comunicado imediatamente aos pais ou responsáveis.
6: São orientações do delegado Alessandro Barreto, coordenador do CyberLab, o Laboratório de Operações Cibernéticas ligado ao Ministério da Justiça e Segurança Pública.
5: Em entrevista à Voz do Brasil, o delegado falou comigo e com a Mariana Jungmann sobre a atuação do CyberLab no combate a crimes cibernéticos e ameaças no ambiente digital. Vamos ouvir.
14: Delegado Alessandro Barreto, bem-vindo à Voz do Brasil, um prazer ter o senhor conosco aqui. Vamos falar então sobre o CyberLab, o trabalho de inteligência que ficou concentrado nele a partir da sua criação. Explica para o nosso ouvinte que trabalho é esse.
8: Bom, bom estar aqui com vocês, obrigado pelo convite. Bom, o que o CyberLab faz? O CyberLab é uma unidade da Secretaria Nacional de Segurança Pública e ele é um laboratório de operações cibernéticas. A pessoa acha que é até um super laboratório, estilo Matrix. Mas não, nós temos lá policiais capacitados. A grande parte do time são de meninas cybergirls. Então, assim, são as meninas que fazem um trabalho espetacular nessa área. E essa unidade, ela apoia as polícias estaduais, trazendo informação qualificada para ajudar em diversos contextos, como, por exemplo, no enfrentamento a fraudes eletrônicas, em ameaças contra escolas. Então, se tem esse trabalho qualificado, que ajuda certamente a salvar vidas e a evitar tragédias.
5: Quais são os crimes mais identificados pelo laboratório e, nesse contexto, o que tem chamado mais atenção?
8: Bom, o que a gente tem visto aí nos últimos anos e principalmente pós-pandemia, a migração do crime do espaço físico para o espaço virtual. Então, a gente tem visto um aumento considerável de crimes, principalmente envolvendo fraudes e golpes online, como invasão de conta de WhatsApp, de redes sociais, falsa central. A gente tem visto isso muito. Nós temos visto também vários problemas, principalmente o extremismo digital, crimes de ódio. Eu fico indignado como policial e principalmente como cidadão. Muita misoginia, um ódio contra mulheres e meninas que dá nojo, que dá asco dessas pessoas. Então a gente tem visto muito esse contexto também. E de maneira geral, a gente tem visto o crime migrar da rua para a internet. E nesse contexto, o CyberLab está ajudando as polícias estaduais a identificar pessoas que a pessoa se achava acima de qualquer suspeita e se escondia por detrás de conexões de internet.
14: Bom, o senhor mencionou crimes como fraudes, né, estelionatos e tal. Esses a gente já imagina quem são as pessoas por trás, são os bandidos comuns, vamos dizer assim. Mas o senhor mencionou também crimes de ódio, crimes de misoginia. Quem são as pessoas por trás desses crimes e qual é o perfil dos criminosos e das vítimas, delegado?
8: Isso, bom, o perfil das vítimas, boa parte, principalmente relacionada a crimes de ódio, a gente encontra de mulheres, meninas, entendeu? Às vezes até meninas novas, adolescentes. E o criminoso, o que a gente tem visto antigamente, que eu falo, há pouquíssimos anos, porque muda muito rápido na internet, a gente via maiores aliciando menores para cometer delitos. Hoje a gente já está vendo menores aliciando menores para cometer delitos. Quando se fala de internet, de uma maneira geral, quando vai se tratar de vítimas de fraudes, antes falava que o pessoal idoso, pessoal com a idade um pouco mais avançada, estava mais suscetível para isso. Hoje, todo mundo ele pode ser vítima de um golpe. Crimes de ódio, a gente tem visto muitos adolescentes, até crianças com 11, 12 anos, fazendo parte de grupos, e isso tem chamado muita atenção, que nós precisamos reforçar o trabalho para identificar ainda mais rápido, e principalmente aqueles que estão por trás do processo de radicalização dos menores.
14: Sim, porque uma criança de 11 anos, ela não chega ao ponto de praticar um crime de ódio na internet sozinha, eu suponho, né?
8: A gente tem visto pessoas desvirtuar redes e serviços que são utilizados. Então, assim, qual é o nosso papel? Identificar essas pessoas. Então, elas utilizam mídias sociais de uma maneira geral, utilizam plataforma para encontrar esses garotos e radicalizar. Então, nosso papel é antecipar cada vez mais, identificar esses grupos e evitar que crianças de 11 anos sejam atraídas para um caminho terrível como esse.
5: A partir do monitoramento, o CyberLab dá um alerta e colabora para o desencadeamento de operações importantes de combate ao crime nesses ambientes, né, digitais. Quais são as operações dessas que contaram com a colaboração do laboratório? Que operações o senhor destacaria, por exemplo?
8: Tem algumas, principalmente a proteção de crianças e adolescentes. Eu vejo pessoas falando, salvamos tantas vidas. Para mim é impossível mensurar isso. Eu só tenho certeza que tragédias foram evitadas, meninas que estavam sendo abusadas online foram libertadas. Aí essas operações, elas nos orgulham muito em fazer parte de um time e a gente trazer ter resultados como estamos salvando vidas. Isso é muito gratificante para mim.
14: Delegado, o senhor mencionou, né, que é um trabalho conjunto com as polícias civis dos estados. Se alguém quiser fazer um alerta para o CyberLab, fazer uma denúncia, como é que essa pessoa pode proceder? De repente, um pai, uma mãe que identificou ali com seus filhos uma situação desse tipo. Enfim, pessoas que queiram fazer algum tipo de alerta para o CyberLab, como é que pode proceder?
8: Eu recomendo que procurem no teu estado canais de denúncia online, a própria delegacia mais próxima, que quando chegar a informação qualificada, a gente está conversando com as polícias e consegue desencadear essas grandes operações. E um ponto relevante que você falou é o pai e a mãe. O que a gente tem visto? O pai e a mãe deixa o filho passar 10, 12, 15 horas na internet, não acompanha, e a internet tem muita gente má por trás das conexões. E a criança ou adolescente, ela dá sinais. O pai e a mãe, eles conseguem entender e trazer essas informações para a polícia. Então, quanto mais informação, quanto mais dados chegar, mais pessoas vão ser identificadas e vão ser responsabilizadas. Até porque tem-se aquela impressão que a internet é algo que você fez algo lá e fica impune, não vai ocorrer nada. Muito pelo contrário. Tá? As polícias estão cada vez mais preparadas para identificar essas pessoas e responsabilizá-las.
5: Muito bem, nós conversamos com o delegado Alessandro Barreto, coordenador do Laboratório de Operações Cibernéticas, CyberLab. Muito obrigado, delegado, pela entrevista à Voz do Brasil.
8: Eu que agradeço.
6: O Ministério das Relações Exteriores emitiu nota de pesar pelas vítimas dos deslizamentos e inundações que atingiram o Nepal e o Tibete após o terremoto desta quarta-feira.
5: Equipes de resgate continuam as buscas por sobreviventes.
6: Até o momento, não há registros de brasileiros entre as vítimas.
5: A Embaixada do Brasil em Katmandu, no Nepal, e em Pequim acompanham com atenção os desdobramentos da situação.
6: Em caso de assistência consular, o telefone do plantão geral do Itamaraty é 61, código de Brasília, 98260-0610.
5: Está aberto o período de escolha dos livros do Programa Nacional do Livro e do Material Didático, o PNLD, que serão usados por alunos do primeiro ao quinto ano do ensino fundamental no período de 2027 a 2030.
6: O prazo vai até 8 de setembro e a seleção deve ser feita de forma coletiva por professores e gestores. Confira na reportagem.
9: O período de seleção dos livros didáticos que serão utilizados por estudantes e professores do primeiro ao quinto ano do ensino fundamental já está aberto. As escolas públicas têm até 8 de setembro para selecionar os materiais que serão utilizados no triênio 2027-2030. A seleção deve ser feita com a participação da equipe escolar, levando em consideração a proposta pedagógica, as características e as necessidades da comunidade. O programa conta com 3 categorias, como explica a coordenadora-geral de materiais didáticos da Secretaria de Educação Básica do Ministério da Educação, Jaqueline dos Santos Melo.
15: Na categoria 1, as obras são voltadas para estudantes e professores do primeiro e do segundo ano com foco na alfabetização. Na categoria 2, as obras são voltadas para o terceiro, quarto e quinto ano com foco no desenvolvimento do letramento e da escrita. Nesse ano, nós temos novidades como o livro regionalizado de história e geografia, a obra de produção de texto e livros voltados para educação digital e midiática. A categoria 3, ela é optativa para as redes e a seleção dela é para obras de língua espanhola e língua inglesa.
9: Antes de registrar a decisão, professores e gestores devem consultar o Guia Digital do Programa Nacional do Livro e do Material Didático PNLD, que reúne informações sobre as obras aprovadas, como resenhas, metodologias, organização dos conteúdos e orientações para a escolha. Depois, a seleção precisa ser formalizada em ata e registrada no sistema PNLD Gestão, com acesso pela conta GovBR. O preenchimento da ata sozinho não conclui o processo. Após o registro, a ata e o comprovante de escolha devem ficar disponíveis em local visível na escola. Em caso de dúvidas ou problemas no acesso, as escolas podem entrar em contato com o FNDE pelo e-mail livrodidático@fnde.gov.br. Reportagem Thaís de Araújo.
5: Instituições públicas do ensino superior e tecnológico que adotam práticas de prevenção e enfrentamento à violência de gênero vão ser reconhecidas com o selo de ambiente acadêmico seguro.
6: A iniciativa do Ministério da Educação vai conceder o título nas categorias ouro, prata e bronze.
5: Podem aderir ao programa instituições federais que atendam aos requisitos do MEC.
6: A diretora de desenvolvimento acadêmico da Secretaria de Educação Superior do Ministério, Lúcia Pelanda, fala sobre a iniciativa.
16: As mulheres já são maioria no ensino superior, então é muito importante criar ambientes cada vez mais seguros e livres de violência. Nesse sentido, o selo é um estímulo para que cada vez mais instituições se juntem a esse movimento de ter instituições verdadeiramente livres de violência.
5: Para mais informações, acesse gov.br/mec.
6: Estamos no mês da gestante. Nós já falamos aqui sobre a importância de cuidados com a saúde, como tomar vacinas e fazer o pré-natal direitinho para cuidar da mãe e do bebê.
5: Hoje nós vamos falar dos direitos assegurados por lei às gestantes.
6: Estabilidade no emprego, atendimento médico gratuito pelo SUS, prioridade em filas e serviços, e intervalo para a amamentação, além da licença maternidade.
5: Está tudo explicado na reportagem de Luciana Colares de Holanda, que ouviremos agora.
17: Maria Selma Pereira é empregada doméstica em Brasília. Grávida de 8 meses, ela espera a bebê para setembro. E junto com a chegada da filha, vem a licença maternidade de 4 meses, garantida pela carteira assinada. Um direito que Selma não teve nas outras 4 gestações, quando trabalhou na informalidade.
18: Vai ser bem melhor, porque eu vou acordar, cuidar da neném, né? Ficar os 4 meses em casa. Agora, porque carteira assinada está bem melhor agora, porque aí quando você ganhar o bebê, você vai receber, né?
17: No Brasil, as gestantes têm direitos fundamentais garantidos por lei, que se estendem até alguns meses após o nascimento da criança. É proibida a dispensa arbitrária ou sem justa causa da empregada gestante, por exemplo, desde a confirmação da gravidez até 5 meses após o parto. Por meio da licença maternidade, fica garantido o afastamento remunerado de 120 dias para trabalhadoras formais, empregadas domésticas e seguradas do INSS. Elas também têm acesso ao salário maternidade, benefício previdenciário que substitui a renda durante esse período, como explica Márcio Lima, coordenador do Programa de Educação Previdenciária do INSS.
19: O valor pago por este benefício vai variar do salário mínimo, que é R$ 1.621,00 atualmente, até o teto do INSS, que vai estar no valor de R$ 8.475,55, a depender da categoria da trabalhadora.
17: Entre as garantias previstas na legislação brasileira para gestantes e mães, também está previsto o direito à liberação do trabalho para realizar consultas médicas e exames. E elas podem ser transferidas temporariamente de função quando a saúde exigir. Os direitos podem ser acessados pelo telefone ou pela internet, de acordo com Márcio Lima, do INSS.
19: Os direitos são acessados através da central telefônica 135, que funciona de segunda-feira a sábado, das 7 da manhã até as 22 horas no horário de Brasília, sendo que recebe ligação gratuita ou ainda através do aplicativo Meu INSS.
17: Além dos direitos trabalhistas, as gestantes contam com atendimento prioritário e acompanhante no parto pelo SUS. Após o retorno ao trabalho, a mãe tem direito a 2 intervalos diários de 30 minutos para a amamentação até o bebê completar 6 meses. Reportagem Luciana Colares de Holanda.
6: E essas foram as notícias do governo federal.
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5: Fique agora com o Minuto do TCU. Em seguida, as notícias do Poder Judiciário e do Congresso Nacional. Boa noite.
6: Boa noite para você e até amanhã.
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21: 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Você vai ouvir agora notícias do Poder Judiciário.
5: Supremo julga a ação sobre o poder de requisição do Ministério Público da União a órgãos da administração pública.
23: Para o STJ, acesso a sistema com dados contábeis não dispensa dever de prestação de contas de bens em condomínio.
5: Justiça determina que o governo federal e o estado de Sergipe implantem serviço especializado em doenças raras.
23: Boa noite, eu sou o Arthur Filho.
5: E eu sou Walter Lima.
23: Supremo Tribunal Federal julga ação sobre o poder de requisição do Ministério Público da União a órgãos da administração pública.
5: O julgamento busca definir até onde vai essa prerrogativa do Ministério Público da União e em quais situações ela pode ser exercida, delimitando se a administração pública é obrigada a atender integralmente ao pedido ou se pode recusá-lo.
23: Administrador de bens em

0: sobre a prestação das contas e, nesse caso, mesmo havendo sistema que permita o compartilhamento de informações, o administrador deve apresentar as contas de forma especificada e completa.
1: TST manteve condenação em caso de caseiro baleado durante assalto.
2: Empregador terá de pagar indenização por danos morais e materiais. Mila Amaral.
3: Um caseiro levou 3 tiros durante um assalto na fazenda onde ele trabalhava e morava, em Cruz Alta, no interior do Rio Grande do Sul. Ele ficou com sequelas e capacidade de trabalho reduzida. O trabalhador entrou na justiça e contou que não foi a primeira vez que a fazenda foi assaltada. E a justiça deu razão a ele. O Tribunal Regional do Trabalho condenou o proprietário a pagar R$30 mil por danos morais e R$70 mil por danos materiais. A fazenda recorreu, dizendo que a culpa era de terceiros, mas a primeira turma do TST manteve a condenação e destacou que o dono sabia dos assaltos anteriores e mesmo assim não tomou nenhuma providência para aumentar a segurança dos trabalhadores. A decisão foi unânime.
1: Justiça Federal determina que União e o Estado de Sergipe implantem serviço de atenção especializada em doenças raras.
2: Decisão atende a pedidos do Ministério Público Federal em ação. Sabrine Menezes.
4: De acordo com o inquérito civil instaurado pelo MPF, Sergipe possui cerca de 120 mil pessoas acometidas por doenças raras. Dessas, aproximadamente 36 mil apenas em Aracaju e a maioria delas crianças. Com a decisão, o Estado e o município devem organizar e pactuar a linha de cuidado da rede de forma imediata e em até 4 meses. Além disso, Sergipe e Aracaju, junto com a União, têm até 8 meses para habilitar e implementar pelo menos um serviço de atenção especializada em doenças raras, além de estruturar a rede de atenção integral para pessoas com doenças raras. Em caso de descumprimento, foi fixada multa de R$5 mil.
1: O Tribunal Superior Eleitoral recebeu um grupo de criadores de conteúdos digitais para uma iniciativa voltada a combater a desinformação sobre as urnas eletrônicas.
2: O encontro se estendeu por toda a tarde dessa terça-feira e foi viabilizado por meio de uma parceria do TSE com a organização Redes Cordiais. Vitor Struck.
5: Juntos, os influenciadores somam 45 milhões de seguidores nas redes sociais. O encontro fez parte da iniciativa Confirma, 30 anos de urna eletrônica, e foi promovido pela organização Redes Cordiais, em parceria com o TSE e com o apoio do YouTube e do TikTok. A programação contou com visitas a espaços importantes do tribunal, como o local onde as urnas ficam armazenadas, o Museu do Voto, e também incluiu uma demonstração detalhada sobre o funcionamento dos equipamentos usados nas eleições. Ao final, os influenciadores participaram de uma roda de conversa com o presidente do TSE, o ministro Cássio Nunes Marques.
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1: A você, uma boa noite.
2: E até amanhã.
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8: Eu sou Paula Groba.
9: E eu sou Humberto Pinheiro.
8: E estes são os destaques de hoje do Jornal do Senado, que começa agora.
9: Governo e Congresso anunciam um acordo para votações prioritárias. Fim da escala 6x1, taxa das cozinhas, terras raras e PEC da segurança pública.
8: Congresso vai analisar 2 medidas provisórias para reduzir impactos das tarifas americanas e alta do petróleo.
9: Projeto cria política nacional para apoiar adolescentes nos anos finais do ensino fundamental.
8: Boa noite.
9: Boa noite.
8: Após encontro com o presidente Lula e o presidente da Câmara dos Deputados, Hugo Mota, o presidente do Senado, Davi Alcolumbre, anunciou as prioridades do Congresso nos próximos dias. Entre os temas citados estão a votação da MP que acaba com a taxa sobre compras internacionais acima de $50. Alcolumbre afirmou que a MP da chamada taxa das blusinhas será votada na próxima semana.
9: Também terão prioridade de votação as propostas de emenda à Constituição que acaba com a escala 6 3 por 1 e a PEC da Segurança Pública, que devem ser analisadas

0: pela Comissão de Constituição e Justiça na semana de esforço concentrado do Congresso a partir da próxima segunda-feira. Mais informações com o repórter Pedro Pincer.
1: O presidente do Senado, Davi Alcolumbre, afirmou que votará na próxima semana a medida provisória que acabou com a chamada taxa das blusinhas, imposto de importação de 20% sobre compras internacionais de até 50 dólares. O texto, segundo o senador, será analisado na Câmara e no Senado antes de perder a validade. Caso a votação não ocorra, o imposto voltará a ser cobrado em 9 de setembro. Alcolumbre reafirmou que a medida será pautada no esforço concentrado previsto para ocorrer entre 31 de agosto e 4 de setembro.
2: Nós vamos deliberar e ela virá lei para proteger milhões de brasileiros que usam desse instrumento para adquirir produtos muito baratos e terem qualidade de vida melhor.
1: Alcolumbre também disse que a Comissão de Constituição e Justiça vai analisar na próxima semana as propostas de emenda à Constituição que tratam da segurança pública e do fim da escala 6x1. Davi afirmou estar em contato frequente com o relator da mudança na escala de trabalho, senador Omar Aziz, do PSD do Amazonas.
2: Tenha compreensão da importância da matéria. Me disse que já está construindo um relatório para ser apresentado na próxima quarta-feira na Comissão de Constituição e Justiça.
1: Outra proposta que deve ser pautada na semana que vem é a que cria uma política nacional para os minerais críticos e estratégicos.
3: E o relator da PEC da Segurança Pública, senador Rogério Carvalho, do PT de Sergipe, anunciou que o texto não deve sofrer mudanças no Senado.
0: Já aprovado na Câmara, a proposta está na Comissão de Constituição e Justiça. Repórter Herman Kulitz.
4: O texto altera diversas regras da Constituição para ampliar a atuação da Polícia Federal, endurecer o combate às facções e milícias e reforçar o financiamento do Fundo Nacional de Segurança Pública e do Fundo Penitenciário Nacional, além de aumentar a integração e a cooperação de sistemas e órgãos de segurança pública. Em análise na CCJ, a proposta recebeu diversas emendas, como a do senador Sargento Reginauro, do PSDB do Ceará, que recomendava que os homicídios praticados por organizações criminosas não fossem julgados pelo Tribunal do Júri. Já a emenda do senador Hamilton Mourão, do Republicanos do Rio Grande do Sul, defendia a previsão de um sistema de informação sobre antecedentes criminais. Ambas foram rejeitadas, com o entendimento do relator de que não cabe a implementação dessas mudanças no texto constitucional. Além disso, na opinião do senador, alterar o que já foi aprovado pelos deputados somente atrasaria medidas que precisam ser tomadas contra a criminalidade organizada e iria na contramão da expectativa da sociedade. Porém, as modificações podem ser apresentadas na Comissão de Constituição e Justiça até a discussão final da matéria. O texto ainda precisa ser aprovado em 2 turnos no plenário do Senado. Se passar sem alterações, será promulgado e começa a valer. Havendo qualquer mudança, a matéria deverá retornar para a Câmara dos Deputados.
3: O Congresso também vai analisar 2 medidas provisórias editadas pelo governo federal para tentar reduzir os impactos das tarifas americanas e da alta internacional do petróleo.
0: As 2 medidas provisórias já estão em vigor, mas precisam ser aprovadas por deputados e senadores para continuar valendo. Repórter Patrícia Oliveira.
5: Uma das medidas permite que empresas afetadas pelas novas tarifas impostas pelo governo americano prorroguem por até 1 ano o cumprimento de compromissos de exportação, com a suspensão de tributos. Já a outra medida libera R$ 3 bilhões para subsidiar a produção e a importação de diesel e gasolina, diante dos efeitos dos conflitos no Oriente Médio sobre o preço do petróleo. Para Carlos Pio, professor de Relações Internacionais da UNB, as medidas são importantes neste momento de emergência, mas o país precisa também adotar estratégias a longo prazo.
6: A gente precisa aumentar a produtividade da economia como um todo, é reforçar as qualificações dos trabalhadores, ampliar o comércio com os outros parceiros de qualquer lugar do planeta, em qualquer setor.
5: As 2 medidas provisórias já estão em vigor, mas precisam ser aprovadas por deputados e senadores para continuar valendo.
3: A adolescência é uma fase de muitas transformações e desafios que podem refletir diretamente no desempenho e na permanência dos estudantes na escola. Para apoiar o desenvolvimento dos alunos nessa etapa da vida, um projeto de lei propõe criar a Política Nacional Escola das Adolescências. A proposta é do senador Camilo Santana, do PT do Ceará, ex-ministro da Educação, e está em análise na Comissão de Educação. Pelo texto, a política será voltada aos anos finais do ensino fundamental, do sexto ao nono ano. A ideia é tornar a escola mais atrativa, acolhedora e conectada à realidade dos adolescentes, com estratégias de apoio técnico e financeiro.
0: A medida também busca reduzir as taxas de reprovação e abandono escolar, especialmente no período de transição para o ensino médio. O senador Camilo Santana destaca ainda a importância da educação em tempo integral. Segundo ele, ampliar a permanência de crianças e jovens na escola pode trazer mais benefícios não apenas para a educação, mas também para a segurança.
7: Porque além de dar oportunidade para o nosso jovem passar o dia na escola, fazer as refeições, praticar esporte, é a maior política de prevenção à violência. É você ter a meninada toda na escola nesse país.
3: O Senado também analisa um projeto que cria o programa Escola Sem Partido. De autoria do senador Magno Malta, do PL do Espírito Santo, a proposta altera a Lei de Diretrizes e Bases da Educação para incluir novos princípios e regras para o ensino. O texto prevê a garantia da pluralidade de ideias, da liberdade de crença e da liberdade de consciência. Também proíbe professores de promoverem em sala de aula determinadas concepções ideológicas ou políticas.
0: A proposta está em análise na Comissão de Direitos Humanos, onde é relatada pelo senador Sargento Reginauro, do PSDB do Ceará. Depois, o projeto ainda deve passar pela Comissão de Constituição e Justiça e pela Comissão de Educação.
8: Eleições 2026.
3: As eleições deste ano vão contar com a participação de mais pessoas idosas em relação a 2022.
0: O aumento segue a tendência de envelhecimento populacional apontada pelo IBGE. Repórter Lana Dias.
9: O número de eleitores idosos cresceu cerca de 14% desde as eleições de 2022. Neste ano, 37 milhões e meio poderão votar. Para aqueles entre 60 e 69 anos, o voto é obrigatório, mas acima dos 70 anos, a participação é facultativa. O senador Fernando Dueire, do PSD de Pernambuco, reforçou a importância do voto da terceira idade.
10: A democracia precisa ouvir todas as gerações. Os mais jovens representam o futuro, mas aqueles que são mais experientes carregam uma parte importante da memória e da construção do nosso país.
9: Para a Dorci Antônia de Carvalho, de 83 anos, a participação não deve se limitar ao voto obrigatório.
11: Eu acho que todo mundo que tem mais de 60 anos, 70 anos, devia continuar votando. Eu tenho certeza, temos amigos também que já combinaram, vão votar.
9: O aumento do eleitorado idoso segue a tendência de envelhecimento populacional no Brasil. De acordo com o IBGE, a população com 60 anos ou mais subiu de 11,3% para 16,6% de 2012 a 2025.
0: Com edição de Paula Groba e trabalhos técnicos Eliseu Caires, o Jornal do Senado fica por aqui. Acompanhe agora as notícias da Câmara dos Deputados. Boa noite.
3: Boa noite e até amanhã.
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12: Comissão analisa projetos que reduzem impacto ambiental de plásticos.
13: Deputados aprovam parecer da subcomissão sobre segmento de estética.
12: Parlamentares apresentam medidas de proteção à criança e adolescente.
13: Boa noite. Jefferson Rodrigues, do PSDB de Goiás, propõe novas obrigações para plataformas digitais no combate à exploração sexual de crianças e adolescentes na internet. Ele explica que o texto cria canais de denúncia e respostas rápidas às vítimas e aos órgãos de segurança.
12: Para facilitar a investigação desses crimes, a proposta de Jefferson Rodrigues inclui mecanismos de preservação de registros, metadados e informações de usuários suspeitos. O deputado avalia que a medida amplia a capacidade de identificar os responsáveis e reunir provas no ambiente digital.
13: Está em análise projeto que cria o Programa Nacional Ampara, voltado à prevenção da violência contra crianças, adolescentes e mulheres nas escolas. A proposta de Helena Lima, do PSD de Roraima, prevê formação de profissionais e articulação entre escolas, famílias e segurança pública.
12: O projeto de Helena Lima orienta estudantes sobre como identificar situações de violência e conhecer canais de denúncia e proteção. Para a deputada, a medida busca fortalecer a cultura de paz e o respeito no ambiente escolar.
13: A punição de crimes contra a dignidade sexual praticados com abuso de autoridade é reforçada em projeto apresentado por Samuel Viana, do União de Minas Gerais. A proposta aumenta pela metade a pena por importunação sexual quando o agressor se valer de posição de supervisão sobre a vítima.
12: Samuel Viana aponta que a mudança alcança relações em ambientes educacionais, esportivos, religiosos, culturais e assistenciais, mesmo sem vínculo formal de emprego. O texto também amplia a situação em que a autoridade exercida sobre a vítima pode elevar a pena dos crimes contra a dignidade sexual.
13: Dr. Ismael Alexandrino, do PSD de Goiás, apresentou o projeto que torna crime dar escondido ou à força substância química que reduz a capacidade de reação de alguém, prática conhecida como Boa Noite Cinderela. De acordo com o projeto, o autor poderá ficar preso de 3 a 6 anos.
12: Dr. Ismael Alexandrino alega que o Brasil ainda não possui tipificação penal específica para essa conduta, o que gera impunidade. Para o deputado, o projeto muda isso ao obrigar a coleta imediata de exames, criar um cadastro nacional de ocorrências e a elaboração de campanhas permanentes de prevenção.
8: Justiça.
13: Está em análise o projeto de Fábio Choquete, do União de Santa Catarina, que estabelece restrições ao exercício da advocacia por cônjuges, parentes e sócios de magistrados. De acordo com o deputado, a proposta visa ampliar a transparência e evitar conflitos de interesse.
12: O texto de Fábio Choquete permite que partes questionem o patrocínio de causas diante de possíveis vínculos com magistrados. A proposta ainda estabelece sanções, incluindo a exclusão da OAB para advogados que descumprirem as vedações.
8: Saúde.
13: É de autoria de Juarez Costa, do Republicanos de Mato Grosso, projeto que estabelece diretrizes para o atendimento pelo SUS de mulheres que passam pelo climatério e menopausa. A proposta prevê acompanhamento integral com atuação da atenção primária e acesso a diferentes tratamentos.
12: Juarez Costa ressalta que a matéria prevê também oferta de terapia hormonal pelo SUS quando houver indicação clínica. O deputado acredita que a medida pode reduzir desigualdades no atendimento e ampliar o acesso das mulheres aos cuidados necessários nessa fase da vida.
8: Habitação.
13: Aline Gurgel, do União do Amapá, requer a criação de uma comissão especial para analisar o projeto que trata do financiamento de imóveis urbanos durante situações de emergência sanitária. A proposta suspende as parcelas de financiamentos durante esse período.
12: O projeto também determina que não sejam cobrados juros ou multas durante a suspensão e amplia o prazo para financiamento do Minha Casa Minha Vida. Aline Gurgel lembra que a medida foi apresentada durante a pandemia de Covid-19 para reduzir o impacto da crise sobre as famílias.
8: Esporte.
13: Milton Vieira, do Republicanos de São Paulo, quer garantir imunidade tributária para entidades esportivas sem fins lucrativos. O deputado defende equiparar essas organizações às instituições de educação e assistência social, desde que cumpram os requisitos previstos em lei.
12: A proposta de Milton Vieira abrange entidades certificadas dos movimentos olímpico, paralímpico, clubístico e educacional. Para o deputado, a imunidade pode fortalecer projetos esportivos, ampliar a inclusão social e contribuir para a formação de atletas e cidadãos.
8: Ciência e tecnologia.
13: Rui Falcão, do PT de São Paulo, apresentou relatório favorável ao projeto que amplia o uso de recursos destinados à ciência e tecnologia para financiar iniciativas inovadoras. Ele recomenda aprovação por considerar que a proposta aproxima a pesquisa científica do setor produtivo.
12: Rui Falcão avalia que a medida pode fortalecer empresas de tecnologia e aumentar a competitividade brasileira. O parlamentar afirma que a parceria entre universidades, empresas e governo contribui para a transformação de pesquisa em produtos e serviços para a população.
8: Economia.
13: A Receita Federal anunciou na Câmara mudanças no programa de compras do exterior para evitar a entrada de produtos irregulares. A repórter Silvia Munhato tem mais informações.
14: Ainda este ano, a Receita Federal deve adotar um sistema que vai excluir do seu programa de compras no exterior o remessa conforme as plataformas de comércio internacional que permitirem a venda de produtos subfaturados, falsificados ou que apresentem outros tipos de ilegalidades. A fiscalização das encomendas será aprimorada ainda este ano com o uso de inteligência artificial para analisar o conteúdo dos pacotes. Um dos objetivos é evitar a fiscalização apenas quando a encomenda chega no país, porque a quantidade de remessas não para de crescer. Também será minimizado o problema de vazamento de dados dos destinatários, que acabam sendo alvo de golpes. O deputado Júlio Lopes, do PP do Rio de Janeiro, elogiou o trabalho da Receita e afirmou que é preciso tratar a pirataria de forma especializada em todos os órgãos públicos e citou o problema de sementes fabricadas em desacordo com a regulação nacional.
15: Os caminhões de sementes transgênica feitas fora das regras e fora das normas são aprisionados e não há conhecimento da Polícia Rodoviária Federal, nem da Polícia Federal, nem de órgão nenhum para fazer a apreensão da mercadoria. Então esses têm sido liberados e são casos gravíssimos porque essas sementes, quando feitas fora de norma, elas podem gerar pragas, gerar deformações nas colheitas brasileiras, enfim, no meio ambiente como um todo. Né?
14: O deputado sugeriu ainda que a Receita cruze dados dos 47 milhões de CPFs que fazem compras no exterior com as suas rendas declaradas. Segundo ele, isso deverá revelar irregularidades. De acordo com a Receita Federal, as encomendas do exterior passaram de cerca de 30 milhões de pacotes em 2019 para mais de 200 milhões em 2023. Para este ano, é esperado uma arrecadação recorde com as encomendas, equivalente a 10% de todo o volume importado pelo país, ou 5 bilhões de reais. Da Rádio Câmara de Brasília, Silvio Minhato.
12: Carlos Chiodini, do MDB de Santa Catarina, defende a transferência para Brasília da sede do órgão responsável por regular e fiscalizar o mercado de valores mobiliários no Brasil. O projeto prevê que a mudança da Comissão de Valores Mobiliários seja feita de forma gradual em até 4 anos.
13: Para Carlos Chiodini, a transferência aproxima a CVM de outros órgãos federais sediados em Brasília, facilitando a articulação entre as instituições. O projeto também assegura aos servidores da autarquia no Rio de Janeiro a opção de se transferir para Brasília ou de permanecer no estado.
12: Stefano Aguiar, do PSD de Minas Gerais, apoia a criação da Frente Parlamentar em defesa do mutualismo, sistema em que as pessoas se associam para compartilhar custos e oferecer proteção patrimonial umas às outras. A proposta, segundo o deputado, é uma alternativa aos seguros tradicionais.
13: A frente pretende reunir parlamentares, governo, empresas e entidades do setor para acompanhar a regulamentação da proteção patrimonial mutualista. Stefano Aguiar acredita que a iniciativa pode ampliar o acesso dos brasileiros a uma opção de proteção competitiva.
8: Comissões.
12: Comissão de Trabalho aprova relatório da subcomissão sobre o setor de estética. A repórter Maria Neves traz os detalhes da medida proposta.
16: A Comissão de Trabalho da Câmara aprovou o relatório final da subcomissão especial sobre o setor de estética, elaborado pela deputada Soraya Santos, do PL do Rio de Janeiro. Além de um projeto de lei que altera a regulamentação das atividades dos profissionais do setor, a relatora apresentou recomendações aos poderes executivos. Soraya Santos argumenta que as interpretações da legislação vêm dificultando o exercício dos profissionais de estética.
17: Estudante de faculdade de estética, migrando para outras carreiras, para biomedicina ou para medicina, passando dificuldades, por exemplo, com uma compra de insumos. Porque se eu não sou reconhecida, eu não posso comprar. É humilhante eu fazer um curso universitário regulamentado por um órgão público e eu ter que precisar de uma outra pessoa para assinar a compra do material que eu quero trabalhar. Para piorar, a Anvisa e as vigilâncias sanitárias não reconheciam profissão quando a competência delas não é reconhecer. Quem reconhece profissão é a lei e o Congresso aprovou a profissão.
16: Como forma de solucionar interpretações divergentes, a relatora sugere inserir expressamente na lei que os esteticistas são profissionais da área de saúde para todos os efeitos legais. Outro problema detectado pela subcomissão, segundo Soraya Santos, foi a falta de um currículo nacional que padronize a formação de esteticistas e cosmetólogos. Por isso, ela sugere ao Ministério da Educação que elabore diretrizes curriculares específicas para todos os cursos da área, além de criar mecanismos de certificação técnica para profissionais já formados. A proposta também permite a atuação de profissionais formados em outras áreas da saúde, como esteticistas, desde que façam pós-graduação na área ou passem por exame de proficiência. Da Rádio Câmara de Brasília, Maria Neves.
8: Trabalho.
13: Nicolete, do PL de Roraima, apresentou o projeto que permite a servidores públicos atuarem como microempreendedores individuais. A proposta condiciona a atividade à inexistência de conflito de interesses com as funções exercidas no serviço público.
12: Nicolete afirma que a proibição atual pode levar servidores que realizam atividades nas horas de folga à informalidade. Para ele, a mudança estimula a formalização de pequenos negócios e preserva o funcionamento do serviço público por meio de regras definidas por cada ente federativo.
8: Transportes.
13: Danley de Deus Interhols, do PSD do Rio Grande do Sul, pede a realização de uma audiência para discutir a concessão da BR-285 no trecho entre Passo Fundo e a região de Ijuí. A proposta prevê a participação de representantes do governo, de órgãos de transporte e de prefeitos.
12: Danley de Deus Interhols argumenta que a concessão pode acelerar investimentos como duplicação de trechos, construção de terceiras faixas e melhoria da sinalização. Ele afirma que as mudanças podem aumentar a segurança na rodovia e fortalecer a logística e a economia da região.
8: Desenvolvimento regional.
13: Júlio César, do PSD do Piauí, defende projeto que isenta permanentemente os consumidores que produzam a própria energia renovável de pagar pelo uso da rede de distribuição. O texto acaba com a cobrança gradual sobre a energia solar excedente devolvida ao sistema.
12: Júlio César entende que a medida corrige uma distorção que é a cobrança pela energia injetada na rede. Segundo o parlamentar, o objetivo é garantir segurança jurídica, democratizar o acesso à energia limpa e incentivar novos investimentos sem sobrecarregar o cidadão.
8: Agricultura.
13: O projeto de Paulo Teixeira, do PT de São Paulo, proíbe a exportação de animais vivos destinados ao abate ou à engorda. Ele explica que a medida busca reduzir o sofrimento dos animais durante transportes de longa distância e reforçar as políticas de proteção e bem-estar animal.
12: Segundo Paulo Teixeira, a proposta também pretende estimular o processamento da produção pecuária no país, contribuindo para a geração de empregos, renda e arrecadação. A proibição não se aplica a animais destinados à reprodução, pesquisa, melhoramento genético ou conservação de espécies.
8: Votação.
13: A Comissão de Desenvolvimento Econômico da Câmara aprovou dois projetos para reduzir o impacto ambiental no uso de plásticos. Uma das propostas prevê a diminuição gradativa dos microplásticos em cosméticos e produtos de higiene pessoal, como informa o repórter Luiz Cláudio Canuto.
18: Dois projetos sobre redução do impacto ambiental do uso de plásticos foram aprovados pela Comissão de Indústria e Comércio da Câmara dos Deputados. Um deles obriga a classificação dos plásticos usados em produtos produzidos no Brasil ou importados, e o outro projeto trata da redução de microplásticos em cosméticos e produtos de higiene pessoal. A proposta que trata da classificação dos plásticos trata também de reciclagem. O texto aprovado foi apresentado pelo relator, deputado Alexandre Lindenmayer, do PT do Rio Grande do Sul, e muda a Política Nacional de Resíduos Sólidos, com metas progressivas de reciclagem das embalagens. Pela versão aprovada, em até 5 anos, 10% das embalagens plásticas devem ser recicladas. O texto prevê ainda incentivos fiscais para indústrias que usem materiais com desempenho ambiental. A proposta foi inspirada em regulamento da União Europeia. Para o relator, Alexandre Lindenmayer, a regulação é necessária para evitar que o Brasil se torne um depósito de materiais banidos em outros países.
19: A poluição plástica não é apenas um problema visual ou ambiental, mas uma emergência de saúde pública. Estudos recentes têm confirmado a presença de polímeros em tecidos cardíacos humanos e na placenta. elevando o risco de doenças crônicas não transmissíveis, como doenças cardiovasculares.
18: O projeto ainda vai ser analisado pelas Comissões de Defesa do Consumidor e de Constituição e Justiça. Já o outro projeto aprovado, sobre redução gradual e eliminação total do uso de microplásticos em cosméticos e produtos de higiene pessoal, foi para a Comissão de Meio Ambiente. A Comissão de Indústria e Comércio seguiu o voto do relator, deputado Marcelo Queiroz, do PSDB do Rio de Janeiro. O texto considera microplásticos as partículas sólidas, sintéticas, insolúveis em água e não biodegradáveis, com dimensões inferiores a 5 milímetros, de origem petroquímica e colocadas intencionalmente em cosméticos e produtos de higiene pessoal com funções esfoliantes, abrasivas, de limpeza ou de alteração de textura. São ingredientes comuns em esfoliantes faciais e corporais, shampoos, cremes dentais e sabonetes. O relatório de Marcelo Queiroz foi lido pelo deputado Alexandre Lindenmaier.
19: Esses microplásticos tão presentes em produtos cosméticos ou de higiene pessoal com funções esfoliantes e abrasivas, por exemplo, ao serem utilizados e descartados, geram um significativo fator de poluição em águas superficiais com grande potencial de risco à saúde humana. Nestes casos, uma das soluções recomendadas é justamente a de que o poder público atue de forma a regulamentar ou mesmo proibir as atividades responsáveis por causar esse dano coletivo.
18: Pela proposta, o cronograma progressivo de redução a ser cumprido por fabricantes, importadores e formuladores é de 30% em até 3 anos, 60% em 5 anos, 90% em 7 anos e a eliminação total em 10 anos. O cronograma pode ser ajustado com justificativa técnica quando não houver insumo alternativo com o mesmo desempenho, risco à segurança do consumidor na substituição ou impactos ambientais adversos do insumo que substituiria. A proposta ainda vai ser analisada pelas comissões de Meio Ambiente e de Constituição e Justiça. Da Rádio Câmara de Brasília, Luiz Cláudio Canuto.
8: Meio Ambiente.
12: Projeto de delegado Matheus Laiola, do União do Paraná, cria o programa local seguro para animais vítimas de maus tratos. A proposta prevê acolhimento imediato, atendimento veterinário e manutenção dos animais resgatados em ações policiais, fiscalizações ou decisões judiciais.
13: Delegado Matheus Laiola incluiu no texto que o responsável pelos maus tratos deverá arcar com as despesas de resgate e tratamento do animal. O projeto permite que hospitais e clínicas veterinárias, universidades e abrigos possam se credenciar para receber os animais resgatados.
12: A prevenção de maus tratos contra animais é o foco de projeto apresentado por Fábio Macedo, do Podemos do Maranhão. O texto inclui nos currículos escolares conteúdos sobre direitos dos animais, além de ações educativas voltadas ao respeito e à proteção da vida animal.
13: Fábio Macedo também propõe que adolescentes responsáveis por atos de violência contra animais cumpram serviços comunitários, de preferência em entidades de proteção e saúde animal. A proposta ainda institui o 4 de outubro como Dia Nacional da Proteção, Respeito e Empatia com os Animais.
12: Termina agora o Jornal Câmara dos Deputados, produzido pela Rádio Câmara, com trabalhos técnicos de Eberson Urani e a apresentação de Márcio Aquiles Sardi e Val Monteiro. Boa noite.
13: Uma boa noite para você. A Voz do Brasil volta amanhã.
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1: 8 e 1.
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Olá, gente bacana, estamos chegando com mais um Hits 80 para você. Prepare-se para uma sequência especial com os maiores clássicos da década de ouro da música. Hits que marcaram gerações e continuam fazendo parte da nossa história, claro. Olha, eu sou Douglas Polato e te convido a curtir cada momento com a gente agora, hein? Bora recordar, hein?

0: Olha que sequência, hein? Gostou? Bem, agora a gente faz um break para o intervalo e daqui a pouco tem mais. Segura aí.
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3: Vamos falar sobre o plástico bolha. Ele não foi criado para proteger encomendas. Criado em 1957 por dois engenheiros, o Alfred Fielding e o Mark Chavannes, eles tentaram vender como um papel de parede texturizado, mas ninguém quis. Parecia barato, estranho e estourava quando você encostava nele. Então eles voltaram à estaca zero. A ideia seguinte foi usar como isolamento de estufas, mas também fracassou. Por 3 anos, esses caras estavam com um produto sem saber o que fazer com ele. Mas então, em 1959, a IBM estava lançando um novo computador, o IBM 1401. Ele era enorme e muito frágil. Ele precisava ser enviado pelo mundo todo. O plano original era embrulhá-lo em jornal, mas o amortecimento era quase inexistente. Na época, as empresas sabiam que enviar algo valioso e frágil era uma grande aposta. E aceitavam isso. Uma porcentagem dos produtos chegaria danificada. Fielding e Chavannes olharam para o papel de parede fracassado até então e decidiram ter a melhor ideia. E se o amortecimento fosse a ideia desde o início? E eles nem se tocaram, né? Eles ofereceram então plástico bolha à IBM como uma proteção melhor. E surpreendentemente eles aceitaram. Essa decisão acabou mudando completamente tudo. Empresas finalmente podiam enviar itens frágeis sem precisar se preocupar se chegariam quebrados. E em algum ponto da história, as pessoas descobriram que estourar as bolhas era extremamente satisfatório. E você? Já estourou muito plástico bolha? Eu sim. Eu sou Aline Linhares e este é o Tempo Vivo, aqui na 105 FM.
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0: É o Hits 80 no ar. Nós vamos fazer agora um break, mas é rapidinho. Não vai dar nem tempo de sentir saudade. Aguenta aí, viu?
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0: Maravilha, estamos de volta com o Hits 80 de hoje. Vamos para mais um bloco com as melhores dos anos 80. Segue a gente aí.